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1: 21 horas e 17 minutos.

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2: 21 horas e 33 minutos.
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1: 21 horas e 52 minutos.

0: 22h12.
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1: 22 horas e 30 minutos.

0: 22:46.
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1: 23 horas e 6 minutos.

0: 23:26.
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1: 23 horas e 47 minutos.

0: meia-noite e 33 minutos.
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1: Meia-noite e 53 minutos.

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1: 2 horas e 16 minutos.

0: 2 horas e 33 minutos.
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1: 2 horas e 45 minutos.

0: 3:02.
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1: 3 horas e 17 minutos.

0: 3:35.
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1: 3 horas e 49 minutos.

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2: 4 horas e 5 minutos.
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1: 4 horas e 22 minutos.

0: 4:38.
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1: 4 horas e 55 minutos.

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Alô, gurizada, estamos de volta, 5 da manhã pontualmente. Bom dia, Rio Grande do Sul. Bom dia, Brasil. Bom dia, mundão velho de Deus. 24 de agosto. É, morte de Getúlio Vargas hoje, né? Foi 24 de agosto aí, precisinho, dá uma olhadinha. Foi, eu acho que foi. A temperatura tá assustando, tá zerando a temperatura em nossa cidade. Muito frio. Hã? Foi em 24 de agosto de 54, né? Deu um tiro. Saiu da vida para entrar na história. Meus amigos, estamos de volta então, 5 da manhã, nesta manhã fria, de lua crescente, mês de agosto, última semana, meus amigos. Estamos aí juntos, levando a música, a cultura do nosso Rio Grande para os ares do nosso Brasil, do nosso mundão velho de Deus. E que homem bom a gente poder abraçar a cada gaúcho, a cada gaúcha, a cada pratense que está propagado por este Rio Grande afora, por este mundão velho de Deus, e com a parceria aí da Viva Farma, da Ter Empréstimos, da loja Gente Nossa, Funerária Deck Giovanni, Empório de Confecções, JB Mix, loja Gente Miúda e também a Gafarma, junto com vocês aí, aqui na Cônego Pérez, em nossa cidade. Bom dia! Bom dia pra você! Acorda, meu povo, levanta. É, ou acorda, ao menos, né? Ligue o rádio na cabeceira da cama. É, nosso bom dia a Ângela Maria Vieira Botim, que sempre cedo está conosco, ligadinha com a gente. E você, caminhoneiro, taxista, motorista de ônibus, empregada, vigilante, nosso irmão lavrador, estamos na segunda-feira, dia de São Pega, né? Dia de São Pega. O tempo tá bom? Por enquanto, tá bom, né? É, vamos ter um dia parecido com ontem, pelo que se vê aí. Só que a temperatura, meus amigos, tá um grau, vai baixar do zero grau agora ali às 6 da manhã. É o momento mais frio, né? Mais frio que nós temos em nossa cidade. Acorda, minha gente, vamos juntos levando a música do nosso Rio Grande, trazendo Farrapo de Gente. Preste atenção nessa letra.

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0: 5:13.
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Aí, gurizada, tudo certinho, frio, rapaz, gimno, como diz o polonês, né? Tá gimno, 5 horas, meus amigos, 5 horas e mais, quantos minutos aqui? Deixa eu ver, 14 minutos, né? 5:14, meus amigos, estamos trabalhando com a Viva Farma, ter empréstimos, loja Gente Nossa, funerária, Deck Giovanni, Empório de Confecções, JB Mix, H-Farma e Gente Miúda morando no coração de Nova Prata. E é gostoso morar no coração de Nova Prata, é lindo por demais. Para você que está ligado com a gente, obrigadão pela companhia, pelo carinho, pela simplicidade de estar aqui com esse modesto comunicador, levando a nossa música, levando a nossa informação até seus lares e áreas de todo o nosso Rio Grande do Sul. Bom dia, Dindobre, Dindobre, Dindobre. Bom dia para a nona, bom dia para o nono, bom dia para todo mundo, para a gurizada, né? Para o caminhoneiro aí que está transportando o progresso do Brasil, nosso amigo agricultor no interior aí tirando leite da vaquinha, laboroso, dá na peada de vez em quando lá, dá na taca na peada, mas não tem problema, né? Uma patada aí. Gente, vamos seguindo, 5:15 agora da manhã, 5:15, bom dia aí para o Délcio Brauer, tá ligado conosco, deixa eu ver quem mais tá ligado, acho que não tem ninguém ligado aí, só eu falando aqui, só nós falando aqui, não, tem muita gente nos ouvindo, tá Jefferson Oliveira lá em Carazinho, abraço grande gaiteiro, meu amigaço, certo? É, o Nater tá ligado conosco lá em Santa Catarina, rapaz, cidade maravilhosa aí, do seu Nater. Deixa eu ver quem que tá mais ligado aqui. Tá dormindo. Tá todo mundo dormindo. Dorval da Cruz tá ligado no Santa Cruz. Obrigado aí. Deus abençoe. 5 horas, meus amigos, e 16 minutos agora. 5:16. Hoje estamos aí no dia 24 de agosto de 54, né? Que partiu Getúlio Vargas. Getúlio Vargas, não resistiu à pressão aí e foi campear na Estância Celestial. Meus amigos, quem é que tá chegando agora? Dante Ramon Ledesma, Sonho na Calçada. Vamos lá!

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bem, gurizada? Vamos seguindo, né? São 5h27 da manhã, 5h27. Esse é o programa Assim Canta o Rio Grande do Sul, o melhor da nossa música galponeira. É, acompanhe pela Prata no dia 13 de setembro a transmissão da 35ª Romaria do Senhor Bom Jesus de Nova Bassano. Hoje e amanhã nós temos folga lá no município de Nova Bassano. As visitas, né? Retoma na quarta-feira. Apoio Regra, Cicobi, Medabil, Cressol, deixa eu ver quem mais aí. É, deixa eu ver, Oriplant e também a transportadora Gabardo, lá de Porto Alegre. Tá bueno, moçada? 5h28 da manhã. E de sanfona, gurizada.

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1: 5:41.
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3: E daí, gurizada, gostaram ou não gostaram do tranco aí? Agora são 5 da manhã, meu povo. 5:41 da manhã, 5:41. Tá frio, hein? Tá 1 grau aqui no centro da cidade. Nós temos geada, certamente, aí no Retiro. Aqui no centro deve não ter geada, mas no Retiro temos geada aí no São Cristóvão, por aí, né? Lá na 470, aí próximo posto pela América. Tem uma geadinha aí. Um abração aí pro Paulinho Ferreira, tá lá em Veranópolis, ligadinho conosco. Muito obrigado pela companhia. Edivan Ultramari, lá em Paraí, também ligadinho conosco. Gilmar Zilli, no loteamento, aí quem vai para o Maragata, né? Tá ligado conosco. E Luciano Miotti, lá no norte do Paraná, cidade de Maringá, já começando seus trabalhos. Olney Minosso, na capital do Rio Grande, bom dia. Bom dia, bom dia, bom dia, bom dia. Deixa eu ver quem mais está ligadinho aqui. O Júnior aí, de Veranópolis também, que está nos acompanhando. Tá tratando um gado aí, me mandou disponível tourinho, búfalo. É búfalo, não é? É Braforte, né? Braforte. Tratado bem, né? Já perigo não tem. Certeza, né? Com certeza. Seu Clóvis, tudo certo aí? Um abraço pro Clóvis Rigo, tá ligadinho com a gente também lá na sua oficina de refrigeração. Muito obrigado pela audiência. E lá em Curitiba nós temos o Ivan Godoy, que está afinando o acordeão. Diz que gosta de ajeitar o acordeão na madrugada, que daí ninguém faz barulho quase. Muito bem, muito bem. Marta, Rosana, seu Daniel, Dona Nilce, bom dia. 14 graus, onde? São Paulo? Deixa eu ver onde é que é a temperatura de 14 graus. Deve ser em São Paulo, né? Porque lá na Bahia tá virado esse 14 aí, né? 14 graus em São Paulo. Aqui tá 1 grau, gente. Tá frio, hein? Ontem tinha uma brina naquela de Brusto lá. Brusto lá, as coisas verdes. Sapecou, rapaz. O pêssego aí que tava florido, o ipê. Diz que quando o ipê floresce, o amarelo aí não dá mais brina. É que nem Santo Tomás, tem que crer quando meter nasa, né? Mas é a verdade é a seguinte, a geada pode vir até de finados. Já deu geada no dia de finados. Então, falar do tempo aí é muito difícil, né? Muito difícil. Quem é que tá chegando aí, Precisinho, para você que tá ligadinho com a gente? 3242-1212 é o nosso telefone. Chega quem aí? Os monarcas. Tirando chapéu para Deus. Temos que tirar aí umas milésimas vezes, aí, porque não tem outro jeito. Vamos ver o que o Sérgio vai me escrever aqui. Tá ligadinho com a gente. São 5:44, horário oficial do nosso país. Deve chegar na Bahia em torno do meio-dia. São Paulo, 14 graus, deverei chegar ao meio-dia na Bahia. Para ver o que a baiana tem, rapaz. Já viu o que a baiana tem? gurizada. Olha a hora certinha, 5:44 da manhã. Vamos tirar o chapéu para Deus.

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1: 5:57.
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9: Estamos junto, gurizada, agora são 6 horas pontualmente, horário oficial do nosso país. Para você que está nos ouvindo, muito obrigado pela companhia. 6 da manhã, dia frio, mas tá com cara de sol aí, a carinha de sol, né? Refrigeração Rigo, ligadinho conosco, bom dia, bom giorno, dobry wieczór, né? Lá seu Clóvis ligado com a gente. Obrigado pela companhia, tamo juntos aí, mais uma semana pela frente, mais um dia de pagar a conta, receber que não se tem crédito, né? Não se tem crédito, só se tem dívida. Eu já nem sei mais como é que é, eu só tenho que pagar, receber é bom, nem que faz tens, diz o polonês, eu acho que é o polonês que diz, não, eu não sei muito, não sou muito polaco, né? Sou meio mestiçado aí, né? Mas que barbaridade. Vamos lá, gurizada. Regra Cicobi, juntamente com Sicredi, também a Medabil e Transgabardo de Porto Alegre, convidando para a 35ª Romaria do Senhor Bom Jesus, 13 de setembro, lá em Nova Bassano. Quero ver todo mundo presente aí, né? É, não é só fandango que tem que encher. Tem que encher o pátio também da matriz aí, Sagrado Coração de Jesus, aí de Nova Bassano e Santuário do Senhor Bom Jesus. Tá feito, Carreto? Tá feito o convite? 6 horas da manhã, mais um minutinho, gurizada. Vamos, quem é que chega agora? Com licença, meus amigos, vou contar.

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1: Seis horas e 13 minutos.
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Gaitaço Velho do Rio Grande, minha gente, agora são 6 horas e 15 minutos, temperatura aí quase zerando no centro da cidade. Ah, meu dia, momento mais frio agora, 6 horas e 15 minutos, mas estava 1 grau, 2 graus, não sei como é que tá agora, né? Como é que tá agora lá fora? É, também não vou ver, né, Percezinho? Não vou ver, tenho que só sentir, não é verdade? Bem, não se enxerga nada, se enxerga só branco. É, mais um feminicídio aqui em Nova Prata, o segundo do ano. Nós tivemos ontem, infelizmente, mais uma pessoa foi assassinada. É, mais uma pessoa foi vítima, né? Foi vítima do feminicídio e depois, em seguida, tivemos o suicídio, né? Do monstro aí, eu sei lá. O que que se passou na cabeça, né? O que que se passou na cabeça? Não dá para se analisar muito, né? Não dá para se analisar muito. Mas foi um momento triste para a sociedade, né? para a comunidade, para o bairro, né? Para o município, enfim, uma situação delicada aí que está ocorrendo pelo mundo, não é? Vamos pensar que aqui somos só nós. Você só aqui em Nova Prata seria barbada, né? Mas é muito grande essa questão aí, o debate é muito, muito profundo e tem que se entender as razões aí também, né? As razões também. Mas o levantamento está sendo feito e nas próximas horas aí teremos mais informações, principalmente dentro do programa Jornal da Manhã. Mas é um momento delicado aí se falar qualquer coisa, qualquer emitir qualquer opinião. É difícil porque ninguém estava lá, né? Ninguém estava lá, ninguém sabia a convivência, ou alguém sabia, deveria ter ajudado. E as pessoas às vezes falam, comentam, mas ninguém toma uma atitude, né, para confortar alguma coisa, resolver alguma questão, enfim, ter alguma amenização nesse sentido aí, que é muito difícil entre o relacionamento dos casais. Está muito difícil. Agora são 5 da manhã, meu povo, 5 da manhã, meu povo, e 17 minutos. Quem é que está chegando agora? Os Serranos. O que os Serranos vão cantar aí? Vaneira, vaneira. Essa vaneira, vaneira vai lá para Inês, né? A Inês Pocai que tá ligadinha. Um abraço para Inês, para Tati. Um abraço para toda a turma aí da Secretaria Paroquial. A Elisandra, o Padre Mauri, Padre Christian, o Álvaro. É Álvaro, né? Não. Não é Álvaro, não. Álvaro está lá em Vista Alegre do Prata, nos ouvindo juntamente com a professora Bambina. Nosso bom dia, muito obrigado pela companhia, muito obrigado pela audiência. Agora são 6 horas e 18 minutinhos da manhã, 6 e 18. Vamos mandando nosso alô para o Tonico, está nos ouvindo lá em Vila Flores, grande gaiteiro, Tonico. Saiu da toca, rapaz, mas o guri, velho. Nosso bom dia, obrigado pela companhia, obrigado pela audiência. Também nosso bom dia mais uma vez aí pro Gilmar Zilli, né? Que queima campo em dia de chuva. Só em dia de chuva ele queima campo. Né? É uma fumaceira do diacho. Vou te contar, rapaz. 6h19. Tá com o charrete preparado aí, né? Para desfilar na Semana Farroupilha. Vindo lá de Paraí. Nosso muito obrigado pela companhia. Ah, bom dia para o Fabiano. Fabiano mandou um bom dia aqui. Bom dia para o Fabiano, nosso administrador aqui, né? Nosso muito obrigado pela companhia. Está nos ouvindo? Bom dia. Aqui é um time dobre, um bom dia. Bom dia. Vamos lá, gurizada, trazendo então a presença dos Serranos de Porto Alegre.

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2: 6:32.
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4: Muito bem, gurizada, hora certinha, agora 6:36 da manhã, 6:36, estamos trabalhando com a Viva Farma, ter empréstimos, loja Gente Nossa, JB Mix, conosco funerária Tec Giovanni, Empório de Confecções, H-Farma e também Gente Miúda morando no coração de Nova Prata. Bom dia aí pro nosso Valdemar Bernardi, né, que está ligadinho conosco, a dona Fátima também, bom dia, obrigado pela companhia, obrigado pelo carinho. Tá bueno? Vamos lá, fria manhã de segunda-feira, 24, relembrando aí a morte de Getúlio Vargas, foi lá em 54, né, 54, que se deu o tiro aí, o saudoso Getúlio Vargas. Vamos lá, que é o nosso presidente brasileiro. Gente, vamos lá, 6:37, quem é que tá chegando? Porca véia. Muito bem, vamos lá com Hélio da Rosa Xavier.

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1: 6:45.
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3: E daí, gurizada, tudo certinho? 6h48 da manhã, faltam 12 minutos para as 7 horas. Estamos indo embora, Percyzinho? Já? Não dá pra nem começamos a se divertir, rapaz. Nem começamos a se divertir, tem que ir embora. Não tem problema, não, Deus tá vendo. O seguinte, à tarde estaremos de volta, 17 horas aí com roda de chimarrão. 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Valeu, gurizada! Agora são 10 minutos, faltam aí 6h50 da manhã. Vamos deixando uma saideira. É do Porca Véia agora? Paulo Garcia. Paulo Garcia, compositor aí do Grupo Cordiona. Muita qualidade, muita qualidade, né? 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Simbora, gurizada. Vamos deixando Paulo Garcia. Obrigado pelo carinho. Uma boa semana, gurizada.

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13: Olá, muito bom dia. Está no ar mais uma edição do Jornal da Manhã, nesta manhã de segunda-feira, 24 de agosto de 2026. Agora, 7:13. A temperatura em Nova Prata é de 2 graus neste momento. 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Eu sou a Sabrina Bernardi. Nós vamos juntos nesta manhã de segunda-feira com informação de qualidade, entrevistas e muito mais na companhia dos meus amigos Davi na mesa de som e Jonas Silva, que traz as informações no Jornal da Manhã desta segunda-feira.
14: Bom dia, Sabrina. Bom dia, Davi. Bom dia, ouvintes da Rádio Prata. Nessa edição desta segunda-feira, hoje dia 24, aqui no Jornal da Manhã da Rádio Prata, nós vamos ter o informativo do Hospital São João Batista com o administrador Marcos Santori. Também a Andréia Guadaim, que é secretária municipal de educação, e a Melissa Mioto, que é vice-presidente do Festival do Folclore de Nova Prata, para falar sobre o projeto nas escolas aí nos dias do festival. Na série de entrevistas das eleições 2026, hoje a candidata a deputada estadual Nadine Tagliari, que é a delegada Nadine, aqui na 91.5, às 10 horas e 15 minutos, na nossa série de entrevistas Eleições 2026.
13: Isso, muito mais, você vai conferir na edição de hoje do Jornal da Manhã.
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14: Hoje é o dia da infância e do artista. O santo é São Bartolomeu. O dia 24 de agosto na história. Em 1891, Thomas Edison patenteia a câmara do cinema. Em 1947, nasce Paulo Coelho, escritor e compositor brasileiro. Em 1954, Getúlio Vargas, presidente do Brasil, comete suicídio e é sucedido por Café Filho. Em 1981, Marx Champin é condenado a 20 anos de prisão por assassinar o músico John Lennon. Em 1995, é lançado ao público na América do Norte o sistema operacional Microsoft Windows 95. Em 2006, a União Astronômica Internacional redefine o termo planeta de tal forma que Plutão é agora considerado um planeta anão. Em 2023, a Arábia Saudita, Argentina, Egito, Emirados Árabes Unidos, Etiópia e Irã aderem ao grupo dos BRICS. Frase do dia: o ideal é ainda a alma de todas as realizações. Getúlio Vargas. E é claro que para a gente começar a nossa segunda-feira muito bem, vamos de reflexão do dia.
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16: Caros ouvintes, hoje falaremos sobre estar disponível. Tudo o que precisamos para estar disponíveis para Deus é uma mente aberta e um coração confiante. Muitas coisas gratuitas e disponíveis podem nos proporcionar uma sensação de paz interior. Um sorriso, por exemplo, está sempre disponível para nós. Embora nem sempre possamos ter vontade de sorrir, quando o fazemos, nossa mente recebe um sinal de que algo positivo está acontecendo. O senso de humor está sempre disponível para que vejamos as coisas de uma maneira diferente e vitalizemos nosso sistema imunológico. No entanto, para que as coisas boas estejam disponíveis para nós, é preciso que nos tornemos disponíveis para recebê-las. Se você quiser ver o nascer do sol, precisa levantar-se cedo e colocar-se numa posição adequada para poder contemplá-lo. Se alimentarmos ideias rígidas e preconcebidas a respeito de como as coisas têm que ser para que possamos ficar satisfeitos com a vida, poderemos não estar disponíveis para as coisas pelas quais ansiamos, caso elas se manifestem de uma forma diferente daquela que esperamos. Estar realmente disponível significa abandonar as ideias preconcebidas a respeito da felicidade e deixar que a vida redija as definições. Talvez possamos, então, encontrar a alegria nos lugares mais inesperados. Descreva algumas coisas que você poderia fazer para se tornar mais disponível para Deus.
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13: Pedágios ficam mais caros no estado a partir desta segunda-feira. Reajuste da CCR Via Sul eleva tarifas para carros de passeio a R$ 6,90 em praças da BR-101, 290 e 386.
14: INSS muda a regra de empréstimo consignado. Agora, quem não tiver biometria cadastrada nas bases governamentais poderá autorizar a operação sem reconhecimento facial.
13: Imposto de renda, consulta ao quarto lote de restituição, abre hoje. Quarta etapa soma cerca de 1,2 bilhão para mais de 520 mil contribuintes. Pagamento será no dia 31 de agosto.
14: CNH Digital vai mostrar cobranças de Free Flow. Aplicativo vai centralizar informações sobre passagens nesses pedágios e facilitar o acesso aos canais de pagamento.
13: Rio Grande do Sul segue com frio intenso e mínimas abaixo de zero nesta segunda-feira. Tempo ensolarado antecede virada no tempo, com calor e chuva na metade da semana. Essas e outras informações você vai conferir no Jornal da Manhã, na edição desta segunda-feira, dia 24 de agosto. Agora, 7 horas, 10 minutinhos, 2 graus a temperatura em Nova Prata. 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

0: 7:13.
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5: Olá, muito bom dia. Está no ar mais uma edição do Jornal da Manhã na Rádio Prata Serra 91.5. Agora 7 horas, 18 minutos. A temperatura em Nova Prata é de 2 graus. 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
5: E agora você fica com a previsão do tempo com o repórter Jonas Silva.
0: E a semana começou com temperaturas negativas e geada no Rio Grande do Sul. Conforme levantamento preliminar feito pela reportagem, a menor mínima desta segunda-feira foi de menos 3 graus em São Francisco de Paula, na Serra Gaúcha. Os termômetros também ficaram abaixo de zero em Vacaria, onde fez menos 2 graus. Em São José dos Ausentes, com registro de menos 2 também, na madrugada, e em Bom Jesus e Buitos Capões, com menos 1 grau. As mínimas desta segunda-feira, por exemplo, em Getúlio Vargas, menos 1, em Soledade, menos 1 grau também, em Veranópolis, 0 graus, aqui em Nova Prata, também 0 graus.

0: graus, Casca também 0 graus. A previsão do tempo da Climatempo Meteorologia indica que esta segunda-feira será de tempo firme em todo o estado. Uma massa de ar frio exerce influência sobre o território gaúcho e mantém as temperaturas baixas. Durante a tarde, as máximas ficam entre 9 e 20 graus, não devendo chover. Em Porto Alegre, as temperaturas vão apresentar comportamento invertido ao longo do dia, com máximas de 14 graus e a mínima ocorrendo à noite, quando os termômetros devem marcar 8 graus. Como fica o tempo nos próximos dias? Na terça-feira, o tempo segue estável em todo o estado do Rio Grande do Sul. A influência da massa de ar frio manterá as temperaturas baixas durante o amanhecer, embora o frio perca intensidade ao longo do dia. As mínimas variam de 0 a 12 graus, com chance de geada. À tarde, as máximas oscilam entre 11 graus e 25 graus. Na quarta-feira, dia 26, o tempo segue firme e a circulação dos ventos em baixos níveis da atmosfera passam a transportar o ar mais quente do interior do continente em direção ao território gaúcho. Com isso, as temperaturas entram em elevação. Na quinta-feira, dia 27, uma nova frente fria avança sobre o Rio Grande do Sul e provoca pancadas de chuva. Há riscos de raio, vento e granizos pontuais.
1: Você conferiu a previsão do tempo, agora fica com os indicadores agropecuários.
2: Indicadores agropecuários com Diego Brião. Soja.
3: Os contratos futuros com vencimento em setembro registraram elevação nos Estados Unidos na sexta-feira. Na Bolsa de Chicago, a cotação era de US$12,25 por bushel. Valores no mercado físico no Brasil por saca de 60 quilos. Estado do Mato Grosso, cidade de Rondonópolis, R$ 141,00. Bahia, região oeste, R$ 138,75. E Rio Grande do Sul, não me toque, R$ 130,00.
2: Boi Gordo.
3: Em São Paulo, na B3, os contratos com vencimento em agosto eram negociados ao final da sexta a R$ 345,75 por arroba. Houve elevação de 0,32% no dia. Boi à vista, no Mato Grosso, em Cuiabá, R$ 322,50 por arroba.
2: Café.
3: Os contratos futuros de café arábica com entrega prevista para setembro terminaram a sexta em Nova York, nos Estados Unidos, em queda. A cotação era de R$ 2.439,21 por saca de 60 quilos. No Brasil, no mercado físico, valores do café arábica, tipo 6 por saca de 60 quilos. Minas Gerais, Varginha, R$ 1.880 e São Paulo, Franca, R$ 1.860.
2: Milho.
3: Valores no mercado físico por saca de 60 quilos. Paraná, Marechal Cândido Rondon, R$ 58,00. Valor em estabilidade na comparação com a cotação anterior. E Goiás, Rio Verde, R$ 56,00. Também em estabilidade.
2: Trigo.
3: Valores no mercado físico por saca. Santa Catarina, Palma Sola, R$ 75,00 em estabilidade. E Paraná, Marechal Cândido Rondon, R$ 75,00, também em estabilidade.
2: Cana-de-açúcar.
3: Os contratos futuros de açúcar com entrega prevista para outubro terminaram a sexta em Nova York em elevação. A cotação era de 17,61 centes de dólar por libra peso. No Brasil, em São Paulo, a saca de 50 quilos de açúcar cristal fechou o dia cotada a R$ 104,37 em estabilidade.
2: Feijão.
3: Preço médio por saca no atacado no Paraná. Feijão carioca tipo 1, R$ 266,70 em estabilidade. E feijão preto tipo 1, R$ 195,47 em elevação.
2: Arroz.
3: Valores no mercado físico por saca de 50 quilos. Rio Grande do Sul, média estadual, R$ 79,00 em estabilidade. E Santa Catarina, Rio do Sul, R$ 66,00, também em estabilidade.
2: Indicadores agropecuários, um conteúdo do Grupo Rádio Web. Informação que amplifica conexões.

0: 7:29.
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0: Olá, estamos de volta com o Jornal da Manhã, nessa manhã gelada de segunda-feira, 24 de agosto de 2026. O dia já amanheceu por aqui, são 7 horas 34 minutos. O sol já brilha no sol, deve trazer um pouquinho de conforto térmico nessa manhã gelada. 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
0: E agora vamos conferir o que é notícia nos jornais que circulam no nosso estado e na nossa região. Nessa segunda-feira, em zero hora de hoje, o grande destaque aí é para o ZH Esportes. Na semana do clássico, dupla Grenal volta a tropeçar pelo Brasileirão. Colorado de Bernabé não teve força ofensiva de novo no Beira-Rio. E o tricolor do goleiro Everton levou o gol nos acréscimos da partida. Rota da urna ao Piratini. Com quase 40% dos votantes, região metropolitana concentra a maior batalha eleitoral. Casal de idosos passa 34 horas preso em carro tombado em córrego de rodovia. Golpe usa nome da Defensoria Pública e voz clonada para enganar vítimas. E INSS libera empréstimo consignado sem biometria facial para aposentados. E Festival de Gramado, drama sobre família negra, eleito o melhor filme, O Nosso Segredo. Esses são os destaques de Zero Hora de hoje.
12: Lula diz que filho deve se defender e que ninguém está acima da lei. Eleições 2026, candidatos ao Piratini investem em gravações para propaganda eleitoral. Trancados após acidente, nascemos de novo, diz casal de idosos que ficou preso por 30 horas. Pesquisa, envelhecimento da população modifica mercado de trabalho. Marco da Capital, feira ecológica completa 35 anos na redenção. El Niño, safra de tabaco começa sobre a apreensão do Rio Grande do Sul. Jejum permanente, Inter não sai do empate com o Atlético em casa. Rotina de derrotas, Grêmio perde para o Bragantino no final. Estes são os destaques do Correio do Povo desta segunda-feira.
0: Em Diário Gaúcho, deste dia 24, INSS libera consignado sem biometria facial. Fracasso antes do clássico, tricolor segue sem vencer fora de casa. Ataque falha de novo e Colorado fica no empate. Quinta-feira tem Grenal pela Copa do Brasil. Idosos ficam presos 34 horas em carro após acidente. Eleições 2026, a importância da Grande Porto Alegre no pleito. Olha o golpe, criminosos fingem ser da Defensoria Pública. Em Piquetê, lançamento de livro infantil sobre as missões. São os destaques de Diário Gaúcho.
12: Tecnologia ajuda a elevar a produção do leite no Rio Grande do Sul. Agronegócio, fabricante de máquinas do Rio Grande do Sul, abre operação nos Estados Unidos. Expo Inter, pavilhão da agricultura familiar, terá mais expositores. Certificados de recebíveis imobiliários são alternativa a juros elevados para construtor. Entrevista especial, Maranata quer acelerar obras para prevenção de enchentes. Minuto Varejo, marcas apostam em produtos com proteína para atender mercado. Cultura, os vencedores do Festival do Cinema de Gramado. Indicadores, dólar comercial a R$ 5,14 e o euro comercial a R$ 6,00.
0: E agora as notícias da Serra Gaúcha em Pioneiro de hoje. Festival de Cinema e o Kikito de melhor filme vai para Nosso Segredo, que se consagrou o grande campeão da edição de 2026 em Gramado. O longa de Grace Passou levou 3 troféus. E aí, então, a foto, né, da equipe recebendo. Contas públicas, empréstimo poderá elevar o déficit de Caxias do Sul para 1,5 bilhões. Gastronomia, pratos além da massa. Para fugir de rodízios, restaurantes inovam com os Cantinhos do Norte, do casal Jackson e Érica Alves, que oferece o tacacá. Série C, situação dramática após perder em Recife. O time Grená precisa vencer o Inter de Limeira no próximo sábado e torcer por resultados paralelos. Esses são os destaques de Pioneiro de hoje. Você conferiu o que é notícia nos jornais que circulam no nosso estado e na nossa região neste início de semana, nessa segunda-feira gelada aqui em Nova Prata. Agora são 7 horas 39 minutos. A temperatura em Nova Prata segue baixa aí, ó, 3 graus, subiu um grauzinho agora, né, com a presença do sol. Mas segue aí com frio intenso, então não esquece o casaco, né, gente? Se agasalhe, porque a friaca tá solta. 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
14: 7 horas e 40 minutos.
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0: Olá, estamos de volta com o Jornal da Manhã, agora 7 horas 44 minutos, 16 minutos faltando para as 8 da manhã. 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
0: E um grave acidente envolvendo uma ambulância do Serviço de Atendimento Móvel de Urgência, do SAMU, e um Citroën Basalt deixou um paciente morto e 3 socorristas feridos na manhã de sábado, dia 22, em Passo Fundo. A colisão ocorreu na Presidente Vargas, no cruzamento com a rua Doutor Vergueiro. Conforme informações divulgadas, a ambulância seguia da região do bairro São Cristóvão em direção ao centro, quando foi atingida pelo automóvel. Com impacto, o veículo do SAMU capotou. A ambulância transportava um paciente que apresentava traumatismo crânioencefálico. O homem não resistiu e morreu. 3 socorristas do SAMU também ficaram feridos, apresentando fraturas, e foram encaminhados para atendimento hospitalar. Equipes de emergência foram mobilizadas para atender a ocorrência. A Brigada Militar e a Guarda Municipal de Trânsito também estiveram no local, e o trânsito ficou bloqueado no trecho durante o atendimento. As circunstâncias da colisão ainda vão ser apuradas. Também foi identificado, então, como Jorge Antônio Manfro, de 65 anos, o paciente que morreu após esse acidente aí envolvendo a ambulância do SAMU na manhã de sábado em Passo Fundo.
12: E também a Polícia Rodoviária Federal prendeu 2 homens suspeitos de envolvimento em furtos na região de Garibaldi, na manhã do sábado, dia 22. A abordagem ocorreu no quilômetro 224 da BR-470, nas proximidades do posto do avião. Por volta das 10 horas da manhã, a equipe da Polícia Rodoviária Federal recebeu informações que um Fiat Uno vermelho estaria sendo utilizado para a prática de delitos no município. Durante o policiamento ostensivo na rodovia, os agentes localizaram o automóvel trafegando em zigue-zague e realizaram a abordagem. Durante a fiscalização, os policiais constataram que o motorista apresentava sinais visíveis de embriaguez, entre eles odor etílico, fala alterada, pupilas dilatadas, olhos avermelhados e vestes desalinhadas. Na identificação dos ocupantes, a Polícia Rodoviária Federal verificou que o passageiro possuía antecedentes por furto e cumpria pena em regime de prisão domiciliar. Conforme a corporação, os 2 homens foram reconhecidos por vítimas de furtos recentes registrados em Garibaldi. Diante da situação, a dupla foi presa e encaminhada à Delegacia de Polícia Civil para os procedimentos legais. Os 2 devem responder pelos furtos, enquanto o condutor também responderá por embriaguez ao volante.
0: E uma colisão frontal entre 2 veículos deixou uma pessoa morta e outra gravemente ferida na madrugada de domingo, dia 23, no quilômetro 166 da BR-470, em Vila Flores, aqui na Serra. Segundo informações preliminares da Polícia Rodoviária Federal, o acidente ocorreu por volta das 2 da madrugada e envolveu um Gol emplacado em Nova Prata e um Chevrolet Spin com placas de Veranópolis. Com a força do impacto, o motorista do Gol, de 53 anos, não resistiu aos ferimentos e morreu no local. A condutora da Chevrolet Spin, de 46 anos, sofreu ferimentos e foi socorrida pelas equipes de resgate, sendo encaminhada para atendimento médico. A PRF e o IGP atuaram no atendimento da ocorrência e nos levantamentos necessários no local. Durante os trabalhos, o trânsito foi desviado pela lateral da rodovia, sem registro de maiores impactos no fluxo de veículos. As circunstâncias e as causas da colisão estão sendo apuradas pelas autoridades competentes. E a vítima do acidente, então, trata-se de Jair Minosso, de 53 anos, então, que morreu aí após essa colisão frontal na madrugada do domingo. E a despedida ocorrendo, então, em Nova Prata, aí, antes do translado para Maximiliano de Almeida e sua cidade natal.
12: E na manhã deste domingo, dia 23, um homem de 25 anos foi preso em flagrante suspeito de estuprar a própria sobrinha de 12 anos no bairro Donária, em Passo Fundo. O crime ocorreu por volta das 6 horas da manhã, no momento em que a vítima estava sozinha na residência de sua avó. Após o abuso sexual, a menina conseguiu pedir socorro e foi encaminhada para atendimento médico, onde a violência foi constatada no hospital. O suspeito, que já fazia o uso de tornozeleira eletrônica, tentou tirar a própria vida logo após o ocorrido. No entanto, moradores locais perceberam a movimentação, contiveram o indivíduo e acionaram imediatamente a Brigada Militar. Policiais do 2º Esquadrão atenderam a ocorrência e efetuaram a prisão no local. Após a captura, o homem foi conduzido à Delegacia de Polícia de Pronto Atendimento de Passo Fundo para o registro do flagrante e os procedimentos cabíveis. O indivíduo permanece à disposição da Justiça e o caso segue sob investigação das autoridades competentes.
0: E um homem de 25 anos foi encontrado morto após uma ocorrência envolvendo disparos de arma de fogo na tarde de domingo, no bairro Santo Antônio, em Veranópolis. A Brigada Militar foi acionada e deslocou as guarnições imediatamente ao local. Ao chegar, os policiais encontraram a vítima já sem vida. Durante as buscas e diligências relacionadas ao caso, a Brigada recebeu informação de que um veículo estava incendiado nas proximidades. As equipes foram até o ponto indicado e constataram que o automóvel incendiado era o mesmo que teria sido utilizado na fuga após o homicídio, conforme informações da Brigada Militar. Os locais foram isolados para o trabalho da perícia e a autoria e motivação do crime estão sendo investigados pelos órgãos competentes.
12: E na tarde de ontem, domingo, da rua Tancredo Neves, no bairro Basalto, aqui em Nova Prata, ocorreu o crime de feminicídio perpetuado por um homem de 67 anos contra uma mulher de 47 anos e posterior suicídio no pátio da sua residência mediante o uso de arma branca. Apurou-se que o casal convivia há um ano em meio e tinha muitos conflitos devido a ciúmes. O crime passa a ser investigado pela Delegacia de Polícia de Nova Prata, sendo o segundo caso de feminicídio deste ano. A vítima não possuía medidas protetivas em vigor e havia registrado ocorrência policial em agosto de 2025 por violência psicológica e ameaça, mas voltaram a coabitar.
0: Um homem de 18 anos foi preso por tráfico de drogas na tarde de domingo, dia 23, no município de Paraí. Durante a ação foram apreendidas 65 porções de cocaína, totalizando 212 gramas, além de 3 balanças de precisão, um aparelho celular e materiais utilizados para embalar drogas. Após a prisão, o homem foi conduzido à delegacia de polícia, onde foi realizado o registro da ocorrência. Na sequência, foi encaminhado ao presídio estadual de Guaporé, onde permanece à disposição da justiça.
12: E uma grave colisão entre um carro e um caminhão deixou 2 pessoas mortas na noite do domingo, na BR-470, entre Veranópolis e Bento Gonçalves. Conforme as informações iniciais, o acidente ocorreu por volta das 9 horas da noite no quilômetro 210 da rodovia, em Bento Gonçalves. 2 pessoas que estavam no automóvel morreram no local. As vítimas são um homem e uma mulher. Até o momento, as identidades não foram divulgadas. Em razão da gravidade da ocorrência e do trabalho das equipes de atendimento, a BR-470 foi bloqueada nos 2 sentidos, sem previsão de liberação. Motoristas que trafegavam entre Veranópolis e Bento Gonçalves redobraram a atenção e evitaram o trecho. As circunstâncias da colisão ainda deverão ser apuradas. Novas informações serão divulgadas na atualização oficial sobre o acidente e a situação.
0: E o corretor de imóveis e tatuador gaúcho Vinícius Roig da Silva, 47 anos, de Torres, litoral norte do Rio Grande do Sul, que já é investigado por violência e estupro contra ex-companheiras, está preso preventivamente desde o dia 30 de julho, quando foi detido em Balneário Camboriú por suspeita de estupro. Após a prisão e repercussão do caso nas redes sociais, mais mulheres procuraram as autoridades. Agora, 5 novos inquéritos foram abertos na Polícia Civil. No Ministério Público do Estado, 6 mulheres já prestaram depoimento no local de acolhimento às vítimas de violência doméstica. O caso ganhou visibilidade após Juliana Roig, irmã de Vinícius, ter publicado relatos de ex-companheiras dele na internet. Uma das mulheres, que preferiu não se identificar, conta que só percebeu que havia sofrido um crime anos depois, durante uma consulta psicológica. Ela relatou que o ex-companheiro retirou o preservativo sem consentimento por duas vezes seguidas. Ela registrou a ocorrência e levou o caso ao MP. A promotora de justiça do caso entende que a situação configura crime e que o caso pode ser investigado. Muitas mulheres não sabem o que é característica de um crime e, às vezes, só conversando com a mulher e a ouvindo é que se consegue perceber o que ela também foi vítima de estupro. Segundo o Ministério Público, os relatos reunidos até agora descrevem episódios de violência, incluindo agressões físicas e estupros, em que as vítimas teriam ficado desacordadas. A advogada que representa as vítimas no caso destacou o padrão de comportamento do suspeito. Segundo ela, o modus operandi é o mesmo em todos os relatos. Começa o príncipe, um cara encantador, o genro que toda a sogra pediu, e aí ele começa a se apresentar. A defesa de Roig disse em nota que todas as alegações devem ser apuradas de forma rigorosa e imparcial, com respeito ao devido processo legal.
12: E a RS-437 será interditada diariamente das 8 horas às 17 no trecho localizado após a ponte sobre o Rio da Prata, entre a ligação entre Vila Flores e Antônio Prado, pelo lado de Santana. A medida busca garantir a segurança dos motoristas durante os trabalhos realizados na rodovia. Após as 17 horas, o trânsito será liberado no trecho. Em dias de tempo estável, porém, as equipes responsáveis irão avaliar as condições da via e poderão autorizar ou não a circulação, conforme os critérios de segurança. Para quem trafega pelo lado de Vila Flores, os acessos por São Caetano e Linha Imoré permanecem liberados até a ponte do Rio da Prata. A circulação neste trecho, no entanto, está autorizada somente para veículos leves e a orientação é para que os condutores redobrem a atenção. Motoristas que utilizarem a RS-437 devem ficar atentos à sinalização e às orientações das equipes que trabalham no local, principalmente durante o período de bloqueio.
0: E os motoristas que utilizam alguma das principais rodovias federais do Rio Grande do Sul terão novos valores de pedágio a partir de hoje. A CCR ViaSul aplicará revisão tarifária anual em suas 7 praças de cobrança, localizadas nas BR-101, 290 e 386. Com reajuste autorizado pela Agência Nacional de Transportes Terrestres, é oficializado no Diário Oficial da União, a tarifa para carros de passeio passa de R$ 6,60 para R$ 6,90. Para motocicletas, o novo valor será de R$ 3,45, enquanto caminhões de dois eixos passarão a pagar R$ 13,80. Segundo a concessionária, o reajuste anual está previsto no contrato de concessão e considera a variação do Índice Nacional de Preços ao Consumidor Amplo, o IPCA, além de ajustes relacionados à manutenção do equilíbrio econômico-financeiro da concessão. Então, os carros de passeio vão pagar R$ 6,90, motocicletas R$ 3,45 e caminhões de dois eixos R$ 13,80. As praças de pedágio, então, que terão reajuste é a BR-101 em Três Cachoeiras, no quilômetro 35, a Freeway na BR-290, né? Em Gravataí, no quilômetro 60, e Santo Antônio da Patrulha, no quilômetro 19, a BR-386 em Vitor Greff, quilômetro 204, Fontoura Xavier, no quilômetro 261, em Paverama, no quilômetro 374, e Montenegro, no quilômetro 426. O reajuste atinge, portanto, motoristas que trafegam por importantes corredores rodoviários no estado, incluindo a Freeway, e trechos estratégicos da BR-386 e da BR-101.
12: E também a CNH Digital vai mostrar cobranças de Free Flow Entenda. Motoristas poderão consultar a partir desta segunda-feira as passagens realizadas em pedágios eletrônicos, conhecidos como Free Flow, diretamente pelo aplicativo CNH do Brasil. A nova funcionalidade foi desenvolvida pelo governo federal para centralizar informações e facilitar a identificação e o pagamento das tarifas. Com a ferramenta, o cidadão poderá verificar registros de passagens feitas em rodovias que utilizam o sistema, incluindo estradas federais e estaduais. O aplicativo também apresentará informações sobre a concessionária responsável pelo trecho e indicará o canal adequado para que o motorista faça o pagamento do pedágio. A medida busca ampliar a transparência e dar mais agilidade ao motorista, que poderá ter acesso às informações sobre suas passagens em uma única plataforma. A implantação ocorre depois de um período de testes e adaptações, homologação e integração entre os sistemas envolvidos. De acordo com o Ministério dos Transportes, 14 concessionárias já contam com um serviço em operação devidamente homologados pela Secretaria Nacional de Trânsito, pelos órgãos reguladores e por outros integrantes do Sistema Nacional de Trânsito. O sistema Free Flow Fluxo Livre permite que os veículos passem pelos pontos de cobrança sem precisar parar em praças de pedágio, cancelas ou cabines físicas. A cobrança é feita por meio de tecnologias que identificam o veículo durante o trajeto. O modelo busca reduzir filas e melhorar a fluidez do trânsito, além de contribuir para a redução de acidentes associados às paradas e às filas nas praças de pedágio. Outra diferença está na forma de cobrança. No Free Flow, a tarifa pode considerar o trecho efetivamente percorrido pelo veículo, conforme as regras estabelecidas para cada segmento de rodovia concedido, em vez de utilizar necessariamente o valor fixo para a passagem.
0: Agora são 8 horas em ponto. A temperatura em Nova Prata é de 4 graus, o sol brilha lá fora. 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
5: 8 horas e 1 minuto.
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0: Olá, estamos de volta com o Jornal da Manhã. Nessa manhã de segunda-feira, 24 de agosto, agora são 8 horas 5 minutinhos. A temperatura em Nova Prata neste momento é de 4 graus. 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
0: E a semana começou com temperaturas negativas no Rio Grande do Sul, após um final de semana inteirinho, né, de temperaturas negativas. Conforme o levantamento preliminar, então, a menor mínima dessa segunda-feira foi de -2,5 em Vacaria, na nossa Serra Gaúcha. E os termômetros também ficaram abaixo de zero em São José dos Ausentes, com registro de -2 na madrugada, e em Soledade, com -1,1, e em São Francisco de Paula, com -1. A previsão aí, segundo a Climatempo, o Meteorologia, indica que essa segunda-feira, então, é de tempo firme em todo o estado. Mas uma massa de ar frio aí exerce influência sobre o território e mantém as temperaturas baixinhas aí. Durante a tarde, as máximas ficam entre 9 e 20 graus. Vai ficar bem geladinho ainda, né? Mas sem chuva. Nos próximos dias, então, nós vamos conferindo através da previsão do tempo detalhada de Nova Prata. Então, hoje, segunda-feira, dia 24, em Nova Prata, mínima de 1, máxima de 16 graus, teremos um dia com sol e nuvens e períodos de céu nublado. A noite também deve ser bem nublada, mas sem chuva. O pôr do sol às 18h07. Os índices ultravioletas estão muito altos e o de gripes e resfriados é alto. Amanhã, terça-feira, dia 25, mínima de 5, máxima de 19 graus. Teremos sol o dia todo com nuvens de manhã e nevoeiro à noite. Na quarta-feira, então, dia 26, mínima de 9, máxima de 24 graus. Mais um dia de sol e nuvens com névoa ao amanhecer. Dia 27, na quinta-feira, a instabilidade deve retornar ao estado. As temperaturas sobem, a mínima é de 15 e a máxima de 26 graus. Teremos sol e aumento de nuvens ainda pela manhã, com pancadas de chuva à tarde e à noite. Na sexta-feira, mínima de 19 e máxima de 30 graus. Haja saúde, né, gente? Sol com nuvens, chuva rápida durante o dia e à noite. A chuva é rápida, mas a intensidade é forte, gente. Cerca de 15 milímetros, então, esperados na sexta-feira. O sábado, dia 29, mínima de 14, máxima de 30 graus mais uma vez. teremos sol com nuvens e chuvas rápidas durante o dia e a noite, mas são 26 milímetros. E aí o negócio piora muito no domingo, gente, dia 30, mínima de 14, máxima de 22 graus, mas a previsão é de tempo severo, com chuva forte e trovoada de manhã, à tarde e à noite. 97 milímetros estão previstos para Nova Prata no domingo. A segunda-feira vai iniciar ainda com tempo estável, mínima de 11, máxima de 19, sol e nuvens, e seguem as pancadas de chuva à tarde e à noite, com 20 milímetros. Então, só no início da semana, né, a partir do dia 1º de setembro, então, é que o tempo começa a melhorar, ficar firme novamente, e aí teremos, né, uma sequência de dias de tempo firme, temperaturas bem amenas aí, com as mínimas sempre abaixo dos 10 graus, então é frio, e as máximas não passam aí dos 22. Agora são 8 horas, 10 minutinhos, a temperatura nesse momento em Nova Prata é de 4 graus, o dia ensolarado, bem bonito, tem nuvens no céu, mas o sol predomina por aqui. 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

0: 8h14.
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3: Olá, estamos de volta com o Jornal da Manhã, agora 8 horas 17 minutos, 5 graus a temperatura em Nova Prata, e nós seguimos o segundo horário do Jornal da Manhã no apoio de Preto Veículos, tradição de 80 anos na marca Chevrolet em Veranópolis para toda a região. 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
4: E as vagas de emprego disponíveis no Cine Nova Prata para esta semana. Empresa com entrevistas amanhã às 9 horas da manhã, com vagas em abatedor, operador de estação de tratamento de água, eletricista, manutenção industrial, auxiliar de manutenção mecânica, auxiliar de refeitório, auxiliar de higienização e assistente de produção. Empresa de grande porte seleciona PCDs, leitoristas de habilitação A ou A e B. Motorista carreteiro, engenheiro civil, auxiliar de produção do sexo masculino, auxiliar administrativo, auxiliar contábil, técnico em enfermagem, atendentes em loja de eletrodomésticos, vendedor pracista com carro próprio, auxiliar de eletricista predial, funileiro, operador de rompedor, ajudante de escavação, auxiliar na fabricação de móveis, caixa em supermercado, instalação e manutenção de ordenhadeiras e robôs para ordenha, operador de perfiladeira e almoxarife em metalúrgica, confeiteira, cozinheira e auxiliar de cozinha industrial, costureira e auxiliar de corte em confecções, auxiliar de produção e mineração de basalto, carregador de caminhão, auxiliar de limpeza em matadouro, magaref, montador de móveis de loja, estoquista em loja de eletrodomésticos e casal para serviços em Roseral. Oferece moradia, água e luz. Mais informações você encontra no Cine Nova Prata ou no nosso site radioprata.com.br.
3: Muito bem, você conferiu as vagas de emprego. Agora são 8 horas 19 minutos. 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
2: 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E 20 minutos.
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7: Olá, estamos de volta com o Jornal da Manhã. Seja bem-vindo você que chega agora à nossa programação. São 8 horas 26 minutos, 5 graus a temperatura. 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
9: E também está acontecendo a exposição Mulheres Além do Lar do Museu Domingos Batistel, uma reflexão sobre a trajetória das mulheres ao longo da história, com destaque para o papel da mulher para além das tarefas domésticas, evidenciando sua presença em diversos espaços que ajudaram a moldar a sociedade atual. Também a exposição A Salvaguarda e Constituição, arquivo histórico municipal dedicado à preservação, organização e valorização do acervo histórico de Nova Prata, ambas acontecendo no Museu Domingos Batistel.
7: E hoje, gente, tem Cine Memória de Nova Prata, mostra audiovisual e roda de conversa. Então, a partir das 19h30, hoje, no plenário da Câmara de Vereadores, uma noite dedicada à história e à memória audiovisual do nosso município. A programação conta com a exibição de registros históricos do município, produzidos entre décadas de 60 e os anos 2000. A atividade tem uma participação aí do historiador Anthony Bilks Tessari, ele que é diretor do Instituto Memória Histórica e Cultural da Universidade de Caxias do Sul. Entre os materiais apresentados estão registros da década de 1960 pertencentes ao acervo da Michelin Filmes, preservados e digitalizados pelo Instituto de Memória Histórica e Cultural aí da Universidade de Caxias do Sul, por meio do projeto A História em Movimento, Preservação e Acesso ao Acervo da Michelin Filmes. Então, olha esse super evento hoje, né? Um cinema aí na Câmara de Vereadores de Nova Prata, dedicado, né, a a evidenciar, né, a história de Nova Prata através de imagens, né, cinematográficas aí, de vídeos das décadas aí, desde 60 até os anos 2000. Então, uma grande oportunidade, né? Isso também vem ao encontro do mês que comemoramos 102 anos de história.
9: E amanhã, dia 25/8, às 19h30, no Salão Paroquial de Guabiju, encontro da família Programa A União Faz a Vida, com o sociólogo Giovanni Mattiello. Amanhã, dia 25, 19h30, no Salão Paroquial de Guabiju.
7: Amanhã também tem inauguração do Banco Vermelho em André da Rocha, em alusão ao enfrentamento à violência contra a mulher. Então, às 14h30, na Praça Frei Tiago Coccolini, com a presença, né, da Comissão da Mulher Advogada de Nova Prata, os sindicatos de Nova Prata e também Brigada Militar. Em André da Rocha, tem transporte aí do interior para essa grande inauguração.
9: E no dia 26, o Dia de Campo Regional de Citricultura da Emater, na comunidade Nossa Senhora Auxiliadora, no município de Cotiporã, durante todo o dia, sobre a resiliência climática e os desafios da citricultura na Serra Gaúcha, destinado a toda a região para agricultores e a população em geral que tenha interesse.
7: Também em Protásio Alves, dia 26, então às 18h30, tem um evento em alusão aí ao Agosto Lilás, né, um mês de conscientização pelo fim da violência contra a mulher, sobre informações, respeito e diálogo por uma sociedade mais segura para todos. Então é às 18h30 horas, no saguão da Escola Municipal Caetano Peluso, em Protásio Alves, com a participação da doutora Liliane Pasternak Kran, ela que é titular da Delegacia de Polícia de Nova Prata e também a substituta da Delegacia de Nova Araçá. Então, juntamente com a Lara Petrarca Iruzum, que é escrivã de polícia. Então, é promovido aí pela Prefeitura Municipal de Protásio Alves, então, esse encontro dia 26 em Protásio Alves, no saguão da Escola Municipal Caetano Peluso.
9: E também no dia 26, o mês da advocacia, às 19h30, até às 22h30, no auditório da UCS, em Nova Prata. 20 anos da Lei Maria da Penha, proteção, cuidado e enfrentamento à violência contra a mulher.
7: Dia 26 ainda tem a segunda edição, Música na Prática, e a primeira etapa, Bandas, da Associação dos Músicos Pratenses, às 19h, no Grandes Bar. Então, a associação aí promove mais uma etapa do projeto Música na Prática, desta vez com a etapa Bandas. Então, tem participação especial aí também da banda Overfuss e da banda Desvaneio. É uma noite para prestigiar os músicos locais, fortalecer a cena musical e, claro, curtir música ao vivo às 19h, com acesso gratuito no Arnaldo Bar.
9: E também de 28 a 30 de agosto, realização do Festival de Capoeira de Nova Prata. O evento contará com curso de aperfeiçoamento em capoeira, apresentações culturais e competição de alunos iniciantes. Festival de Capoeira de Nova Prata, de 28 a 30 de agosto.
7: Dia 29, tem Galpão Gaúcho Literário no município de Nova Bassano. Também aí, depois, na semana que vem, tem ida à Expo Inter por Protásio Alves aos agricultores. Também começa o nosso querido Festival Internacional de Folclore de Nova Prata. Tem apresentação dos jovens alistados, desfile cívico-militar. Semana Farroupilha também começam suas atividades. Teremos encontro de gestantes em Nova Prata, doação de sangue aí no Hemox, Elas por Elas e muito mais. Nós vamos trazendo aí toda essa programação dia a dia para você, para não esquecer de nada e anotar na sua agenda. Agora, 8h34, a temperatura em Nova Prata é de 6 graus nesse momento, o sol brilha lá fora. 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

0: 8h40.
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1: 8:53.
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0: Bom dia, amigos ouvintes da Rádio Prata Serra. Estamos de volta nesta segunda-feira, 24 de agosto, e que bom ter a tua companhia para mais este momento de meditação, que tem como tema Enrolados. Mas se alguém tem falta de sabedoria, peça a Deus, e Ele a dará porque é generoso. E dá com bondade a todos. Tiago, capítulo 1, versículo 5. Acontece com mais frequência do que gostaríamos. As obrigações profissionais começam a se multiplicar enquanto os prazos diminuem. Os relacionamentos começam a enfrentar situações desgastantes. As contas não param de aumentar. Escolhas mal feitas levam a problemas mais complexos. Quando isso acontece, não tem jeito, ficamos enrolados. Seria tão bom encontrar uma solução mágica, ou ao menos simples, para desenrolar a vida. Mas ela não existe, por mais que fiquemos a sonhar. Ao mesmo tempo, não podemos simplesmente deixar para lá. Só nos resta enfrentar o que temos diante de nós e, com paciência e perseverança, tentar encontrar um caminho para descomplicar. Não sei o que você anda tentando em sua vida. Espero realmente que esteja funcionando. No entanto, não é incomum acabarmos desnorteados, tentando vislumbrar qual seria a maneira mais sensata de agir. Se esse é o seu caso, atente para o que diz a palavra divina. Mas se alguém tem falta de sabedoria, peça a Deus, e Ele a dará porque é generoso e dá com bondade a todos. A sabedoria de Deus é concedida por meio de Jesus, a palavra de Deus. Foi ele que desenrolou a situação de cada um de nós, ao tomar sobre si na cruz as consequências de nossas confusões, limitações e erros. É bem possível que demore para a sua vida se desenrolar, mas o próprio Jesus disse que ele é o princípio e o fim. Assim, ele conseguirá ajudá-lo em meio a tudo isso, por mais enrolado que você esteja. Entregue a Ele, confie nele e o mais Ele fará. Senhor Jesus, não sabemos como será o nosso futuro, mas descanso em saber, ou descansamos em saber que estás ao nosso lado. Em teu nome, amém. Convido o amigo ouvinte para estar novamente conosco amanhã, terça-feira, neste mesmo horário. E que o bondoso Deus abençoe e guarde a todos nesta nova semana. Até lá!
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5: 8:59.
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15: Olá, estamos de volta com o Jornal da Manhã, agora 9h04. A temperatura em Nova Prata é de 7 graus. 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E já estamos na linha com o administrador do Hospital São João Batista para o nosso informativo semanal. Bom dia, Marcos.
16: Bom dia, Sabrina. Bom dia, ouvintes da Rádio Prata Sera.
15: Muito bem. Seja muito bem-vindo mais uma vez à nossa programação. Então, nos traga atualizações do Hospital São João Batista.
16: Obrigado, Sabrina. E começamos esta segunda-feira gelada, então, com 20 pacientes internados. É um número considerado baixo, né? Como a gente vem tendo aí pela época do ano. E hoje nós não temos nenhum recém-nascido. São 20 pacientes aí internados, mas não temos recém-nascidos. A nossa procura de atendimento no pronto atendimento, ela tem se mantido muito parecido uma semana com a outra, tá? Em torno aí dos 100 atendimentos, às vezes passando, às vezes um pouquinho menos. No que se refere às obras aqui no hospital, então elas continuam, ainda estamos finalizando lá no bloco cirúrgico, a última sala cirúrgica, mais uns dias. O pronto atendimento, ele continua, né? Teve na semana passada, né, quem passou na frente do novo pronto atendimento aí na construção, pôde observar que foi feita a concretagem já dos pilares, da rampa de descida e já foi enchido de pedras, de entulhos, nesta semana e na próxima semana. Então, vai estar sendo confeccionada a rampa propriamente dita e vai ter a concretagem também. Depois, na sequência, nós vamos, infelizmente, trancar a rampa atual de acesso ao hospital, talvez aí por uns 30 dias ou mais, porque ela vai ser demolida uma parte para refazer a nova rampa de acesso ao hospital atual e ao novo pronto atendimento também. Internamente, já foi instalado os pisos, está terminando a instalação da furação, o pessoal da elétrica está trabalhando, então está correndo tudo dentro do programado.
15: Perfeito, então ótimas atualizações aí, né? A obra está quase finalizada já, Marcos.
16: Isso mesmo, quase finalizada. Nós estamos também, recebemos na última semana, né, a gente tinha comunicado, né, que iríamos receber um raio-x novo para o hospital, totalmente digital. Ele chegou e está previsto hoje a equipe técnica vir para instalar. Então, tão logo ele esteja instalado e funcionando, a gente vai fazer a divulgação e o agradecimento aí para a empresa que viabilizou a aquisição de 100% desse raio-x.
15: Que maravilha! E também modernizando, né, além das estruturas, né, os equipamentos no Hospital São João Batista.
16: Isso mesmo. Aproveitando a oportunidade também, Sabrina, então, colocamos em aberto o hospital para receber visitas de pessoas físicas, de pessoas de empresas, né, pessoas jurídicas, ou de representantes de entidades ou associações de bairro, qualquer, todo mundo que tiver interesse em fazer visitas no hospital para conhecer as obras que estão em andamento, a parte que foi recuperada depois do incêndio, ou conhecer outros setores, a gente tem realizado aí pelo menos 2 sábados por mês, de manhã, visitas guiadas. Nesse último sábado a gente também recebeu.
15: Certo.
16: Né? Pessoal que veio, a gente se coloca à disposição. Então, quem tiver interesse, pode entrar em contato aqui com o hospital. A gente vai colocando o nome da lista. Quando tiver um grupo aí de 20 a 30 pessoas, a gente aproveita e faz a visita. A gente se coloca à disposição aí da comunidade.
15: Perfeito. Marcos, também estão sendo feitos os agendamentos, né, para doação de sangue junto ao Hemox?
16: Isso. Então, a gente solicita, né? Pede para todo mundo que tiver interesse, que entre em contato, né, que faça esse agendamento. Os bancos de sangue de todo o Brasil, eles sempre estão com dificuldade em conseguir alguns tipos de sangue. Então, sempre que puderem auxiliar, porque quando acontece um acidente, um caso grave, são muitas bolsas de sangue, né, que precisam ser utilizadas. E às vezes pode ser um familiar nosso, pode ser um conhecido, e às vezes é um desconhecido, né? Então, quem faz esse ato de caridade, né, a doação de sangue, normalmente quando a pessoa começa, o que eles comentam conosco é que eles continuam fazendo a doação, porque é uma das únicas doações, né, que você consegue fazer em vida, e o que o teu corpo, ele reproduz. Então, o sangue que você doa, o teu corpo, ele fabrica novamente, né? Então, é muito bom isso.
15: Perfeito. Então, é dia 12, né, de setembro. Então, vai ter um ônibus, né, se dirigindo a Caxias do Sul. São 30 vagas. Se você tem interesse, já entre em contato aí com a agência transfusional do hospital para agendar também essa doação. Marcos, a feirinha da maturidade ativa aí em prol do hospital, ela foi cancelada em função do tempo. Já tem alguma data nova?
16: Tem uma data que vai ser divulgada, tá?
15: Certo.
16: Vai ser agora no próximo mês, né? Salvo engano, acho que é dia 22, mas eu vou aguardar um pouquinho, tá?
15: Certo.
16: Certo, que também vai estar fazendo a divulgação, mas vai acontecer nesse mês de setembro.
15: Perfeito.
16: Né?
15: Perfeito, então. Marcos, muito obrigado pelas informações, né? E sejam sempre bem-vindos aí para trazer, né, essas informações de qualidade à comunidade.
16: Obrigado, Sabrina. E aproveitando os últimos segundos aí,
15: claro,
16: da nossa conversa, reforçando, mulheres que precisam realizar mamografia, o hospital tem um mamógrafo digital novo, temos 100 exames gratuitos mensais. Então, quem tiver interesse, procure o seu médico, procure o seu convênio. Se não tiver, pode procurar o seu posto de saúde, o seu município, relatar que precisa fazer a mamografia, que os municípios providenciam o pedido e o hospital realiza de forma gratuita. Então, nós estamos reforçando isso, né? Para que nenhuma mulher fique sem fazer a mamografia, tá? Todo mundo que precisar pode entrar em contato com o hospital, entrar em contato com os postos de saúde, que o hospital está realizando aí gratuitamente.
15: Muito bem. Muito obrigado mais uma vez, Marcos. Um bom
16: obrigado.
15: Dia, um bom trabalho.
16: Bom dia, igualmente.
15: Então, aí conversamos, né, com o administrador do Hospital São João Batista, trazendo as informações atualizadas sobre obras, compra de equipamentos, também aí sobre doação de sangue, internados, o mutirão aí de mamografias, também está acontecendo o mutirão de pequenas cirurgias e tudo mais através do município aí, né, foi viabilizado, já iniciou. Então nós seguimos, né, toda segunda-feira trazendo o informativo do Hospital São João Batista. Agora 9h12, nós seguimos por aqui com o apoio de loja Sonho de Criança, que está com uma promoção imperdível, a Liquida Inverno Sonho de Criança. 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

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O velório está sendo realizado na Capela Mortuária de Protásio Alves. O encerramento será realizado hoje às 16h30, após ser sepultada no cemitério municipal de Protásio Alves. Com pesar, comunicam o falecimento de Dozolina Ângela Prigol, aos 86 anos, ocorrido nesta segunda-feira. 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

0: Estamos de volta com o Jornal da Manhã na Rádio Prata Serra 91.5 e seguimos por aqui no nosso terceiro horário do Jornal da Manhã. São 9h19. A temperatura em Nova Prata neste momento é de 8 graus. O sol brilha lá fora e para aliviar um pouquinho esse frio. 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Já convido você a participar conosco, estamos ao vivo pelo Facebook da Rádio Prata, também no nosso canal no YouTube, para falar de cultura mais uma vez, porque nós estamos vivendo a cultura propriamente dita no nosso município. Então, hoje nós vamos falar sobre um projeto incrível que une aí a riqueza da nossa cultura e internacional também, diretamente aí com o futuro do nosso município, que são as nossas crianças, os nossos estudantes. Então, está em andamento aí o projeto Escola do Festival Internacional de Folclore de Nova Prata, uma iniciativa que leva o espírito, a história, a diversidade cultural do festival para dentro da nossa rede de ensino, para as nossas crianças, nas nossas escolas. E para contar todos os detalhes desse projeto, de como essa parceria funciona aí na prática e o impacto na vida das crianças e adolescentes e na comunidade no geral, né, nas famílias, nós contamos hoje com a presença aqui nos estúdios da Secretária Municipal de Educação de Nova Prata, Andréia Guadagnin. Seja bem-vinda, Andréia. E também a vice-presidente do Festival Internacional de Folclore e organizadora, Melissa Mioto. Seja muito bem-vinda. Obrigada, meninas, mais uma vez pela presença aí para a gente trazer um pouquinho de cultura para dentro do nosso Jornal da Manhã. Então, vamos lá, vamos falar um pouquinho do projeto Escola, como é que ele começou, né, desde o início do festival, Mel, que esse projeto vem sendo desenvolvido nas escolas, né, trazendo cultura, diversidade e muito mais.
1: Bom dia, Sabrina. Bom dia, ouvintes da Rádio Prata. Mais uma vez, um prazer estar aqui, poder trazer informações, né, sobre o festival que está batendo na

0: nossa porta. A cidade já tá se vestindo de festival,
1: lembrando,
0: né?
1: De 2 a 6 de setembro tá aí o nosso Festival Internacional de Folclore.
0: Exatamente. Então, o Projeto Escola, ele está na programação do festival desde a primeira edição. Além dos espetáculos e de tudo que a gente vê hoje, claro que o festival hoje tomou uma proporção muito maior. Inclusive, o Projeto Escola também, ele cresceu junto com o festival, né? Mas desde o início, o Projeto Escola foi uma... Eu sempre digo que ele é a joia do nosso festival, né? Sempre foi uma grande preocupação da organização do festival levar toda essa cultura, essa diversidade, essa riqueza cultural que vem para o nosso município nesse período para dentro da nossa comunidade escolar e assistencial. Porque a gente sabe que durante as noites de espetáculo, a gente tem um público limitado. A gente tem ingressos à venda, que nem todo mundo tem acesso, apesar do valor ser um valor acessível. A gente sabe que tem pessoas que realmente não conseguem. Às vezes são famílias com vários filhos e acaba se tornando um custo que para muita gente fica fora do orçamento. Mas o Projeto Escola, ele vem com esse objetivo, que a comunidade realmente seja inserida nesses dias, aproveite essa programação, aproveite esses momentos de troca cultural. Se não puder ir para dentro do ginásio assistir o espetáculo, a gente leva o espetáculo para dentro da escola.
1: É a essência de tudo, né?
0: Exatamente.
1: E Andréia, qual a importância aí, em termos pedagógicos, de trazer um evento desse porte, né, para dentro das nossas escolas, para a rotina das nossas crianças, com os alunos, com os professores, as famílias envolvidas?
2: Bom dia, Sabrina. Bom dia. Bom dia, Melissa. Bom dia aos ouvintes da Rádio Prata. É um prazer enorme estar aqui mais uma vez. E falando hoje sobre o Projeto Escola, né, sobre o festival, como a Melissa disse, já está aí, na semana que vem já inicia, já estamos trabalhando há bastante tempo, né, Melissa? Encerra uma edição, a gente já inicia a preparação do próximo festival. Então, o Projeto Escola, ele vem... Eu comentava fora no ar antes, né? Eu disse para a Melissa que eu, às vezes, me sinto até um pouco constrangida de dizer isso, mas acho o Projeto Escola, assim, a parte mais importante do festival.
0: Não se sinta porque eu faço coro contigo.
2: Obrigada, Melissa.
1: É a parte social,
2: porque,
1: né?
2: É o momento, é a oportunidade que a gente está dando para muitos alunos, para as famílias, né? Porque, como você disse, né, também tem uma familiar que está vivendo o Projeto Escola. Foi o tema de casa para cá, né, para fazer junto com a família. Então, a gente está dando aos nossos alunos, ao futuro da nossa cidade, oportunidade que talvez muitos deles não tenham, né? De conhecer outras culturas, outros países, a gastronomia, que é algo que chama muito a atenção, né? Que os professores, e aqui fica o meu agradecimento a todas as escolas da rede municipal, particular e estadual, porque o Projeto Escola, ele envolve todos os nossos alunos e são uma média de todo o município, né? 5.252 alunos.
1: É uma grande porcentagem.
2: Mais de 5 mil alunos envolvidos no Projeto Escola, conhecendo a realidade de outros países, a cultura, toda a riqueza, né, essa diversidade que tem em todos os países. E a apresentação que acontece, sim, então, na quinta e na sexta-feira, quando os grupos vão para as escolas, para mim ali é a culminância, é estar em loco, é ver aquilo que eles trabalharam 2 meses.
1: Porque é a cereja do bolo.
2: É a cereja,
1: né,
2: do bolo. Eles estão já há 2 meses, as profs, e aqui fica o meu agradecimento, né, a todas as escolas, às direções, aos professores, a todos os demais funcionários que abraçam esse projeto, que entendem a relevância que ele tem para as nossas crianças e fazem bonito, sabe? A gente já vê, acompanha nas redes sociais, nas escolas, o trabalho que as profs vêm desenvolvendo nas escolas, e é lindo, Sabrina. É bonito, assim, eles se preparam para receber esses grupos, eles fazem bandeirinhas, eles preparam com muito carinho o momento.
1: A recepção.
2: A recepção,
1: né?
2: O momento que esses grupos vão para as nossas escolas.
1: O acolhimento. Andréia, e assim, a maioria das famílias, né, tem alguém envolvido aí nas escolas, sabe como acontece. Mas para quem não tenha esse envolvimento, né, vamos trazer para eles. Como é que na prática acontece isso? Através do quê? São trabalhos? Como é que é?
2: Tem toda a questão pedagógica. Então, o professor, ele tem a liberdade de escolher, né? A gente tem um projeto norteador, que o Roberto Dallagnol é o coordenador, e eu acabo auxiliando, porque então eu também faço parte da coordenação da conferência. Então, a gente se ajuda. Eu e o Roberto trabalhamos um pouco, assim, juntas, né? Para organizar. Nós temos um projeto norteador com o tema, que esse ano é um tema também tão significativo e tão lindo, né? Pão e Rosas. Valorizando, então, o brilhantismo, o trabalho da mulher, a importância da mulher na sociedade. E dentro deste projeto norteador que a gente entrega para as escolas, os professores, as direções, eles têm a liberdade, junto com a coordenação pedagógica de cada escola, de organizar o projeto lá de sala de aula. Então, eles trabalham o tema, Pão e Rosas, né? As turmas trabalham esse tema e também trabalham, ficam com a liberdade de trabalhar o país. Eles podem escolherem trabalhar todos os países ou um país em si, que às vezes é mais fácil também, eles escolhem. E aí eles trabalham diretamente naquele país. Eu vou dar um exemplo, né? Nós temos Bulgária, Chile, Colômbia, Eslováquia, Espanha, Macedônia do Norte, Paraguai e Tchequia, que vem para cá esse ano. Então, às vezes, algumas turmas trabalham todos os países de uma forma bem ampla. Outras turmas escolhem, o professor escolhe, então, trabalhar diretamente a cultura, a gastronomia, o idioma, a maneira de vestir, o clima. É trabalhado bem de uma forma geral, assim, bem pedagógico. O professor leva para a sala de aula todo esse conhecimento e também incentiva e faz com que o aluno busque informações e faça toda aquela troca.
1: Então,
2: para desenvolver, eles de fato trabalham praticamente 2 meses. A gente iniciou, então, o projeto escola, a gente deu abertura no início de julho. E neste período desses 2 meses que antecedem o festival, os professores trabalham lá na sala de aula, a moeda, depende a série, né?
1: Sim, claro.
2: Dependendo da série, de acordo com a etapa, né? O nível de ensino, o professor vai desenvolver as habilidades dentro daquela faixa etária, né? Daquela fase. E assim, é um trabalho lindo, porque eu fui coordenadora por alguns anos na Pedacinho de Céu, que é com creche. Então, vou colocar a minha experiência com o projeto escola, né? Quando eu trabalhava com os pequenos. A gente sempre trabalhou com eles desde berçário. Proporcionando, então, as texturas, os cheiros, a comidinha daquele país, as cores, a cor da bandeira, enfim. A gente tem a possibilidade, dentro de cada fase, de cada faixa etária, de cada ciclo e série, de trabalhar as habilidades dentro do que é proposto ali, do país, do festival.
1: E o bacana, né, gente, é que tem sempre os países tradicionais, mas tem países bem curiosos, não é mesmo? Então, assim, às vezes, como a gente falava, né, é o único contato aí com esse tipo de cultura, né, que eles vão ter na vida e tal, ou até despertar, né, a curiosidade para quem daqui a pouco vai poder ir conhecer o país, tudo isso, né? Então, é muito bacana, realmente.
0: Esse ano, a gente tem a Macedônia do Norte, por exemplo, né? A Macedônia do Norte é o primeiro ano que vem para o festival. E é um país que eu, que sou roteirista nas noites de espetáculo, tive que pesquisar bastante, porque eu também não sabia nada sobre o país. É uma, assim, não é do nosso...
1: Não é tão tradicional.
0: Não é, comum, a gente saber informações sobre isso. Até saber onde que ele está no mapa. Onde é que está a Macedônia
1: Exatamente,
0: do Norte no mapa.
1: Exatamente, né? Isso desperta muita coisa. E,
2: é feito todo esse trabalho, viu, Sabrina, nas escolas. Procura no mapa, pesquisa, assiste vídeos.
1: Aí tem
2: Maps,
1: símbolos.
2: Tem
1: cultura,
2: símbolos, tem a bandeira, tem o hino, tem a gastronomia, que eu acho que é o ponto principal ali. Bacana, a vestimenta, né? A dança em si.
0: A língua,
2: né? O idioma.
1: Tudo isso, olha só.
2: E eles ficam encantados, assim. Eu gostaria que as pessoas tivessem a oportunidade de perceber, de sentir, de vivenciar o que a gente vivencia quando o grupo vai para a escola. Quando os alunos...
1: Meus olhinhos
2: eles
1: brilhando,
2: tocam,
1: né?
2: Eles tocam nas pessoas, como eu falava antes.
1: Como personagem.
2: É de verdade, é de verdade. Eu falo inglês de verdade. Olha só que bonito, né? Que grandioso.
1: Para algumas crianças, né? Mel, o festival de folclore, né? É conhecido mundialmente, enfim, né? Pela sua riqueza multicultural, enfim. De que maneira vocês acreditam, né? Que esse contato aí com diferentes culturas transforma a nossa cidade, a nossa visão de mundo, assim, não só lá das crianças. Eles são os principais, né? Porque eles são os interlocutores praticamente desse festival, porque eles têm muitas curiosidades, eles chegam contando, trazendo, né? Tudo isso para dentro de casa.
0: Olha, Sabrina, eu vou te dar uma resposta muito pessoal. Da forma como eu enxergo isso, sabe? Até como, falando como jornalista. Eu acho que a gente vive num mundo que ainda não sabe lidar com as diferenças. E eu acho que o tema do festival esse ano, ele traz isso de uma forma muito clara e é o tipo de assunto que ele precisa ser colocado em discussão e ele precisa entrar nas escolas e precisa, ele precisa fazer parte da nossa sociedade, e precisa ser um assunto presente, porque a gente tem muito que caminhar em relação a isso. E eu acho que a partir do momento em que você mostra para uma cidade, para uma região, para um estado, para um país, para o mundo, que culturas tão diferentes, porque a gente assim, aqui fala de língua, fala de gastronomia, fala de coisas que são culturais, assim, mais, mais tangíveis, mais do nosso dia a dia. Mas se a gente entrar nas diferenças, a gente tem aí diferenças religiosas, diferenças políticas, a gente tem países que estão em guerra, a gente tem países que já viveram em guerra civil, a gente tem várias questões que dentro de um festival você consegue mostrar que é possível todo mundo conviver. E por alguns dias, esquecer tudo isso. Ali no palco, nas ruas, no projeto escola, isso pouco importa. Essas diferenças, elas conseguem ficar no segundo plano, porque a gente está feliz e a gente está se acolhendo.
1: Celebrando.
0: Então, celebrando. Eu acho que essa é uma grande reflexão que fica do festival. Se a gente consegue, durante 6 dias, conviver com pessoas de tantas partes, de lugares tão distintos, com culturas distintas, com princípios religiosos, com fundamentos diferentes, com questões políticas totalmente diferentes, por que que a gente não consegue, dentro do nosso próprio país, fazer com que essas questões também fiquem em segundo plano para um convívio melhor? Então, eu acho que é assim, é aquele olhar de que mundo eu quero daqui para frente? O que que um festival pode mostrar e deixar como legado para que essa relação da sociedade possa ser melhor?
1: Eu entrevistava algum convidado, não me recordo quem, não era sobre o Festival Internacional de Folclore, mas ele dizia, convido a comunidade de Nova Prata a viver o Festival do Folclore todos os dias, porque a nossa cidade se transforma, né? Ela tem um espírito diferente, ela respira cultura, ela é hospitaleira, né? Não que não seja hospitaleira, enfim, mas no sentido de que levar essa alegria, esse entusiasmo, né, para o resto dos nossos dias.
0: Não, e tu me entendeu, né? Naqueles
1: exatamente
0: dias ali, as diferenças que hoje causam,
1: elas neutralizam, tanta discórdia,
0: elas ficam neutralizadas. Então, se dá para fazer isso naqueles dias, por que não dá para fazer isso sempre? Por que que a gente não consegue trazer essa discussão de uma maneira mais presente e crescer e evoluir nisso,
2: respeitosa, né?
0: Respeitosa, é, exatamente.
2: Acho que o respeito é a base de tudo nisso,
1: exatamente,
2: né?
1: E vem muito, né, isso em foco, principalmente nesse ano que estamos vivendo, né? Eleições gerais também. E aí vira tudo um toma lá da cá, não é mesmo? Então, olha só, gente, vamos fazer o melhor por todos, não é mesmo?
2: Até porque, né, Sabrina, eles vêm, eu acho que o bacana de assistir ao festival, de viver, porque a gente vive o festival de fato, né, de viver o festival é a gente se dar conta do amor que cada um coloca ali pela sua cultura, pelo seu país, pelas suas raízes, né?
0: Eles têm um orgulho de mostrar para os outros, sabe?
2: Eles...
0: As pessoas querem mostrar, eles vêm e eles querem mostrar.
2: E a gente quer mostrar o que é nosso também, porque a gente tem também os nossos grupos locais, né?
1: Sim, cada um com a sua paixão,
2: exato,
1: né?
2: Exato. O Projeto Escola também trabalha os nossos grupos locais, e eu acho que é bem importante a gente focar nisso também, que não se evidencia somente os países que vêm, somente o tema em si, mas como um todo, né? A gente trabalha o tema, que é grandioso, que a gente tem muito que trabalhar, né? A gente vê... Olha esse final de semana também, o que aconteceu novamente na nossa cidade, que tristeza, o feminicídio.
1: com tudo que vem sendo debatido, né?
2: E a gente vem muito, assim, eu sou muito favorável a iniciar desde cedo lá na escola a trabalhar sobre isso. A ensinar essas crianças o respeito, os valores, o menino a cuidar da menina, né? E acho que vem muito nesse, dentro do tema, contexto, né? No contexto exatamente. Do festival.
0: E olha o gancho do que eu tava falando, né? A gente recebe tão bem pessoas de outros lugares, tão diferentes da gente. E às vezes o nosso igual, o nosso semelhante, a gente não sabe lidar.
2: É verdade.
0: Né? Então, é essa questão, eu concordo com a Andréia. Eu acho que a gente fala muito pouco. E ela tem que começar desde cedo. Dentro de casa, mas também na escola, mas também na comunidade, mas na igreja, mas em todos os ambientes. Esse é um assunto que eu acho que a gente só vai caminhar quando a gente botar o bode na sala, sabe?
1: Exatamente.
0: Como botar o bode na sala, aceitar que é uma realidade e buscar a solução.
1: Exatamente.
2: Sabrina, quero falar também um pouquinho, se me permite, agradecer também, né, a presidência do Bailado, do festival, porque eles nos doam, eles doam ingressos, né? Esse ano foram 200 ingressos doados para o projeto escola. Então, as nossas escolas receberam ingressos e a gente vai fazer um sorteio para as famílias que têm, né? Enfim.
1: Sim, para ser mais democrático.
2: Para ser mais democrático, a gente faz um sorteio. E o ingresso para o estudante e um ingresso também para um responsável, para o pai acompanhar. Porque algumas famílias, como a Melissa disse, não têm condições. E eu vejo muito isso, é uma questão que me chateia. Já faz tempo, desde que eu vivo o projeto escola, a gente acaba percebendo que, desculpe a minha sinceridade, mas eu tenho a impressão que Nova Prata ainda não entendeu a grandiosidade do festival. A oportunidade que tem de conhecer outras culturas, de participar, de vivenciar, de assim, ó, uma noite tu participando do festival e assistindo, quanto conhecimento, quanto tu aprende, quanto tu vive, convive, enfim, e tem a possibilidade também de estarem na praça, né? Quem passa ali na praça.
1: Esse ano, né? Especialmente todas as noites custo. Transmitidas sem custo algum.
2: Sem custo,
1: né?
2: Algum, né? E a gente tem as apresentações também que acontecerão na praça à tarde. Olha, eu tenho aqui o cronograma das apresentações nas escolas, que elas então acontecerão na quinta-feira, dia 3, e na sexta, dia 4, para atender todas as escolas.
1: Certo.
2: Então, os grupos, a gente tem grupos que vão para as escolas, fazem a apresentação e a interação com as crianças, porque eles interagem.
1: Certo.
2: E o que fica, e a gente tem percebido muito no Projeto Escola, Sabrina, é a maneira como os países saem da escola depois. Eles ficam deslumbrados com o trabalho, com o contato com as crianças e assim... Se o Roberto estivesse aqui comigo, ele poderia falar até com mais propriedade, né? Porque ele está também há bastante tempo no Projeto Escola. Mas os grupos, eles vão se apresentar como se fosse uma apresentação normal. E quando eles saem daí, da escola, eles saem com os recadinhos, com as cartinhas. E com
1: É muito afetivo, né?
2: E com todo o vínculo que eles criaram ali durante as apresentações.
1: Eu gostaria de fazer uma pergunta em relação a isso, que é sobre, a gente falou um pouquinho que às vezes a sociedade não entende muito bem, né? Mas e como é que as famílias recebem isso, Andréia? Porque baseado nos anos aí que tu já acompanha, né? Como é que as famílias recebem o Festival do Folclore, os projetos da escola?
2: As famílias recebem, eu acredito que quem participa, quem entende, participa da a educação dos filhos, vai entender isso, né? Vai também vivenciar isso. Mas eu quero dizer que não só enquanto escola, né? Porque na escola o aluno tem a oportunidade de vivenciar. Isso a gente garante. As famílias já nem todas, né? Se não for uma atividade para casa, se a família não for muito engajada
1: para integrar,
2: né? E para participar daquele conhecimento que a escola está iniciando lá em casa, está na escola... também fica mais difícil, mas eu digo como a sociedade como um todo. Eu vou ser sincera, os meus pais nunca assistiram um festival de folclore. Eu acho que isso é mais cultural, é de não ter um entendimento da riqueza que se tem quando a gente participa, quando a gente vai assistir uma apresentação dessa, a gente conhece pessoas diferentes, fisionomia diferente, vestuário diferente, a língua, a dança.
0: Isso que a Andréia está falando tem um ponto bem interessante, que eu acho que acho que a gente nunca comentou em nenhuma reunião. Quando, logo depois do festival, a gente fica com fila de espera no bailado para dançarinos que querem se inscrever para dançar. Então, geralmente, quando termina o festival, começa a procura, né, para inscrição para danças. E aí a gente também tem número limitado, né? Não dá para acolher todo mundo. E a gente fica com lista de espera. Então, isso que a Andrea falou é uma coisa bem interessante. Quando as famílias vivenciam aquilo, provavelmente essas famílias foram para o ginásio e viram o quanto é lindo, o quanto é importante.
1: Sentem vontade de se fazer.
0: Eu falo por mim, a minha enteada, ela dança no pré-bailadinho desde pequena, desde a idade que ela pôde entrar. E ela também entrou porque eu vi o pré-bailadinho dançar e disse, opa, eu quero isso para Ana.
2: Que oportunidade, né?
0: É. Então, assim, eu acho que se a gente tivesse um pouco mais esse despertar, talvez, como a Andrea disse, que muita gente ainda não tem essa vivência que a gente gostaria que tivesse, seria mais ainda, né? Seria, a gente teria, não sei como é que é nos outros grupos locais, talvez seja a mesma coisa nos CTGs, esse aumento.
1: É legal até fazer um levantamento, né? Pra nesse saber, sentido, né?
0: Quanto influencia
1: ali,
0: nisso?
1: Ali começa o resultado.
0: Ali tu garante as próximas gerações.
1: Exatamente.
0: Ali tu garante os festivais do futuro.
2: Exato, exatamente. Eu acredito que sim, que tenha o festival, ele entre em muitas famílias, né? Mas a gente não garante, porque nem todas têm um acompanhamento da aprendizagem dos seus filhos, né? E é nesse sentido que eu falo, mas eu penso, tenho certeza disso, penso que eles estão vindo para cá e se a gente não tem condições de ir até fazer assistir lá no ginásio, pagar o ingresso, tem a oportunidade de assistir na praça, de assistir no telão, de vivenciar, porque os grupos também estarão ali na praça.
0: Esse ano a gente vai ter o campeonato de duetos, né?
1: Exatamente.
0: Que vai acontecer ali no palco.
1: Nós falamos das feiras, né? Na última sexta-feira também. E é sobre isso, né, gente? Por isso nós convidávamos também, né? Vamos pra praça! Nossa praça tão linda, o coração de Nova Prata,
0: e
1: todo
0: sábado,
1: mundo adora.
0: Vai ter todos os
1: todo mundo
0: lá se
1: vai estar ali, né? E aí a oportunidade de estar vivenciando um pouquinho das culturas diferentes nesse momento aí, né, gente?
0: Aproveitar, né?
2: Eu falava dos ingressos, então, Sabrina, falei do festival, né? Que eles nos doaram 200 ingressos, mas também tem o Sicredi, que também doou 100 ingressos para as nossas escolas. Então, muitas crianças e famílias terão a oportunidade de assistir ao festival.
1: Que bacana, né, gente? Também, né, toda a parte social do festival.
0: Isso é importante, Sabrina, só para fechar, a gente perceber que até o projeto escola, ele é uma rede. Ele só funciona, ele só existe porque a organização do festival conta com essa parceria de muitos anos e muito forte com a Secretaria de Educação, com a rede de ensino, com a Prefeitura Municipal, com os patrocinadores, como a Andrea citou aqui, o Sicredi, a Câmara Municipal de Vereadores, todas as outras empresas que apoiam, os apoiadores, enfim. Isso só acontece, esse projeto, ele só acontece porque existe uma parceria muito forte e as pessoas, e esse grupo entende a importância desse projeto. Então, ninguém, o festival sozinho, sem a Secretaria de Educação, não realiza o projeto escola. A Secretaria de Educação, sem o festival, sem os patrocinadores, não realiza o projeto escola. Então, isso é importante a gente ressaltar que é um trabalho de muitas mãos e muitas pessoas comprometidas e que percebem a importância desse trabalho.
2: É verdade.
1: E quais as próximas etapas agora do projeto? Então, as crianças já estão finalizando os trabalhos, tudo isso. E a grande cereja do bolo, como a gente falou, é o dia que as delegações vão para as escolas, né? Elas são direcionadas, então, não, claro que não são todas que vão para todas as escolas, né? Porque é humanamente impossível também, né, gente? Sim. Mas como é que vai ser isso, então, a finalização do projeto escola esse ano?
2: Sabrina, as atividades, eu pude acompanhar muitas delas, né? Elas são, o projeto escola, ele é muito dinâmico, ele é muito lúdico, sabe? Ele é mais concreto, assim. Ele não é tão
0: teórico,
2: ele é muito prático, ele é muito lúdico. É vivenciado no dia a dia, pegável, sabe? Lúdico, bem prático, assim. Ele tem movimento, ele é fantástico. Então, ele se trabalha lá desde julho para cá, nas salas de aula, não é trabalhado todos os dias. O professor faz o projeto, ele tem muita liberdade para escolher o período, quem ele quer trabalhar, como eu já disse. Então, agora, essa semana, eles estão finalizando tudo isso. E semana que vem, então, se vive o festival. Então, as delegações vão para a escola, a gente tem um cronograma. E como nós não temos, nós temos, quantos grupos são, Melissa? Oito?
0: Oito.
2: Oito grupos,
0: mais
2: né?
0: Brasil.
2: Isso. Então, nós temos 12 escolas na rede municipal, mais a particular e mais a estadual. A gente junta escolas, né? Uhum. Vou citar um exemplo. A Bulgária se apresenta, então, no Colégio Aparecida, na quinta-feira, às 14 horas. Quem é que participa ali? O Colégio Aparecida e a escola particular Ceci. Então, a Ceci se desloca até o Aparecida e tem aquela vivência ali na escola Aparecida. Já o Chile se apresenta na sexta-feira, porque na quinta ele fica na praça. Então, foi feito um cronograma.
1: Claro.
2: Né? E se junta as escolas por zoneamento. As escolas mais próximas, a gente junta numa escola apenas, e aí tem essa interação lá na escola. Então, isso acontece na quinta-feira em algumas escolas e na sexta-feira em outras escolas. Alguns grupos vão para escolas, outros grupos vão para a praça.
1: E aí a importância também, né, pais? Não deixem seus filhos ficarem em casa nesses dias, né? Porque vão perder uma grande aula cultural aí, bacana,
2: mas
1: né?
2: Mas até os alunos não querem perder.
1: Eles não querem.
2: Já sabem, né? Já estão preparados com bandeirinhas, com chocalhos, com a faixinha. Eles pintam o rosto com bandeirinha. É fantástico o projeto escola.
1: Que bacana, gente. Que conversa inspiradora, né? Ver a educação e a cultura aí caminhando juntas, né? Lado a lado, gente, em Nova Prata, nos mostra aí o poder, né? Da valorização das nossas raízes, da diversidade cultural. O poder que temos, né? Em ter um Festival Internacional de Folclore, né?
0: Que deve ser motivo de muito orgulho
1: nossa comunidade, né? Considerado o melhor aí no mundo, né, gente? Não é pouca coisa, não. Então, e as nossas crianças são o futuro desse festival, né? Que já tem muitos anos e que segue sendo feito aí por muitos voluntários, muitas mãos, muitos corações empenhados, porque quem faz é porque tem paixão pela causa, não é mesmo?
0: E a gente precisa despertar essa paixão nas novas gerações para garantir a continuidade
1: exatamente.
0: Desse evento, né?
2: Sabrina, tu sabe que o Projeto Escola, a gente se refere muito agora aqui à Nova Prata, mas o Projeto Escola também foi repassado, foi feito convite, enfim, para que outros municípios também participassem desse projeto. E a gente sabe que tem outros municípios que também vivem o projeto escola.
1: Até porque vem caravanas inteiras também, né? Das escolas, estudantes, grupos especiais que vêm para participar, para, né, prestigiar o nosso festival. O nosso tempo no rádio sempre, né? Uhum. Acelera quando a gente está falando de bons assuntos, então... Eu quero agradecer imensamente a presença, né, da secretária de Educação, Andréia, também da vice-presidente, a Mel, aí, né, do festival. E parabéns mais uma vez, né, a toda a organização, a equipe da secretaria, as comissões, né, que fazem acontecer esse festival. E para você que nos acompanhou até aqui, né, lembre-se, olha, os ingressos estão presencialmente sendo vendidos 24 horas por dia na Prata Express, não é mesmo, Mel?
0: Isso aí.
1: Me ajuda. E no site do festival, programação completa de tudo que está acontecendo aí, você encontra também nas redes sociais, no site do Festival Internacional de Folclore de Nova Prata. E também fique ligado na nossa programação, porque nós vamos trazer tudo por aqui, né? Ainda vamos conversar muito sobre isso, não é mesmo? Eu quero deixar o espaço para vocês fazerem as considerações finais, fazerem mais uma vez um convite também para a nossa sociedade, que se integre à cultura, né? Principalmente aí de 2 a 6 de setembro.
0: Então, Sabrina, agradecer mais uma vez o espaço da Rádio Prata, nossa grande parceira na divulgação do festival, e dizer para a comunidade que o festival precisa de gente para ser cada vez mais bonito. Então, a gente espera que as noites de espetáculo estejam lotadas, que as nossas ruas estejam cheias de gente feliz, de famílias que saiam para passear, para respirar um pouco dessa atmosfera tão maravilhosa que é do festival. Quem puder comprar o ingresso e ir para o ginásio, não vai se arrepender, porque são espetáculos lindos, cada noite um espetáculo diferente. Então, quem quiser e puder, prestigie. Quem não puder, participe das feiras, assista aos grupos na praça. Tem muita atividade gratuita, tem muita programação para a família toda. Então, nesse momento, a gente quer ver a nossa cidade feliz e movimentada. É isso que o festival quer nesses dias. Vamos esquecer um pouquinho dos nossos grandes problemas. Não esquecer, né? Esquecer não. Mas deixar eles um pouquinho na gaveta e curtir um pouquinho, né? Essa alegria do festival.
1: Merecemos, né, gente?
2: Até porque é a imagem que a gente deixa, né, de Nova Prata. É o que os grupos vão levar daqui. E a gente é um povo acolhedor, um povo bonito, que sabe receber, alegre, festivo. Também quero agradecer a Sabrina a oportunidade de estar aqui e falar um pouquinho sobre o Projeto Escola, que é lindo, que de fato ele funciona, ele funciona e sim, ele tem resultados, né? A gente alcança os resultados que a gente tem, porque a gente vê lá que os alunos, lá na sala de aula, lá na escola, a alegria dos alunos e tudo que eles aprendem a partir das experiências que eles vivem ali, com as apresentações, com tudo que os professores trabalham, né? E aqui fica o meu agradecimento a todas as direções, a todas as escolas, aos professores que fazem tão brilhantemente, eles pesquisam, eles fazem uma entrega de excelência, né? Eles pensam de fato na aprendizagem do aluno, e aqui fica o meu agradecimento. E os professores também que participam do festival, do Projeto Escola, eles recebem uma certificação, Sabrina, é um certificado internacional, isso conta horas, eles conseguem fazer depois a pontuação, né? Porque a gente precisa apresentar horas a cada 5 anos para trocar de classe. E eles acabam usando também, então, esse certificado, se beneficiando também. E então, meu agradecimento e o meu convite a toda a população pratense, aos nossos alunos, às nossas famílias, né? Não deixem de prestigiar, não deixem de assistir esses espetáculos que têm um significado tão grande, que é uma cultura, uma diversidade tão linda.
1: Exato. Né, gente? Então, fica estendido aí, obrigado a você que nos acompanhou, né? Muitas pessoas também, Renato Roncato, um grande abraço, a Ana Leschman, parabéns aí para todo mundo, também o município de Vila Flores, aí a prefeitura ouvindo, né, ligada, mandou um abraço também, Mel e Andréia, o André Nedef aí, um grande, né, também no nosso festival. André, um grande abraço. O Vonei Peruso também participa da organização, não é mesmo? Então, muitas pessoas, né, muitas mãos, muitos corações envolvidos. Então, você, querido ouvinte, participe, né, de mais essa edição do Festival Internacional de Folclore, este ano com o tema Pão e Rosas. Obrigado pela sua companhia, pela sua parceria. Já já voltamos com mais informações.
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0: Olá, muito bom dia para você que está na sintonia aqui da Rádio Prata Serra 91.5 FM. Está entrando no ar na manhã desta segunda-feira, hoje dia 24 de agosto, agora 10 horas e 5 minutos, a primeira edição do seu correspondente Rádio Prata, do oferecimento de Oral Unique, Clínica de Odontologia. Tribunal dos Estados Unidos anula a suspensão de vistos para o Brasil. Um tribunal federal norte-americano invalidou a suspensão de vistos de imigrantes para o Brasil e outros 74 países que foi imposta no início do ano pelo governo do presidente Trump. Segundo a decisão, o secretário de Estado, Marco Rubio, excedeu suas competências legais ao aplicar a medida. A juíza do Distrito Sul de Nova York disse em uma sentença de 61 páginas que a proibição é manifestamente ilegal e questionou a justificativa da administração de que os solicitantes das nações afetadas apresentem um alto risco de se tornarem uma carga econômica para os Estados Unidos. A magistrada apontou que funcionários americanos receberam ordens para negar vistos, inclusive a imigrantes que cumpriram os requisitos e que provavelmente seriam autossuficientes em contravenção a uma norma que exige avaliação individualizada de cada caso. Entre os países afetados por essa diretriz estão as várias nações da América Latina e do Caribe, além do Brasil, como Colômbia, Cuba, Guatemala, Haiti, Nicarágua e também Uruguai. A pausa na emissão de vistos aplicada desde janeiro também abrange Afeganistão, Egito, Iraque, Irã, Marrocos, Nigéria, Rússia, Somália, Tailândia e Iêmen. Entre os autores da ação julgada agora estão 5 profissionais da Colômbia que tiveram suas solicitações de visto negadas com a citação à nova política, além de 6 americanos que afirmam que a proibição prejudicou seus familiares em Gana, na Jamaica e também na Guatemala. A decisão da juíza revoga as negações de visto baseadas exclusivamente na medida, o que pode resultar na revisão de milhares de solicitações já processadas. Lula marca anúncio do fim da taxa das blusinhas para quarta-feira. De olho nas eleições de 2026, o presidente Luiz Inácio Lula da Silva decidiu marcar para quarta-feira uma reunião com os presidentes da Câmara Hugo Mota, do Republicanos, e do Senado Davi Alcolumbre, do União. O objetivo é aproveitar o encontro para fechar um acordo político e anunciar o fim da taxa das blusinhas. O próprio presidente admitiu a intenção de fazer o anúncio ainda nesta semana, ainda que a votação de fato deve ficar para o início de setembro. Na prática, o petista quer garantir que a taxa deixará de existir antes das eleições presidenciais previstas para outubro deste ano. A pressa de Lula não é à toa. A medida provisória que trata do fim da taxa das blusinhas foi adiada pelo governo federal em maio deste ano, quase 2 anos após Lula sancionar a taxação de compras internacionais de até 50 dólares. Queridinhas, anúncios em redes sociais promovem emagrecedores ilegais. A tizerpatida vendida no Paraguai tem muitos nomes. Todos os medicamentos são liberados no país vizinho, mas proibidos no Brasil, onde o único emagrecedor neste perfil liberado pela Anvisa, Agência Nacional de Vigilância Sanitária, é o Monjaro, que exige orientação médica e retenção da receita. Porém, apesar das proibições à venda e à publicidade de supostos medicamentos à base da GLP-1, correm soltas pelas redes sociais e em grupos de WhatsApp. As dicas são variadas, desde como fazer a compra dos produtos na Cidade do Leste, no Paraguai, a formas de importar o fruto do contrabando e receber os materiais em casa. Brasileiros invadem perfil da NASA após publicação sobre os lençóis maranhenses vistos do espaço. Depois que a NASA, Agência Espacial Norte-Americana, publicou em suas redes sociais na quinta-feira uma imagem dos lençóis maranhenses vistas do espaço e descreveu a paisagem como um deserto feito de água, brasileiros invadiram o perfil e se encantaram com o registro. Nos comentários, internautas exaltaram a beleza do cartão postal maranhense e comemoraram a repercussão internacional do destino turístico, um dos mais famosos do Brasil e eleito Patrimônio Natural da Humanidade pela Organização das Nações Unidas para a Educação, a Ciência e a Cultura. Na publicação, um outro internauta também comentou: "Então aí é Vomir", uma referência ao planeta mostrado no filme Vingadores, Guerra Infinita da Marvel. os Lençóis Maranhenses serviram de cenário para as gravações de cenas do longa-metragem. A área formada por dunas de areias e lagoas das águas de chuva é um dos principais cartões postais do país. Apesar da aparência semelhante a um deserto, os Lençóis Maranhenses não são classificados desta forma devido ao alto índice de chuvas na região. Blogueiras gaúchas criam projeto de confecciona e doa sapatos para bebês, uma maneira de retribuir e agradecer pelo que temos. A vontade de ajudar o próximo foi o que motivou a dona de casa Juliana Ávila, moradora de Gravataí na região metropolitana, a dar a largada em uma iniciativa que transborda solidariedade e quase literalmente aquece o coração. Apelidado de Pequenos Pezinhos, o projeto consiste na confecções de sapatinhos de crochê e tricô para bebês, com o objetivo de doá-los a maternidades, ONGs e projetos sociais. Juliana lançou o desafio no grupo Blogueiras do Lar RS, comunidade de cerca de 30 mulheres criada por ela em 2023, para compartilhar receitas, dicas de produtos e atividades voltadas à dona de casa. Uma delas é Ivana Fonseca, moradora do bairro Ipanema, na zona sul da capital, que participa há um ano da comunidade. Ela abraçou na hora a iniciativa e diz que ficou apaixonada pela ideia. Pai deixa filho de 7 anos sozinho em Monte Fuji para continuar a trilha. Um pai foi repreendido pela polícia depois de ter deixado o filho sozinho na montanha mais alta do Japão durante várias horas. O homem tinha levado apenas um refrigerante e um lanche, segundo relatos dos meios de comunicação. O menino de 7 anos foi visto sentado em um banco no Monte Fuji, sob chuva e neblina, em um ponto situado a mais de 2 mil metros de altitude. O pai de 48 anos teria dito à criança para esperar ali, depois de o menino ter se queixado de cansaço. Depois continuou a subida com o filho mais velho. Os funcionários de um albergue de montanha encontraram a criança perto da sexta estação de um trilho e alertaram a polícia. O pai foi localizado na oitava estação do percurso, a cerca de 3 horas de caminhada de distância. Segundo relatos, o menino foi encontrado sozinho às 7h30 no horário local. Os policiais repreenderam o pai quando ele voltou da estação mais alta e reencontrou o filho. A família estava na rota Fujimiya, que começa na quinta estação da montanha, um local que é acessível por transportes públicos. Continuem com a programação da Rádio Pra da Serra, aqui no programa Jornal da Manhã. A segunda edição do seu correspondente vai ao ar hoje, às 16 horas, no programa Prata é Pop, no oferecimento de Oral Unique Clínica de Odontologia. 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
2: 10 horas e 14 minutos.
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3: Olá, estamos de volta com o Jornal da Manhã na Rádio Prata Serra 91.5. Agora são 10 horas, 19 minutos. A temperatura em Nova Prata neste momento é de 8 graus. 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Já convido você a participar conosco mais uma vez. Estamos ao vivo pelo Facebook da Rádio Prata, também no nosso canal no YouTube, Rádio Prata Serra 91.5. Para mais uma entrevista. Então começa agora, né, mais uma entrevista da nossa série especial sobre as eleições 2026, em um esforço conjunto e com total compromisso de levar informação de forma clara, isenta e com interesse público. Nós abrimos esse espaço aí para que os candidatos às eleições deste ano apresentem as suas trajetórias, propostas e compromissos com Nova Prata e com toda a nossa região. Lembrando, né, que todas as nossas entrevistas seguem regulamento oficial, garantindo a isonomia e a igualdade de tempo para todos os participantes. Então, hoje nós conversamos, né, por telefone com a delegada Nadine Tagliari Farian Flor, do PSD. Ela que é candidata a deputada estadual. Seja muito bem-vinda, candidata.
4: Obrigada, obrigada, Sabrina. Obrigada a oportunidade de poder conversar com vocês. Um prazer poder estar falando com todos de Nova Prata também, da região, município que eu tenho tanto carinho, né? E que a gente tem se aproximado ao longo do mandato, né? Para poder ajudar ainda mais.
3: Perfeito. Nadine, candidata, né? Para quem ainda não a conhece, né? Nós queremos que a senhora conte um pouquinho da sua história, quem é você, quem é sua família, suas raízes, profissão e também o caminho que a levou à política.
4: Bom, eu sou natural do município de Getúlio Vargas, né? No norte do estado, não é tão longe aí de Nova Prata, filha de pai e mãe, professores estaduais. Né? Tenho 50 anos de idade, vou fazer 50 anos agora. Sou casada, tenho um filho de 16 anos e toda a minha trajetória foi pautada buscando a minha independência como mulher. E através do concurso público, né, o concurso de delegada de polícia, eu consegui realmente essa tão sonhada independência que eu acho que é extremamente importante para todas nós mulheres. Sou delegada de polícia no Rio Grande do Sul há 22 anos, né, há 22 anos que eu atuo como delegada. E tive a oportunidade, ao longo dessa minha trajetória, de ocupar espaços que nenhuma outra mulher tinha ocupado. 2019, então, eu me tornei a primeira mulher chefe de polícia do estado do Rio Grande do Sul, a única mulher a chefiar uma força de segurança pública, né? Somente a Polícia Civil teve esse comando.

0: sendo feito por uma mulher, ainda não tivemos na Brigada Militar e nem no Corpo de Bombeiros, por exemplo, e espero que a gente tenha, porque um dos meus grandes objetivos sempre foi esse, né? Tentar inspirar outras mulheres e provar que a gente pode chegar no topo mais alto da carreira e efetivamente fazer a diferença. Chegando nesse topo mais alto da carreira, não tendo mais para onde ir, eu acabei na última eleição sendo convidada por 8 partidos políticos para concorrer. Acabei concorrendo, me elegi com 40.937 votos na última eleição e sou uma das 11 deputadas estaduais. Para que a população entenda, são 55 deputados estaduais no Rio Grande do Sul, são apenas 11 mulheres e eu sou uma delas com muito orgulho, né? Fiz toda uma trajetória desse meu primeiro mandato representando, né, homens e mulheres, porque a gente não entra somente para representar as mulheres, mas levando muito firmemente a pauta da segurança pública, por óbvio, né, da força e buscando estimular cada vez mais a defesa das mulheres no Parlamento Gaúcho, entre tantos outros assuntos que a gente trabalha como deputada, a defesa da saúde, a defesa da educação, né, da segurança pública, o importante reconhecimento ao agronegócio, o que é possível fazer mais para ajudar o agro que vem sofrendo tanto. Então, a gente acaba tendo nesse meu primeiro mandato, né, várias frentes e muitos projetos aprovados. Foram 19 projetos de leis aprovados, né, em 3 anos e meio. Isso é muita coisa para um primeiro mandato, comparado a muitos outros. E a vontade de continuar servindo. O que me levou para a política foi justamente isso, né? Na polícia, eu cheguei no topo, não tinha mais o que desbravar e encontrei na política uma forma de continuar servindo. Acho que a política precisa disso, né? Não de pessoas que vão para lá para se servir. Eu não dependo da política, eu não precisaria estar na política, mas efetivamente estou me colocando novamente à disposição como candidata a deputada estadual para poder ajudar e servir. Eu digo que servir é servir de verdade. Foi isso que eu fiz ao longo dessa minha primeira legislatura como deputada, que é justamente servir de verdade pode mudar tudo. Muda a escola, muda o asfalto ou não, muda ter saúde ou não. E servir de verdade é estar do lado da população. Eu caminhei ao longo desses meus 4 anos como parlamentar, estive presente nos municípios, dialogando sobre os principais problemas e sempre construindo pontes. Sou uma deputada que não gosta de construir muros, né? Não sou do discurso de apontar somente os problemas, que são importantes a gente cobrar, a gente também é fiscal de tudo que acontece, mas eu acho que a gente precisa construir pontes e não levantar muros. A política, hoje em dia, está muito mais discurso do que efetividade. E eu sempre fui uma parlamentar, me proponho como candidata a deputada estadual, continuar fazendo isso. Né? Estar presente ao lado de quem mais precisa para transformar, para melhorar a vida das pessoas. Afinal de contas, é para isso que eu entrei na política. Eu acho que essa é a boa política. Né? Não faz sentido as nossas decisões se não for para melhorar a vida das pessoas.
1: Candidata, olhando para a sua caminhada política, né, ainda bem recente, qual a sua motivação, então, aí, sua marca, né, de realização do seu mandato nesses 4 anos, o que a senhora considera aí mais relevante para a população?
0: Foram muitos projetos de leis, né? Como eu disse, foram 19 projetos de leis. Eu posso citar aqui, por exemplo, a biometria facial nos estádios de futebol, que traz mais segurança para quem vai nos estádios de futebol. Isso é uma lei do nosso mandato. Agora, recentemente, e aí falo especialmente sobre Nova Prata, questão da violência doméstica e familiar, né? A violência contra as mulheres. Isso é algo muito triste, muito impactante, né? A gente perdeu, e eu perdi uma grande amiga, a Roseli, em Nova Prata. Infelizmente, a gente teve mais um caso de feminicídio e essa tem que ser uma bandeira de todos nós. Eu já era delegada antes da Lei Maria da Penha, essa pauta do combate à violência contra a mulher sempre foi a minha pauta. Nós conseguimos aprovar na Assembleia Legislativa uma lei que cria uma central telefônica de atendimento aos homens, que para minha alegria o nosso mandato protocolou, foi aprovado o projeto e que agora essa semana está sendo licitado pelo Estado. Para a gente conversar com os homens, nós temos infelizmente uma questão de saúde mental, inclusive, nós precisamos salvar as famílias porque quando uma mulher morre, morre uma família como um todo. Nós estamos tendo casos de feminicídio seguidos de suicídio, e esse é o maior indicativo de que os homens estão precisando de socorro e precisando de ajuda também e de um olhar. Então, essa linha telefônica, essa oportunidade de termos pela primeira vez uma política pública voltada para os homens, faz com que, na minha visão, o meu mandato também já tenha valido a pena, né? Isso que vai ser uma realidade no Estado do Rio Grande do Sul, o cruzamento de dados, porque a gente precisa chegar antes, a gente precisa saber, né, através da educação, se algum professor percebeu algo, dos profissionais e agentes de saúde que muitas vezes ingressam dentro das casas, para que eles tenham a oportunidade de um grande cadastro. Isso é um projeto nosso do monitoramento preditivo, um sistema de cruzamento de dados. Isso já é uma realidade e está sendo implementado. Na área da saúde, por exemplo, né, a gente tem vários projetos de leis. Nós temos, por exemplo, a obrigatoriedade que está sendo regulamentada pelo Estado do pagamento do exame genético para quem tem câncer, se alguém for detectado com câncer, né, o câncer de mama. A gente tem agora o direito, e a lei diz isso, né, de todos os familiares, pelo menos os principais, os mais próximos, fazerem esse exame genético para a gente chegar antes, começar a tratar antes do câncer aparecer, porque isso é um dos grandes gargalos no Rio Grande do Sul. Profissional navegador, também uma lei nossa que veio na área da saúde, que é ter um profissional em todos os hospitais para fazer com que as pessoas diagnosticadas com câncer de mama sejam levadas até o final do tratamento. O Rio Grande do Sul é o estado em que as mulheres mais morrem por câncer de mama. E por quê? Porque muitas não conseguem chegar no final do tratamento, porque custa muito caro, porque desistem na metade do tratamento. Então, a figura de um profissional navegador, desse profissional, obriga, né, esse profissional a buscar essa pessoa dentro de casa, a impulsionar essa pessoa a continuar o tratamento. Estou citando alguns exemplos aqui, mas teria 19 projetos para falar. Então, tanto na área da segurança pública, transformar o que realmente impactou e diminuiu a criminalidade no Rio Grande do Sul, que é o RS Seguro, transformar um programa que era de governo num programa de Estado. Está no plenário para ser aprovado, ou seja, fazer com que a segurança pública aconteça de forma firme, com investimento qualificado, com inteligência policial, né? Com valorização, obviamente, dos seus servidores, que precisa cada vez mais, mas com uma linha de raciocínio que, independentemente de ideologia, a segurança pública aconteça de forma presente na vida das pessoas. Melhorou muito, mas tem muita coisa ainda a ser feita. Então, acho que ao longo dessa minha trajetória, o que me impulsiona e me motiva a continuar, né, andando para frente. Também um dos projetos que a gente tem em relação aos antecedentes policiais, na minha visão, as mulheres precisam ter direito a saber sobre os antecedentes de violência contra a mulher em relação aos homens com quem elas estão se relacionando. Então, isso é algo que a gente está discutindo também dentro da Assembleia, para citar, né, especialmente essa área da defesa da mulher.
1: Muito bem. Muitas vezes, candidata, a comunidade sente falta aí de uma voz atuante, forte, que defenda as pautas da nossa região. Qual é a sua relação com Nova Prata e com a nossa região? De que forma aí a sua trajetória garante que as nossas necessidades sejam ouvidas e atendidas?
0: Bom, eu sou uma deputada de um município do interior do estado e eu sei muito bem o que é estar no interior, muitas vezes longe da capital, onde se tomam as grandes decisões, e longe do governo, que precisa de um interlocutor para levar essas demandas. Isso é muito o papel do deputado estadual. Mais do que somente fazer leis, é, como eu disse, é estar presente, é saber da realidade. A gente participou da discussão, por exemplo, das concessões e dos pedágios, defendendo a comunidade, defendendo a população, sabendo que há uma necessidade de melhores investimentos e de recursos que sejam destinados para esses municípios. Então, alguém que é do interior, que sabe da realidade, né, sabe da realidade de Nova Prata, de toda a região, e que vai estar presente. Acho que isso é o mais importante. A defesa, não somente para apontar os problemas, porque, como eu disse, hoje a gente tem na política muitos políticos que simplesmente discursam e apontam problemas. Eu sempre estive presente em Nova Prata, quero me fazer mais presente ainda. Como eu disse, foi uma relação que foi sendo construída ao longo, né, da minha trajetória e dessa última legislatura, para que efetivamente a gente leve mais recursos, mais investimentos. Foram viaturas, por exemplo, da Brigada Militar, que foram indicadas através do nosso mandato, para que a segurança pública efetivamente acontecesse nas ruas de Nova Prata e tantos outros que a gente poderia citar. Isso é relacionamento, isso é estar junto, né? Não somente apontando os problemas, porque é fácil muitas vezes apontar os problemas, mas eu sou uma parlamentar que não promete, porque eu acho que prometer é muito feio. Sou uma parlamentar que digo sim quando eu posso dizer sim e sou sincera e honesta, dizendo não quando a gente não consegue fazer algo, mas sim me comprometendo a batalhar, a ajudar, a estar junto, a buscar esses investimentos, né? Acho que isso é extremamente importante, a fazer esse diálogo e essa construção. Então, esse relacionamento, né, é tão importante que eu acho que a gente vai estreitar ainda mais os laços. Já tem muitas entregas sendo feitas no município de Nova Prata, mas a gente se compromete a estar ainda mais junto. Acho que isso é o principal, né? É poder ouvir, é poder estar nas ruas sentindo exatamente o que a população precisa e construindo, sendo verdadeiro naquilo que a gente consegue entregar. Então, como eu disse, eu continuo sendo uma delegada de polícia, estou licenciada do meu cargo, estou na política porque quero estar na política com uma missão, como um propósito para poder defender as pessoas e poder ajudar ainda mais. Afinal de contas, é isso, né? Se a gente entra na política para transformar, para melhorar a vida das pessoas, a gente precisa fazer essas escolhas e não tem como escolher todos os municípios, né? A gente acaba se vinculando com alguns mais, outros menos, e Nova Prata tem se tornado cada vez mais importante dentro de toda essa trajetória.
1: Perfeito. Candidata, o que a senhora já entregou na prática para Nova Prata e para a nossa região? Seja por verbas, projetos anteriores, aí, ações comunitárias, né? Qual a sua contribuição aí concreta para o nosso município?
0: Bom, nós temos uma parceria muito grande com o deputado federal, que é o deputado Danley, que tem uma relação há anos. Todas as entregas foram muitas emendas parlamentares que foram entregues, inclusive nessa parceria. Como eu disse, na questão da segurança pública, né, nós tivemos muitos avanços. Sei que tem uma demanda importantíssima sobre um plantão policial dentro da delegacia, né, para que as pessoas não tenham que se deslocar dos municípios, uma criação de uma delegacia de pronto atendimento. Então, está em tratativas, a gente já fez várias reuniões em relação a isso, para que a gente realmente conquiste. Foram entregues, né, viaturas, poderia citar aqui, e cito especialmente, por exemplo, da Brigada Militar, foram indicações do nosso mandato, e tantas outras emendas, né, parlamentares em parceria com o deputado Danley, que é meu grande parceiro ali na região. Nós tínhamos alguém que nos representava, e eu sinto, né, muito dizer isso numa entrevista, que era a querida Roseli, que era uma grande amiga, uma grande mulher, que batalhava, defendia, então, tanto em tantas outras pautas, não somente da área da segurança, mas também muitas entregas em relação ao esporte, né, a tantas e tantas outras coisas que foram feitas por Nova Prata. Infelizmente, a gente perdeu essa grande mulher, né, vítima, sim, de uma triste realidade que a gente tem, como eu disse, no estado do Rio Grande do Sul, mas que a morte dela não seja em vão. Isso me conecta ainda mais com o município, faz com que o meu compromisso seja redobrado. Então, as entregas foram na área da saúde, emendas parlamentares com o deputado Danley, e também na área da segurança pública nessas indicações, e tantas outras batalhas, que não são somente entregas com recursos e com equipamentos. A gente também está sempre à disposição, porque o papel do deputado estadual é muito esse, né? É um papel de dialogar, de abrir portas. O Estado, às vezes, é muito lento e muito burocrático, e a gente precisa estar lá como parlamentar, fazendo esse relacionamento, abrindo portas e trazendo as grandes soluções.
1: A Serra e a microrregião de Nova Prata enfrentam gargalos conhecidos aí em setores como infraestrutura viária, saúde pública e apoio ao setor produtivo. Se eleita, quais pautas regionais a senhora vai priorizar na Assembleia Legislativa? Como pretende aí transformá-las em projetos, verbas estaduais, para suprir esses gargalos?
0: Bom, eu acho que um dos grandes gargalos da Serra estão da infraestrutura. A gente passa, percebe, sabe, né, infraestrutura viária, tanto para o escoamento da produção, como para o desenvolvimento dos municípios, né? Nós temos que falar sobre as questões climáticas hoje, não há como não pensar nessas questões climáticas e tudo que a gente realmente precisa e sabe que vai enfrentar, né, infelizmente, daqui para frente. Eu, aliás, na última cheia que a gente teve ali em Serafina, eu estava em Nova Prata, estava palestrando, inclusive, em Nova Prata, e a gente viu as dificuldades dos municípios de perto, isso é extremamente importante. A gente precisa fazer com que todas as obras de resiliências, porque, infelizmente, essa mudança climática é algo que veio, me parece que é algo fundamental também para a região. Então, acho que a gente foca muito nisso, numa construção com o próximo governo, porque a gente precisa do governo, não é um parlamentar sozinho que consegue fazer isso, mas cobrando, exigindo, né, e levando, construindo soluções em conjunto, é possível, né, ter alguém que represente, que lute pela serra, que lute por essa região, é extremamente importante. Juntar forças. Hoje nós estamos todos competindo, né, dentro de uma eleição, mas terminou a eleição, na minha visão, nós temos que puxar todos para o mesmo lado. Nós temos que pensar cada vez mais nessa infraestrutura, nessa questão da resiliência climática e desses investimentos que são tão importantes.
1: E qual a senhora acredita aí que seja o maior desafio de desenvolvimento aqui para a nossa região? Quais iniciativas, né, busca apoiar para que a gente tenha um pouquinho de tranquilidade, né, na área, seja de geração de empregos, agricultura, indústria, comércio, saúde, educação, infraestrutura e turismo?
0: Acho que não é não somente para a região, né? É extremamente importante, mas se a gente pensar o estado como um todo. Hoje o agro acaba sofrendo bastante, como eu disse, com tudo que está acontecendo, né? Os agricultores que movimentam o nosso estado e o nosso estado depende, e quase única, exclusivamente, pelo menos, né, a maioria, para a gente fazer com que o estado realmente cresça. A gente precisa que o agro vá bem, a gente precisa que o Estado volte a crescer para a gente voltar a ter investimentos. Vejam que, a partir do ano que vem, o Estado tem grandes desafios, volta a pagar a dívida com a União, então extremamente preocupante isso tudo que vai acontecer a partir do ano de 2027, e a gente precisa que o Estado do Rio Grande do Sul cresça, a nossa região, né? Essa região também, obviamente, que é extremamente impactada pela questão do agronegócio, das empresas. Eu digo que hoje ser empresário também é um grande desafio no Brasil e no estado do Rio Grande do Sul. Então, a desburocratização, acho que essa discussão é extremamente importante, que a gente possa trabalhar isso também dentro do parlamento em conjunto com o governo do estado. Que não adianta, o parlamento sozinho também não consegue fazer essas grandes modificações, precisa de alguém que saiba e que consiga atravessar a rua, e independentemente de quem venha a ser o próximo governador ou governadora, precisa efetivamente ter diálogo, né, para fazer essa construção. Então, fazer, única e exclusivamente, nosso primeiro ponto, fazer com que o Estado arrecade mais, com que o Estado cresça mais e que a economia volte a girar, né, porque a gente depende disso. E olha, estou falando aqui como servidora pública também, né, que sou, eu disse, não tem como o serviço público funcionar se a gente não tiver o agro forte, os empresários indo bem, né, uma grande cadeia, uma grande conexão de tudo isso para que realmente o Estado volte a crescer. Então, acho que é um desafio da região, mas é um desafio do Estado como um todo.
1: Candidata, para encerrar, por que que o eleitor da nossa região deve confiar em você? E qual a mensagem gostaria de deixar aí para os nossos ouvintes e para os nossos espectadores?
0: Bom, por estar presente, por estar junto, né? Por não fugir de nenhuma peleia, de nenhuma batalha, por ser uma mulher que tem uma trajetória já dentro da segurança pública. Como eu disse, não precisaria estar na política, né? Não dependo da política, sou concursada, delegada de polícia, mas encontrei na política uma nova forma de servir, né? A gente chega a esses espaços através do voto popular. Assim como meus 22 anos como delegada de polícia consegui chegar através do concurso público, hoje me coloco como servidora pública dentro do Parlamento Gaúcho, para servir e não me servir, né? Como alguém que tem princípios, como alguém que sabe dizer sim quando pode dizer sim e que é sincero e honesto, dizendo não quando a gente não tem condições de fazer, sem enganar, né? A população não aguenta mais isso, a população está descrente da política, e é a política que define as nossas vidas. Se vai ter escola, se vai ter estrada, se vai ter pedágio, se vai ter investimento na segurança pública, é o universo político. Então, eu realmente me desafiei, me encorajei a fazer parte dessa política para fazer a boa política, olhando no olho das pessoas, vendo de perto o que as pessoas precisam, e por isso eu me coloco à disposição, não só do município de Nova Prata, mas de toda a região, para efetivamente representar, estar junto e poder defender tudo aquilo que a população realmente precisa.
1: Muito bem, chegamos ao fim, né, de mais uma entrevista hoje. Agradecemos aí a candidata, né, a deputada Nadine, do PSD, por ter compartilhado aí suas ideias e suas propostas com a nossa comunidade, com o público em geral, né, toda a nossa região. E a você, ouvinte da Rádio Prata, também espectador, né, da Conecta Mais TV, continue ligado, obrigado pela parceria, né, pela companhia, pela audiência. Continue acompanhando a nossa programação e a série de entrevistas das eleições 2026 aí, para fazer a sua escolha de forma consciente, de forma organizada. Um grande abraço a todos e até daqui a pouquinho com mais informações.
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17: 10:48.
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0: 10:52.
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16: Olá, estamos de volta com o Jornal da Manhã. Agora 10 horas 56 minutos, 4 minutinhos para as 11 da manhã. 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E vamos com um pouquinho de informações para você. A Receita Federal abre nesta segunda-feira a consulta ao quarto lote de restituição do Imposto de Renda de Pessoa Física, referente a agosto de 2026. Essa etapa também contempla valores residuais de exercícios anteriores. Ao todo, o quarto lote reúne 521.935 restituições a contribuintes prioritários ou não, com valor total de mais de 1 bilhão. Pagamentos serão realizados ao longo do 31 de agosto. O montante total, 704.000, serão disponibilizados a contribuintes com prioridade legal na segunda distribuição. Idosos acima de 80 anos, idosos entre 60 e 79, pessoas com deficiência física, mental ou moléstia grave, contribuintes cuja maior renda seja o magistério e além das destinadas a contribuintes que receberam prioridade por terem utilizado a declaração pré-preenchida ou optarem por receber via PIX. As demais contribuições são para contribuintes não prioritários. E para consultar aí a sua restituição, é só acessar o portal oficial da Receita, o gov.br/receitafederal, e clicar em Meu Imposto de Renda, depois na opção Consultar Minha Restituição. E o INSS mudou as regras para a contratação de empréstimo consignado por aposentados e pensionistas. Agora, quem não tiver biometria cadastrada nas bases governamentais poderá autorizar a operação sem reconhecimento facial. A mudança foi publicada no Diário Oficial da União nesta semana, 3 meses após o reconhecimento facial ter se tornado obrigatório para o consignado. A nova regra consta da Instrução Normativa 213 deste ano, assinada pela presidente do INSS, Ana Cristina Viana Silveira. A dispensa vale para aposentados e pensionistas que não tenham biometria disponível nas bases governamentais para validarem a imagem. Nesses casos, a autorização do empréstimo poderá ser feita pelo aplicativo Meu INSS com o login da conta Gov mais os dados da conta bancária. O procedimento deve ser realizado pelo aplicativo Meu INSS. Para desbloquear o empréstimo, o usuário precisa informar o CPF e senha, acessar do que você precisa e digitar bloquear, desbloquear, escolher o serviço, seguir as orientações apresentadas e o Meu INSS também oferece aí os serviços como requerimentos, perícias médicas, benefícios e calculadoras de aposentadoria. No empréstimo consignado, o que, que mudou? Gente, em maio desse ano, o INSS havia estabelecido novas regras para o crédito consignado, incluindo a exigência do reconhecimento facial. Essa nova instrução permite que a autorização seja feita pelo Meu INSS quando não houver biometria disponível na base do governo. A norma também estabelece que benefícios concedidos a partir de 1º de abril de 2019 permaneçam bloqueados para crédito consignado por 90 dias, contados da data do despacho do benefício. E comprar ou vender um carro usado vai poder ficar mais simples. A transferência de propriedade poderá ser feita de forma totalmente digital, reunindo em um único fluxo etapas como assinatura, pagamento de débitos e taxas de conclusão da mudança do proprietário. As regras foram estabelecidas pelo Conselho Nacional de Trânsito, CONTRAN, na Resolução 1027, publicada ainda na terça-feira, dia 18, no Diário Oficial da União. A medida regulamenta uma previsão do Código de Trânsito Brasileiro e estabelece que as etapas da transferência poderão ser integradas ao Registro Nacional de Veículos Automotores, o RENAVAM. A Secretaria Nacional do Trânsito trabalha na implementação da ferramenta que permite fazer a transferência eletrônica de veículos usados entre pessoas físicas pelo aplicativo da CNH do Brasil. O que vai dar para fazer então, gente? Quando a funcionalidade estiver completamente disponível, o comprador e o vendedor poderão realizar em um mesmo fluxo eletrônico etapas que hoje podem ocorrer separadamente. Em alguns procedimentos previstos estão registro da negociação, assinatura eletrônica da transferência, consulta e pagamento de débitos e taxas do DETRAN e conclusão da mudança de propriedade. A vistoria do veículo vai continuar fazendo parte do processo e vai ser integrada, então, por meio dos serviços disponíveis. A resolução estabelece três formas de transferência: de propriedade convencional, eletrônica e eletrônica custodiada. Na modalidade eletrônica, as etapas poderão ser feitas de forma digital, com integração ao RENAVAM e cumprimento das exigências previstas na regulamentação, como a vistoria. Já a modalidade eletrônica custodiada, o dinheiro da negociação pode permanecer em custódia durante a operação e a liberação dos recursos dependerá aí do cumprimento dos requisitos necessários para concluir a transferência. A regra também prevê mecanismos de bloqueio, reversão e restituição do dinheiro caso a operação não seja concluída. Hoje, a transferência de veículos já conta com ferramenta digital, como autorização para transferência de propriedade de veículo e a assinatura eletrônica e a comunicação de venda. A diferença é que esses procedimentos podem ocorrer atualmente em sistemas e etapas diferentes. A nova resolução estabelece que as condições passem a integrar essas etapas em um fluxo eletrônico vinculado ao RENAVAM, numa vez só. A regulamentação também estabelece requisitos de segurança para operações digitais, entre eles, né, autenticação individual e multifator, rastreabilidade, trilhas de auditoria e mecanismos, é claro, de prevenção e detecção de fraudes. A resolução publicada pelo CONTRAN estabelece as regras para a implementação do novo processo eletrônico. Então, a ferramenta que vai permitir a transferência pelo aplicativo da CNH ainda deverá ser implantada pelo Senatran. A disponibilização das funcionalidades e procedimentos ocorrerão conforme a implementação dos serviços que foram já, né, mencionados aí na resolução. Agora são 11 horas, 4 minutos, a temperatura em Nova Prata é de 12 graus, o sol brilha lá fora e nós seguimos por aqui com apoio de Use Sua Audição. 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
17: 11 horas e 5 minutos.
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0: nota de falecimento. 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O velório está sendo realizado na Capela Mortuária de Protásio Alves e o encerramento será hoje, às 16h30, após sepultamento no Cemitério Municipal de Protásio Alves. Com pesar comunicam o falecimento de Dozolina Ângela Prigol, aos 86 anos, ocorrido hoje. Informações da Funerária Pratense.
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0: Olá, estamos de volta com o Jornal da Manhã na Rádio Prata Serra 91.5, no apoio de Mercadão dos Óculos, no calçadão de Nova Prata, com ofertas imperdíveis para você e também atendimento a domicílio. 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
8: E o Inter empata sem gols com o Atlético e vê jejum de vitórias no Brasileirão aumentar. Ainda não foi dessa vez que o Inter quebrou o incômodo jejum de vitórias no Campeonato Brasileiro. Neste sábado, o Inter novamente foi inoperante no Beira-Rio e empatou sem gols com o Atlético. Agora, já são 8 jogos sem vencer na competição. Para que se tenha ideia, a última vitória foi contra o Vasco, foi antes da Copa do Mundo. O resultado mantém o Colorado na 16ª colocação, mas o time corre o risco de voltar para o Z4 caso o Mirassol ou o Vasco vençam amanhã. Agora, no entanto, todas as atenções se voltam para o Grenal da Copa do Brasil na quinta-feira. O primeiro tempo foi uma história bem conhecida para o torcedor colorado ao longo deste campeonato brasileiro. O Inter, como mandante, mantém grande parte da posse de bola, se defende razoavelmente bem, mas é inofensivo ao adversário. Não por acaso, a primeira chance foi aos 23 minutos e mesmo assim, em um chute de longa distância de Minda do Galo, por pouco os mineiros não abriram o placar na sequência do lance, quando após a cobrança de escanteio, Juan obrigou o Matheus Cunha à boa defesa. O Inter só foi ter uma chance real aos 31 minutos, quando Juan recusou mal e o goleiro Everson tocou a bola com a mão, causando tiro livre indireto dentro da área. Só que na cobrança, Bruno Henrique chutou na barreira. Para aumentar os problemas ao defender uma finalização de cabeça do Galo aos 30 minutos, Matheus Cunha bateu o rosto na trave. Na substituição por Anthony, foi acionado protocolo de concussão, o que significa que ele terá que ficar fora pelo menos 5 dias, ou seja, está fora do Grenal da Copa do Brasil. Nos minutos finais ainda houve espaço para a estreia do atacante Niklas. Na base da pressão, o time colorado ainda tentou, mas a melhor chance foi em um rebote com Paulinho, defendido por Everson. E já no Grêmio, Pelaip indica prazo para reação do Grêmio com Luiz Castro. O executivo do futebol do Grêmio, Paulo Pelaip, determinou um prazo definitivo para os resultados aparecerem com o técnico Luiz Castro após a derrota para o Bragantino neste domingo. Temos esses dois jogos da Copa do Brasil e o jogo contra a Chapecoense na Arena. Se os resultados não vierem, nós vamos sentar e conversar, exigiu. Nós fizemos essa reformulação no elenco e acreditamos no trabalho, ponderou o dirigente, reforçando o condicional. Os resultados também tem que vir. Pelaip também não pontuou as críticas ao árbitro Felipe Fernandes de Lima após a derrota do Grêmio para o Bragantino por 1 a 0. No domingo, em Bragança Paulista, a principal reclamação do executivo de futebol é referente ao gol anulado aos 28 minutos do segundo tempo. O dirigente revelou que o tricolor vai entrar com um ofício na CBF para cobrar explicações sobre a jogada ter sido anulada por uma suposta falta de Diego Caio. Pelaip reforçou que nada aconteceu no lance e, portanto, o gol deveria ter sido validado. Pelaip pediu o afastamento do árbitro do jogo em Bragança Paulista. Árbitro que é ruim, quem faz é esse árbitro fez hoje, tem que ser punido pela diretoria da CBF, tem que ser afastado, tem que receber reciclagem, tem que apitar Série C, Série D para aprender a apitar e entender para fazer uma interpretação de lance. E esse foi o Giro dos Esportes desta segunda-feira.
0: Muito bem, você conferiu então o Giro do Esporte. Agora são 11 horas, 14 minutos. A temperatura em Nova Prata é de 12 graus. 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Obrigado a você que esteve conosco nesta manhã de segunda-feira, 24 de agosto de 2026. Fique ligado na programação da Rádio Prata, porque tem muita atividade por aqui ainda nessa segunda-feira, não é mesmo, Jonas?
8: Isso mesmo. Coladinho agora o programa da Paróquia São João Batista e Nossa Senhora Aparecida. Hoje à tarde, a Prata é Pop com a Camila de Kepper. 17 horas, Roda de Chimarrão. Hoje, segunda-feira, 20 horas, nós temos aí na 91.5 a segunda-feira de Tempero Brasileiro. Às 20 horas, hoje, pela Conecta Mais, o programa do Pedroso, podcast do Pedroso. E voltamos amanhã, então, às 7 horas da manhã com o Jornal da Manhã. E na edição do Jornal da Manhã, para você se preparar e para ouvir, nós teremos aí a terapeuta ocupacional Thaís Siviero Fiore para falar sobre a Semana Nacional da Pessoa com Deficiência. Às 9 horas e 30 minutos, a Laura Maschio Girioli, médica clínica geral, para falar sobre saúde mental. Na série de entrevistas às 10h15 das eleições 2026, nós teremos o candidato a deputado estadual, Pepe Vargas. E também nós teremos aqui o William para falar sobre o Festival de Capoeira de Nova Prata, que acontecerá de 28 a 30 de agosto.
0: Com isso, muito mais, você vai conferir aí na nossa programação. Agora, 10 horas, 16 minutos, 12 graus a temperatura. O Jornal da Manhã fica por aqui. Nos encontramos amanhã às 7 em ponto. Até lá.
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11: 11 horas 8h23.
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Irmãos e irmãs que nos acompanham através da rádio e da internet, nossa saudação de bom dia a todos. Está iniciando hoje, dia 24 de agosto de 2026, o informativo da Paróquia São João Batista de Nova Prata. Saudamos os ouvintes da Paróquia São João Batista, Santo Antônio do Bairro Maragata e demais localidades. Hoje está a cargo da Pastoral da Catequese. Sou Beatriz Agostini, coordenadora paroquial. Queremos, neste momento, meditar a palavra de Deus e rezarmos juntos. Proclamação do Evangelho de Jesus Cristo segundo João, capítulo 1, versículos 45 a 51. Glória a vós, Senhor. Felipe encontrou-se com Natanael e lhe disse: Encontramos aquele de quem Moisés escreveu na lei e também os profetas, Jesus de Nazaré, o filho de José. Natanael disse: De Nazaré pode sair coisa boa? Felipe respondeu: Vem ver. Jesus viu Natanael que vinha para ele e comentou: Aí vem um israelita de verdade, um homem sem falsidade. Natanael respondeu: De onde me conheces? Jesus respondeu: Antes que Felipe te chamasse, enquanto estavas debaixo da figueira, eu te vi. Natanael respondeu: Rabi, Tu és o Filho de Deus, tu és o Rei de Israel. Jesus disse: Tu crês porque te disse: Eu te vi debaixo da figueira? Coisas maiores que esta verás. E Jesus continuou: em verdade vos digo: vereis o céu aberto e os anjos de Deus subindo e descendo sobre o Filho do Homem. Palavra da salvação. Glória a vós, Senhor. E a nossa reflexão. Diante do Evangelho de hoje, percebe-se o quanto o primeiro contato de muitos com Jesus foi mediado. Felipe encontrou-se com o Mestre, ou melhor, Felipe foi encontrado por ele, e por consequência, acabou promovendo o encontro de Natanael com o Senhor. Uma outra coisa interessante chama a atenção. Naquele acontecimento decisivo da história de Natanael, Jesus, como profeta, conhece as pessoas e as surpreende com palavras de graça. Ainda que, como muitos, Natanael não desse crédito aos nazarenos. Disse Jesus a Natanael: Este é um verdadeiro israelita no qual não há falsidade. Antes que Felipe te chamasse, quando estavas debaixo da figueira, eu te vi. Natanael ficou tão impactado com aquele olhar de misericórdia e verdade do Verbo encarnado, que o penetrou com ternura e sem preconceitos, os quais são, na maior parte das vezes, compostos de ignorância e superficialidades. Assim, Natanael desmoronou. Foi desarmado pelo olhar de Cristo e não demorou para entender, com o auxílio do Espírito Santo, o quanto foi providencial a presença e iniciativa de Felipe, quem serviu de ponte entre ele e o Filho de Deus, Rei de Israel. Também Natanael, iluminado, pôde reconhecer com o coração e lábios os títulos acima citados, além de ouvir o único mediador da salvação. Palavras de vida eterna que chegam até nós. Em verdade vos digo: vereis o céu aberto e os anjos de Deus subindo e descendo sobre o Filho do Homem. Frente a tão grandes testemunhos, alguns questionamentos surgem em nós. Tenho procurado promover um encontro pessoal e transformador de Jesus com os meus conhecidos, a exemplo do que Felipe fez? Intercedo para que isso aconteça na vida das pessoas, pelo menos as conhecidas? Ou ainda, uma vez que já iniciei o processo pessoal de conversão, tenho prestado atenção com que tipo de olhar o Senhor Jesus me vê? E, não existem pessoas próximas a mim e que já não recorrem à visão de Cristo para se ver e ver toda a realidade? Não são autoacusações e muito menos dedo apontado a cada um de nós, mas uma oportunidade de nos revermos à luz do Evangelho,
que constantemente nos convida à revisão, conversão em relação a ele e ao próximo. Mesmo que alguém olhe para você e para a sua história e diga num olhar que seja: daí não virá coisa boa. Não se deixe impressionar. Como Jesus, continue indo ao encontro desses nossos irmãos e irmãs. Sejamos unidos numa só fé. Sejamos um farol que sinaliza em meio a mares revoltos para onde é preciso rumar, a fim de encontrar um porto seguro. É claro que esta fé é essencialmente eclesial para conseguir comunicar a luz verdadeira. Em meio às trevas e nevoeiros do relativismo e individualismo que se alastram no mundo. Portanto, alegremos-nos hoje e sempre, se já fazemos parte da barca de Felipe e Natanael, que é a mesma de Pedro. Mas saibamos que ser membro desta embarcação tão especial nos convoca, como igreja, a não desistirmos da busca da verdade e a sermos uns para os outros intercessores e promotores do encontro pessoal com Cristo no poder do Espírito Santo. Ele, que a todos vê, de todos sabe e a todos nos envia com um olhar de misericórdia e verdade. E agora os avisos da catequese. Mês de agosto, mês das vocações. Último final de semana, vocações leigas. As catequistas de vicariato terão em Nova Prata, no salão paroquial, uma tarde de reflexão, espiritualidade e fortalecendo nossa missão de anunciar o Evangelho e acompanhar a caminhada da iniciação à vida cristã, sendo assessor Padre Daniel Zatti, com o tema Diretrizes Gerais da Ação Evangelizadora da Igreja no Brasil, Iniciação à Vida Cristã. Após o encontro, lanche partilhado para vivermos também um momento de fraternidade. Querido catequista, feliz o seu dia. Como nos lembra o Papa Francisco, ser catequista é uma vocação de quem guarda a memória de Deus e a desperta no coração dos outros com alegria e paciência. Obrigado, obrigada por não se cansar de semear o bem, de ir além dos encontros e de testemunhar com Cristo, testemunhar Cristo com a própria vida. Que o Senhor te abençoe e te dê coragem sempre. Ao concluir este programa, rezemos com toda a igreja e com Maria, a mãe de Jesus, a oração para o meio-dia. O anjo do Senhor anunciou a Maria, e ela concebeu pelo Espírito Santo. Eis aqui a serva do Senhor. Faça-se em mim segundo a vossa palavra. E o Verbo se fez carne e habitou entre nós. Ave Maria, cheia de graça, o Senhor é convosco. Bendita sois vós entre as mulheres e bendito é o fruto do vosso ventre, Jesus. Santa Maria, Mãe de Deus, rogai por nós, pecadores, agora e na hora da nossa morte. Amém. Rogai por nós, Santa Mãe de Deus, para que sejamos dignos das promessas de Cristo. Oremos. Derramai, ó Deus, a vossa graça em nossos corações, para que, conhecendo pela mensagem do anjo a encarnação do vosso Filho, cheguemos por sua paixão e cruz à glória da ressurreição. Por Cristo nosso Senhor. Amém. Glória ao Pai, ao Filho e ao Espírito Santo, assim como era no princípio, agora e sempre. Amém. O Senhor nos abençoe e nos guarde, nos livre de todo o mal e nos conduza à vida eterna. Em nome do Pai, do Filho e do Espírito Santo. Amém. Obrigado pela atenção e até o próximo programa.

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0: 12:46.
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0: 13:28. 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

0: Boa tarde, seja muito bem-vindo, você meu amigo, você minha amiga ouvinte de Nova Prata, de toda a região, você que está ligadinho com a gente, estamos começando neste exato momento por aqui o nosso programa da tarde, a Prata é Pop, aqui na Rádio Prata Serra. Hoje, tarde de segunda-feira, dia 24 de agosto de 2026, tempo ensolarado em Nova Prata. Tá friozinho por aqui, né? 14 graus nesse momento no centro da cidade. Eu sou Camila de Keffer, vou chegando a partir de agora na nossa programação ao vivo aqui da Rádio Prata Serra, aqui da 91.5. E eu e você, a gente segue juntos por aqui até as 5 horas da tarde. Vamos curtir muita música boa aqui na programação da Rádio Prata. Vamos conferir aquilo que é notícia, aquilo que é informação nessa segunda-feira. 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E por aqui você já sabe, né? A gente também tem muitos sorteios na nossa programação da 91.5. Toda terça-feira, amanhã no caso, né? 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Quinta-feira é dia da Quinta do Sushi, no Grands, aqui em Nova Prata. Hoje, ao longo da tarde, a gente vai soltar a publicação, né, da Quinta do Sushi. 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O sorteio acontece por lá. Então você pode curtir a publicação, marcar suas amigas nos comentários. 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Logo mais sai a publicação por lá para você já participar então da Quinta do Sushi no Grants, aqui em Nova Prata. E toda sexta-feira tem sorteio de um brinde especial da Loja Natural, a loja do nosso amigo Ronaldo, aqui com a gente, ligadinho também na nossa programação. 13 horas 35 minutinhos. Por aqui a gente vai abrindo a nossa programação musical dessa tarde.
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0: Com ele, Emicida e Vanessa da Mata por aqui. Você pode participar com a gente, mandar teu alô, teu recado, conta de onde você está ouvindo a Rádio Prata. Basta mandar mensagem pra gente no nosso WhatsApp, o 99920-3154. Pra você, um bom início de semana, uma ótima segunda-feira.

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0: Data de falecimento. 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O velório está sendo realizado na Capela Mortuária de Protásio Alves. O encerramento será realizado hoje, às 16h30, após sepultamento no cemitério municipal de Protásio Alves. Com pesar, comunicam o falecimento de Dozolina Ângela Prigol, aos 86 anos, ocorrido hoje. Informações Funerária Pratense.
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14 horas, 5 minutinhos, 2:05 da tarde dessa segunda-feira, hoje dia 24 de agosto. 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E por aqui a gente confere mais informações sobre a previsão do tempo, né? A semana que começou com temperaturas negativas e geada aqui no estado. O frio intenso marcou o início dessa semana em parte do Rio Grande do Sul, em Marau e Passo Fundo, norte do estado. Foi registrada a geada na manhã de ontem, né, do domingo, e também desta segunda-feira, dia 24, né? Aqui na região também a gente viu geada, né? Principalmente que acordou cedo, né? Eu vi só por foto, mas vale, né? A queda nas temperaturas já era prevista, né, pelo Instituto Nacional de Meteorologia, o IMET, que emitiu um alerta, então, de risco do fenômeno para municípios, inclusive, da região norte, né, incluindo La Soledade, Getúlio Vargas, Casca, Nonoai. Ainda conforme o órgão, o frio deve continuar durante essa semana, né? Na terça, as mínimas variam entre 7 e 11 graus. A onda de frio começou a se intensificar no final de semana, segundo informações do agrometeorologista da Embrapa Trigo, Aldemir Pazinato. Passo Fundo marcou 2 graus no domingo. E segundo a Climatempo, essa segunda-feira em Nova Prata deve ser de sol entre algumas nuvens, tá? A temperatura máxima esperada para hoje é de 15 graus ao longo do dia, a mínima foi de 2. Amanhã, terça-feira, dia 25, deve ser de sol o dia inteiro, com algumas nuvens, possibilidade de uma neblina na parte da noite, mínima de 6 graus, máxima de 19 ao longo do dia. As temperaturas começam a subir um pouquinho a partir de amanhã. Na quarta-feira, dia 26, deve ser de sol com muitas nuvens. Na parte da manhã, uma possibilidade pequena de uma pancada de chuva à tarde, mínima de 8 graus, máxima de 23. Essa chuva que deve vir mesmo aí a partir da quinta-feira, mas também com menor intensidade. A quinta, dia 27, deve ser de sol com aumento das nuvens na parte da manhã. Possibilidade de pancadas de chuva à tarde e à noite, mínima de 14, máxima de 25. Essa chuva fica mais intensa, então, na sexta, sábado, domingo e segunda-feira, dia 31, né? Nessa finalzinho aí do mês de agosto. A sexta-feira, dia 28, deve ser de tempo nublado, com chuva forte durante o dia. À noite, a chuva diminui de intensidade, mas não para. Previsão de até 32, 33 milímetros de chuva para sexta-feira em Nova Prata. Mínima de 19, máxima de 31 graus. Temperatura já bem elevada aí na sexta-feira, né, com a chegada da chuva. O sábado, dia 29, também deve ser de chuva forte na parte da manhã, aberturas de sol à tarde e pancadas de chuva à noite. Mínima de 14, máxima de 21 graus. Previsão também entre 30 e 32 milímetros. O domingo, dia 30, deve ser de chuva forte na manhã, aberturas de sol à tarde e pancadas de chuva que vão até à noite. Previsão passando, né, dos 40 milímetros, entre 40 e 50 milímetros para o domingo, dia 30, mínima de 14, máxima de 18. E a segunda-feira também deve ser de tempo severo, né? O que tem de previsão agora é de temporal, realmente, chuva forte em grande quantidade aí na segunda-feira, dia 31, na despedida desse mês de agosto, né? A previsão também mínima de 11, máxima de 18 ao longo do dia. E a gente volta a ter sol pleno novamente a partir da quarta-feira da semana que vem. Então essa semana começou fria, com tempo ensolarado. A partir da quarta, quinta-feira, a gente vai tendo uma mudança no tempo que se encaminha para chuva, que deve chegar nesse final de semana por aqui. E a gente vai ter sol pleno novamente e temperaturas um pouquinho mais baixas a partir da quarta da semana que vem,
no dia 2 de setembro. 14 horas, 10 minutinhos nesse momento, tempo ensolarado em Nova Prata, 15 graus por aqui. E a gente segue de música na programação da Rádio Prata Serra da 91.5. E você pode participar com a gente, mandar teu alô, teu recado, manda mensagem no nosso WhatsApp 99920-3154. Boa tarde.

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4: Quinto prêmio, número 4.844. 4844, 4.844. Quarto prêmio, número 6.508. 6508, 6.508. Terceiro prêmio, número 5.562. 5562, 5.562. Segundo prêmio, número 7.072, 7072, 7.072. Primeiro prêmio, número 5.857, 5857. 5.857.
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14h33, esse é o nosso programa da tarde, a Prata e Pop no seu rádio. 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Lua Cetim, a melhor fase é a sua. 14h35, por aqui a gente segue de informação no nosso programa da tarde, né? Notícia triste. A mulher morta pelo companheiro em Nova Prata no domingo foi identificada como Joneuci das Graças Inácio da Silva, de 47 anos, natural de Ibiraiaras, norte do estado. Com esse caso, o Rio Grande do Sul atingiu a marca de 51 feminicídios no ano de 2026. A ocorrência foi registrada na rua Tancredo Neves, no bairro Basalto, por volta da 1h da tarde. A investigação aponta que o autor do crime, Pedro Lima da Silva, de 67 anos, cometeu suicídio após assassinar a companheira a facadas. Segundo a delegada Liliane Cram, o casal convivia há 1 ano e meio. Em agosto do ano passado, a Joneuci registrou uma ocorrência policial por violência psicológica e ameaça. Depois disso, eles voltaram a morar juntos e a família não tinha medida, a vítima não tinha medida protetiva de urgência em vigor, de acordo com a polícia. Esse é o segundo caso de feminicídio em Nova Prata neste ano. E ainda falando de violência contra a mulher, um homem de 34 anos foi preso em flagrante após ferir a própria mãe, de 64 anos, com uma faca dentro de uma casa no bairro Erval, em Ijuí, no noroeste do estado. O caso aconteceu na tarde do último sábado e mobilizou equipes da Brigada Militar. Segundo o registro policial, o homem estava armado com duas facas quando teria iniciado uma discussão com a mãe. Conforme a ocorrência, ele teria exigido dinheiro para compra de drogas e, após receber uma resposta negativa, atacou a mulher. Durante a agressão, a vítima foi atingida nas costas por um golpe de faca. Após a agressão, a mulher foi socorrida e encaminhada para atendimento médico. O estado de saúde dela não foi informado. Conforme registro policial, ela permaneceu em observação e, posteriormente, solicitou medida protetiva de urgência contra o próprio filho. Quando chegou ao local, a Brigada Militar encontrou resistência por parte do suspeito. Segundo os policiais, foi necessário o uso de um dispositivo de choque para conter o homem, que estaria armado e apresentava um comportamento agressivo. Mesmo após algemado, ele teria tentado agredir os agentes com chutes, mordidas, cabeçadas, além de ameaçar os policiais durante a abordagem. Após ser controlado, ele foi encaminhado à delegacia de polícia. Conforme a ocorrência, ele foi autuado em flagrante pelos crimes de lesão corporal, ameaça, resistência e desacato. Infelizmente, né, muitos casos de violência também nesse último final de semana. São 14h38, tempo ensolarado, 15 graus aqui em Nova Prata. Por aqui, a gente segue de música na nossa programação da Rádio Prata Serra, da 91.5. Pra você, uma ótima tarde.

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14: 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É isso aí, tem Sobrenatural agora entre nós e também Homem-Aranha, um novo dia amanhã, terça-feira. Na quarta-feira também tem Patrulha Canina, uma aventura Dino, né? Muitos filmes aí pra você curtir nessa semana, com a família, com os amigos, com a gurizada. Na quinta-feira tem Akira, né? Um remasterizado, então em 4K. Na sexta-feira também, Patrulha Canina, Toy Story 5, Homem-Aranha, um novo dia também, Sobrenatural. No próximo sábado aí tem sessão de Michael, né? Uma sessão especial desse filme aí do Michael Jackson. E também no domingo, dia 30, tem Harry Potter e a Pedra Filosofal, celebrando o 25º aniversário aí desse filme. 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Por aqui a gente segue de informação. Um homem foi preso por tráfico de drogas em Paraí. Um homem de 18 anos foi preso por tráfico de drogas na tarde de ontem lá em Paraí. Com ele foram apreendidos então 65 porções de cocaína, pesando 212 gramas. 3 balanças de precisão, 1 aparelho celular e material para embalar droga. O homem foi preso e conduzido à delegacia de polícia, onde, após o registro da ocorrência, foi encaminhado ao presídio estadual de Guaporé, onde permanece à disposição da justiça. E um homem morreu na manhã dessa segunda-feira, dia 24, após sofrer um acidente de trabalho na zona rural de Fontoura Xavier, no norte do estado. O caso aconteceu por volta das 11h30 da manhã, na localidade Linha Nossa Senhora Aparecida. Segundo informações do Corpo de Bombeiros de Soledade, que atendeu essa ocorrência, a vítima estava trabalhando quando uma árvore caiu sobre ela. Quando a equipe chegou no local, encontrou o homem sob a árvore, já sem sinais vitais. A ocorrência está sendo atendida pelo Corpo de Bombeiros de Soledade. A Brigada Militar também foi acionada e as causas do acidente serão apuradas. 15 horas, 10 minutinhos. Nesse momento, tempo ensolarado em Nova Prata, 15 graus. No centro da cidade. Por aqui a gente segue de música com eles. Jota Quest na nossa programação.

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1: 15 horas e 34 minutos.
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11: Horas 39 minutos, tempo nublado agora em Nova Prata, 15 graus no centro da cidade. 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São 15 horas 41 minutinhos. Por aqui a gente segue de música na nossa programação da Rádio Prata. Com eles, Nando Reis e Péricles por aqui, na estrada.

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1: E por aqui a gente segue de música na nossa programação da Rádio Prata, a gente segue com pedido de ouvinte, o nosso amigo Diego, lá de Bento Gonçalves, sintonizado aqui na 91.5. E você pode mandar mensagem pra gente, também pode fazer seu pedido musical. Conta de onde você está ouvindo a Rádio Prata. Manda mensagem no 99920-3154. Boa tarde.

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4: São 16h03. Boa tarde. Está começando neste exato momento seu correspondente Rádio Prata Serra, por aqui com o oferecimento de Oral Única Clínica de Odontologia. O Instituto Nexus divulgou nesta segunda-feira, 24, uma nova pesquisa com as intenções de voto para presidente da República. O presidente Luiz Inácio Lula da Silva, do PT, segue numericamente à frente do senador Flávio Bolsonaro, do PL, em um eventual segundo turno, mas os dois permanecem tecnicamente empatados dentro da margem de erro de 2 pontos percentuais. Lula tem 46% das intenções de voto contra 45% do bolsonarista, conforme levantamento. A vantagem do petista sobre o filho do ex-presidente caiu numericamente em relação à pesquisa anterior, de 17 de agosto, quando o petista aparecia com 47% contra 44%. No primeiro turno, o Instituto simulou 2 cenários da pesquisa estimulada, com e sem Pablo Marçal, do PRTB, que está inelegível por causa de uma condenação na Justiça Eleitoral, mas registrou a candidatura no Tribunal Superior Eleitoral. No cenário com Pablo Marçal, Lula abre 6 pontos percentuais para Flávio Bolsonaro. Sem o candidato do PRTB, os dois estão tecnicamente empatados. A Nexus ouviu 2.003 entrevistados com 16 anos ou mais por telefone de 21 a 23 de agosto. E a Receita Federal libera nesta segunda-feira, dia 24, a consulta ao 4º e último lote da restituição do Imposto de Renda de 2026. Um total de 1,24 bilhão será pago a 521 mil contribuintes. O pagamento também contempla restituições residuais de anos anteriores. A consulta pode ser feita na página da Receita Federal na internet. É só seguir os seguintes passos. O contribuinte deve clicar em Meu Imposto de Renda e, em seguida, é preciso clicar em Consultar a Restituição. Também é possível fazer a consulta no aplicativo da Receita Federal para tablets e smartphones. O pagamento será feito em 31 de agosto na conta ou na chave Pix do tipo CPF informada na declaração do Imposto de Renda. Caso o contribuinte não esteja na lista, deverá entrar no Centro Virtual de Atendimento ao Contribuinte, o ECAC, e tirar o extrato da declaração. Se verificar uma pendência, pode enviar uma declaração retificadora e esperar os próximos lotes. E ao menos 19 mortes no trânsito foram registradas no final de semana no Rio Grande do Sul. Foi realizada uma contagem dos casos entre meio-dia da sexta-feira e meio-dia da segunda-feira, considerando deslocamentos realizados nos 2 turnos em dias úteis em decorrência de viagens de final de semana. O acidente mais recente aconteceu na manhã de hoje, em Vetzfalha, no Vale do Taquari. Um motociclista de 24 anos morreu após perder o controle do veículo quando transitava pelo quilômetro 66 da RS-453. Uma passageira de 23 anos foi encaminhada para atendimento médico em Bento Gonçalves, na Serra. Não há informações sobre o estado de saúde dela. Na noite do domingo, quando um homem e uma mulher de 40 anos morreram em uma colisão frontal entre um Chevette e um caminhão na BR-470 em Bento Gonçalves, na Serra. Durante a tarde, um homem de 87 anos morreu após uma colisão frontal entre um Meriva e uma Saveiro em Tapera, no norte do estado. O idoso chegou a ser socorrido ao hospital de Roque Gonzalez, mas não resistiu aos ferimentos. Os bombeiros informaram que outros 7 feridos foram conduzidos em estado estável para atendimento hospitalar. Na BR-392, em Canguçu, no sul do estado, o motorista de um Clio, de 43 anos, morreu após bater em um caminhão ainda no domingo. Já em Pelotas, na região, 2 motociclistas morreram à tarde durante uma disputa de racha no bairro Três Vendas. Um terceiro condutor está hospitalizado em estado grave. Três pessoas que também assistiam ficaram feridas. Uma mulher foi atropelada na madrugada do domingo na Avenida João Pereira de Vargas, no bairro Cambuim, em Sapucaia do Sul, na região metropolitana do estado. O motorista que causou o atropelamento fugiu. O acidente com o maior número de vítimas foi em Arvorezinha, no Vale do Taquari, na noite do sábado 22, quando três homens morreram em uma colisão no quilômetro 55 DRS-332. O motorista de 25 anos, de um EcoSport, e os passageiros de 33 e 43 anos morreram no local. O condutor de uma Saveiro se feriu e foi encaminhado para o atendimento médico. Ele apresentava sinais de embriaguez, de acordo com o comando rodoviário da Brigada Militar. E na tarde do sábado, um homem de 40 anos morreu em uma colisão frontal entre uma Parati e um ônibus da banda Modelo. O acidente foi no quilômetro 103, DRS-324, próximo à localidade Nossa Senhora Aparecida, em Ronda Alta, no norte do estado. E a Braskem fechou um acordo para entrar com pedido de recuperação extrajudicial nesta segunda-feira 24, envolvendo dívidas de mais de 10 bilhões de dólares, né? Cerca de 56 bilhões de reais, disseram fontes, né? A medida foi aprovada pelo Conselho da Administração da Petroquímica, mas ainda não foi protocolado junto à Justiça. Vence nesta segunda-feira o prazo de 60 dias de proteção contra credores obtidos pela empresa. Quando a requisição for protocolada, a Braskem terá mais 90 dias de proteção, durante os quais irá renegociar, então, com credores um plano de estruturação final com adesão de 50% mais um. Para entrar com o pedido, é preciso adesão de 33% dos credores. Até a sexta-feira, a Braskem ainda tentava chegar a um consenso com essa fatia de credores, entre os quais bancos e alguns detentores de títulos de dívida emitidos pela empresa no exterior. As negociações, segundo fontes, seguiram pelo final de semana. Na dívida de mais de 10 bilhões, cerca de 7 bilhões de dólares estão com a Brunholders. Esse é o grupo junto ao qual a Braskem enfrentou maior resistência a uma proposta inicial de somente alongar prazos e obter carência de pagamentos. Na semana passada, a companhia conseguiu encaminhar a situação de sua subsidiária no México, a Braskem Idesa, cujo pedido de recuperação judicial nos Estados Unidos trouxe, como uma parte da proposta, um aporte da Braskem de 476 milhões de dólares, dos quais aproximadamente 126 milhões já haviam sido desembolsados antes do pedido. E outros 230 milhões devem ter desembolso, então, no curto prazo. O restante será colocado na subsidiária mexicana em 6 meses. A Braskem esteve entre as principais pesquisas do Google nessa manhã. Foram mais de 5 mil buscas, resultando em 1000% no interesse dos usuários. 16 horas, 10 minutos. 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E antes mesmo dos portões da 49ª edição da Expo Inter abrirem para o público, uma mãe e seu filhote já estavam no Parque de Exposições Assis Brasil, palco da feira. Uma ovelha da raça Texel, da fazenda Angico, foi o primeiro animal a pisar no parque nessa edição. Ao lado dela, chegou também um filhote de apenas 6 dias de vida, batizado de Sky pela pequena Maria Cecília, de 4 anos, filha dos proprietários. A propriedade de Arthur Valadão saiu de Tupanciretã e chegou a Esteio ainda na manhã do domingo. Desde as 7 horas, a família aguardava em frente ao portão do parque para repetir uma tradição. No ano passado, a fazenda do Angico também foi a primeira a chegar. Dessa vez, porém, a chegada teve uma companhia especial. A esposa de Arthur, Ana Paula Martins, decidiu acompanhar o momento desde o início e trouxe Maria Cecília junto. Ela disse o seguinte, para ela acompanhar desde cedo e sentir essa emoção de chegar em primeiro. E a pequena já tem ingerência na fazenda. Foi ela quem escolheu o nome do pequeno, Texel Sky, inspirado na personagem da animação Patrulha Canina. A fazenda do Angico trouxe ainda outros 2 exemplares, um macho e uma fêmea. Os 3 animais adultos participarão das provas de morfologia da raça Texel. Chegar cedo à Expo Inter, aliás, tem um motivo. Para os criadores, antecipar a viagem ajuda os animais a se adaptarem ao ambiente, à rotina e à movimentação do parque antes dos julgamentos e das provas. E há também o lado estratégico. Estar entre os primeiros significa colocar os exemplares desde cedo no radar dos criadores, jurados, visitantes, Mas antes de chegar aos pavilhões, todo animal passa por uma etapa indispensável. Na entrada do parque, os exemplares são submetidos à inspeção veterinária, com conferência, avaliação das condições sanitárias pelas equipes responsáveis. Só depois são liberados para seguir aos espaços destinados a cada espécie. Nesse ano, não serão poucos animais a ocupar o parque. Com o encerramento das inscrições dos animais rústicos, 7.926 animais estão previstos para participar da Expo Inter de 2026 em julgamentos, leilões e provas. Apenas os rústicos somam 2.174 inscritos, uma alta de 36% em relação aos 1.589 do ano passado. Entre os pequenos animais, pássaros, coelhos puxam o crescimento, as inscrições nas duas categorias aumentaram 47%. Segundo o comissário-geral da Expo Inter, Pablo Charão, eles representam cerca de 60% dos rústicos inscritos nesse ano. Os bovinos também chegam em maior número. São 408 animais rústicos contra 265 do ano passado, um crescimento de 54%. Nas provas equestres, o número de cavalos se manteve estável, com a raça crioula, né, concentrando o maior número de inscritos com 97 animais. E os raios de sol em uma exposição com moderação são motivo de muito cuidado para a caxiense Alana Ranin do Prado, de 9 anos. Essa menina sofre de uma síndrome de Gorlin-Gouts, uma doença rara que gera uma predisposição grande ao câncer de pele, e por isso o sol para ela é um temor. A condição da menina foi descoberta pela cirurgiã dentista Carline Bertoldo, que começou a tratá-la a partir de uma secreção na região dos molares decíduos, popularmente conhecido como dente de leite. Na consulta inicial, Carine requisitou exames e, após resultados, foram realizadas diversas cirurgias de remoção de cistos na região da boca, pois, de forma muito rápida, eles retornavam. A síndrome de Gorlin-Gouts é uma doença genética hereditária de transmissão autossistêmica dominante e pode se manifestar de diferentes formas em cada pessoa. A alteração genética relacionada à síndrome aumenta a predisposição para a formação de diferentes tipos de lesões e tumores na pele, entre eles os carcinomas e os ceratocistos odontogênicos. Segundo a cirurgia dentista, que auxiliou no processo de diagnóstico da Lana, existem diversas dificuldades de identificar a doença, pois em muitos casos a constatação é possível somente na fase adulta. Ela ainda pontua que uma das dificuldades dessa síndrome é justamente a grande variedade de manifestações. As profissionais explicam que a síndrome ainda não tem cura, mas existe um tratamento realizado nos Estados Unidos que tem como objetivo diminuir a formação de novas lesões e, consequentemente, reduzir a necessidade de tantas cirurgias ao longo da vida. A família da Lana quer realizá-lo, né, esse procedimento, e por isso criou uma campanha para arrecadar 600 mil para poder levá-la aos Estados Unidos. As doações podem ser feitas pelo site Vaquinha ou pela chave Pix, então disponível. Nessa reportagem também você encontra no site O Pioneiro. São 16 horas, 15 minutos. Você conferiu até agora o nosso correspondente Rádio Prata Serra, por aqui sempre com oferecimento de Oral Única Clínica de Odontologia. 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Boa tarde!
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8: 16 horas e 16 minutos. 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
4: Dezesseis horas 22 minutos, por aqui 14 graus em Nova Prata.
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11: Dezesseis horas e 38 minutos. 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São 16 horas 39 minutinhos, tempo nublado aqui em Nova Prata, já deu uma esfriadinha, viu? 14 graus no centro da cidade. Por aqui a gente segue de música na nossa programação da Rádio Prata. Eu volto daqui a pouquinho com o nosso encerramento por aqui. E na sequência vem chegando também o Percy com Roda de Chimarrão. Então vai lá, prepara teu mate, que logo mais tem o melhor da música gaúcha por aqui.

16 horas 47 minutos, 13 minutinhos faltam para 5 horas da tarde. Por aqui, você curtiu com a gente até agora o nosso programa da tarde, a Prata é Pop, aqui na Rádio Prata Serra, com oferecimento de J.R. 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Você segue de música na programação da Rádio Prata Serra. Eu e você, a gente tem um encontro marcado amanhã, a partir da 1:30 PM, bem aqui na Rádio Prata, na 91.5. Na sequência, daqui a pouquinho, vem chegando Percy com Roda de Chimarrão. Para você, um ótimo final de tarde, uma ótima noite, um bom início de semana. Fique muito bem, se cuide, até mais. Tchau, tchau! Bora!

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8: Amigo velho, confira comigo a hora certinha. Agora são 16 horas, pontualmente, horário oficial do nosso país. Está começando mais um programa Roda de Chimarrão, a música nativa do Rio Grande, aqui na Prata FM 91.5, a rádio do coração do ouvinte. Já vamos iniciando com Marcos Vieira, Romance do Colorado. Do Colorado? Achava que era do gremista, dos gremistas. Campo Santo, Quarteto Coração de Potro e Cancioneiro do Meu Chão, Lisandro Amaral.

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4: Estamos de volta, meus amigos. Olha a hora certinha. São 17 horas e 15 minutos. 17 com 15. Programa Roda de Chimarrão aqui na Prata FM. Logo mais nós temos aí a oração da Ave Maria, 18 horas, com o Padre Mauri. E depois temos o resultado da loteria, 18h30, tá certo? Vamos trazendo para a gurizada aí que está nos ouvindo aqui na cidade e também no interior. É só comer um pastelzinho que já me dá azia. Rapaz, que coisa. Vamos trazendo Joca Martins, Canto Alegretense, Lisandro Amaral, Capataz, Brincando com a Rima... Na sequência, 17h15.

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0: diz que tem baile na cancha do Quintino, senhor. O senhor não vai?
1: Eu vou.
0: Mas qual tá oliviano?
1: Eu sempre fui disso, né?
0: E tu, Fula? Tu não tem prenda lá pra rezar?
1: Eu não, tô só pela boia do meio-dia, espiaço de oveia com batata. Sempre pela boia, não?

0: 17:27.
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10: Muito bem, Diada Buena do meu Pago, do meu Rio Grande. Agora são 16 horas, aliás, 17 horas e não sei quantos minutos, mas eu sei que aí é 33, né? Tá certo, Precisinho? 17:33, roda de chimarrão aqui na Prata FM 91.5, a rádio do coração do ouvinte. Para você que está nos ouvindo, muito obrigado pelo carinho, tanto na cidade quanto no interior. Olha, no próximo dia 13 de setembro, a 35ª Romaria do Senhor Bom Jesus, lá em Nova Bassano. Estaremos ao vivo, transmitindo para toda a região aí da nossa grande Nova Prata, do nosso país e do nosso mundão velho de Deus, se Deus quiser. Tá bom, moçada? Deixa eu ver o que nós vamos trazendo agora, para a indiada que está nos ouvindo. Vamos trazendo umas marcas buenas aí. Quero oferecer para o Peleco, que está ligadinho também, né? O Nilson Couto, muito obrigado. E a Inês Pucay também, nosso abraço. E o Diego e o Vanildo Albertão também está ligado conosco. Boa tarde, obrigado pela companhia. Tem gente que está balançando. São Simão. Está ligado conosco. Obrigado aí pela audiência. Tá beleza, meu guri? São Simão está nos ouvindo. Obrigado pela audiência aí. Deixa eu ver quem mais que está nos acompanhando. A Isabel Comim também está ligada conosco. Boa tarde. Buenas tardes. Tá? Bem-vindo, Cavalete, Capitão Faustino, lá para Gabardo. Ah, o Gabardo também está nos ouvindo. Agora está na Bahia, homem, rapaz. Do céu. Sérgio, obrigado aí pela audiência. E também o Gabana está nos ouvindo, lá no Nova Bassano. Cavalo Crioulo, Luiz Carlos Borges.

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10: Muito bem, companheiro, e a hora certinha para você que está ligado, agora são 17 horas e 48 minutos, 17h48, Roda de Chimarrão, seu programa nativista. Estamos aqui na Prata FM, 47 anos de comunicação. Quero mandar um alô para o Jairo, que está ligado conosco lá em Vila Flores. Temos aí o Dirceu Fiore, que está nos ouvindo. Um abraço aí para toda a turma que está lá na fazenda nos acompanhando. O Roncato também, Sushiru, velho. Obrigado pela companhia. Vamos trazendo o Jairo Labmari Fernandes, depois o Capitão Faustino, Chinoca de Crina Curta. Eita barbaridade. Sabe o que é crina, Percizinha? O cabelito? O cabelito? Sim. 17h50, vem aí a oração da Ave Maria com o Padre Mauri. Já voltamos.

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1: 17:57.
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No entardecer deste dia de segunda-feira, quando os ponteiros do relógio apontam para o infinito, nós nos encontramos, amigos ouvintes da Rádio Prata, para este momento de prece e gratidão a Deus por meio de Maria. E nesta segunda-feira, queremos refletir sobre a temática da saúde. Queremos lembrar hoje da importância de cuidar de nossa saúde, tanto física quanto mental e espiritual. Pois a saúde é um presente de Deus, uma graça, um dom de Deus. E por isso devemos valorizá-la a cada dia, a cada instante, a cada momento. Pois são momentos únicos que não se repetem. Que possamos encontrar equilíbrio e sabedoria para viver com mais qualidade de vida, com a graça de Deus, sempre em oração. E juntos rezemos. O anjo do Senhor anunciou a Maria, e ela concebeu do Espírito Santo. Eis aqui a serva do Senhor, faça-se em mim segundo a vossa palavra. E o Verbo divino se fez humano e habitou entre nós. Ave Maria, cheia de graça, o Senhor é convosco. Bendita sois vós entre as mulheres, e bendito é o fruto do vosso ventre, Jesus. Santa Maria, Mãe de Deus, rogai por nós, pecadores, agora e na hora de nossa morte. Amém. Rogai por nós, Santa Mãe de Deus, para que sejamos dignos das promessas de Cristo. Oremos. Derramai, ó Deus, a vossa graça em nossos corações, para que, conhecendo pela mensagem do anjo a encarnação do vosso Filho, cheguemos por sua paixão e cruz à glória da ressurreição. Por Cristo nosso Senhor. Amém. Glória ao Pai, ao Filho e ao Espírito Santo, assim como era no princípio, agora e sempre. Amém. E sobre todos os ouvintes da Rádio Prata, a bênção de Deus Pai, Filho e Espírito Santo. Amém.

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1: E daí, gurizada, tudo certinho? Agora são 18 horas, 18 horas, Simão, e 3 minutinhos, 3 minuti, desdoto com 3, justo como um tchodo, mas que coisa, le louco, né? Vamos seguindo, moçada, com o programa Roda de Chimarrão aqui pela Prata. Precisinho as músicas? Tá chegando a pé? É só na minha, qua. Pra que só na minha, pi? Será que é aquele, ora? Deus santo. Isso é minha volume? Não. Entendeu? Para que só na minha piu? Hã? Só para que só na minha piu, cara? Vamos trazendo Chama Menseiro, Neto Fagundo, depois Charla de Domador, Luiz Marenco e Cabanha Calabassa. Joca Martins.

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Muito bem, gurizada, e a hora certinha, agora são 18 horas e 20 minutos, roda de chimarrão na Prata FM. Nosso abraço à turma que está nos ouvindo lá em Nova Bassano, preparando-se para a grande romaria do Senhor Bom Jesus, dia 13 de setembro, lá no Santuário do Senhor Bom Jesus em Nova Bassano. A Trans Cabardo está convidando você para participar. Nós estaremos transmitindo às 10 horas da manhã, ao vivo pela Prata FM. Tá certo, seu Simão? Vou botar 200 aqui teu também, viu, Simão? Só 200, viu? Não vou botar mais aí, só 200. O que é? Como é que é a nota de 200, precisinho? Hã? Não lembra? A de 100 é o peixe, a 200 é o... Mas a mãe sabe lá em casa. Ah, ela sabe tudo. Falou em pila, hein? Guará? É o Guará? É o Guará? Vamos lá, então. Vou botar um Guará aqui, tchê. Churrasco de campanha, André Teixeira, depois César Oliveira com a alma presa na espora. E em seguida vem aí Lisandro Amaral. Eu achava que era a Lisandra Cavazinha aí que ia tocar, né? Mas já aprendeu a tocar de tanto ouvir baile do Cordiona aí. Já aprendeu a tocar, disse que já toca uma gaitita. 17, aliás, 18 e 21, simbora, gurizada.

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4: Vamos lá então para o quinto prêmio, 1474, 1474, quarto prêmio 2689, 2689, terceiro prêmio 4156, 4156, segundo prêmio 8781, 8781, e o primeiro prêmio 2381, 2381, 2381, primeiro prêmio da Loteria do Rio de Janeiro, às 18:34.
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4: Vamos seguindo, gurizada, com a hora certinha, 18 horas e 38 minutinhos. 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Vamos seguindo, hein? 18 horas e 38 minutinhos. Quem é que está chegando aí? Como? Por que que não mandou para cá? Hã? Já vai estar mandando? Já está mandando? Então manda aí. Manda, guri. Aí que tá. Aí que eu me refiro. Vamos trazendo o quarteto Coração de Potro, quatro pilha por diante, depois Como Se Morre um Homem Valente. Não, tá certo o nome dessa música aí. Como Se Morre um Homem Valente. Não tem como dar certo isso aí. Escreveram errado aí. Gujo Teixeira, agora são 18 e 39.

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9: Muito bem, agora são 18:51. Nós vamos fechando com Ricardo Bergman, com Passo Bailado, depois Confia em Quem Tem a Madrinha. É a presença do Mauro Silva e Caçapavana, do Luiz Carlos Borges. Amanhã, 5 da manhã, estaremos de volta. Tenham todos uma boa noite, um grande abraço. E até amanhã, se o patrão velho de Riba nos permita. Um quebra-costela aí, gurizada!
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2: Em Brasília, 19 horas. Está no ar a Voz do Brasil. As notícias do governo federal que movimentaram o país no dia de hoje.
3: Olá, boa noite.
2: Boa noite para você que nos acompanha em todo o país.
3: Segunda-feira, 24 de agosto de 2026.
2: Vamos aos destaques do dia.
3: Saúde.
2: Meu SUS Digital vai oferecer teleatendimentos a mulheres em situação de violência e mães atípicas. Graziele Bezerra.
4: Cada usuária poderá realizar até 10 sessões. Ao final das sessões, a mulher poderá ser encaminhada para a continuidade do cuidado em um centro de atenção psicossocial.
3: Motoristas já podem consultar em um único lugar as passagens por pedágios eletrônicos e verificar se há tarifas pendentes.
2: Plataforma reúne dados sobre registro, situação da tarifa e canal de pagamento. Luciana Colares de Holanda.
5: O pedágio eletrônico, chamado de Free Flow, permite a passagem de veículos pelos pontos de cobrança sem a necessidade de parada em cancelas ou cabines fiscais.
3: Mobilização por pessoas desaparecidas.
2: Familiares podem doar DNA para auxiliar nas buscas. Pablo Mundim.
6: O DNA do familiar é incluído em bancos de perfis genéticos e pode ser comparado com materiais de pessoas encontradas vivas ou mortas cuja identidade ainda não foi confirmada.
3: Hoje, na apresentação da Voz do Brasil, Luciana Vasconcelos e Luciano Seixas.
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3: Pequenas empresas devem ficar de olho. O número de serviços disponíveis em órgãos do Poder Público Federal deve aumentar. E assim, podem surgir novas oportunidades de negócios.
2: E como funciona? Por meio de plataforma, o órgão público divulga uma necessidade de serviço ou de aquisição de alimentos. E os fornecedores cadastrados podem enviar suas propostas com o preço pelo qual realizariam o trabalho.
3: Quem tem mais informações ao vivo é Gabriela Noronha. Boa noite, Gabriela.
7: Boa noite, Luciana. Boa noite a todos os ouvintes da Voz do Brasil. Boa noite, Luciana. Olha, é isso mesmo. Bancos públicos, Correios e outras entidades federais, como o Fundo Nacional de Desenvolvimento da Educação, o FNDE, vão utilizar a plataforma Contrata Mais Brasil para contratar microempreendedores individuais em serviços de manutenção e pequenos reparos e também outros serviços. Com a assinatura do termo de adesão nesta segunda-feira, as instituições públicas se somam aos demais órgãos federais, como escolas, prefeituras, governos estaduais e também que já utilizam, né, a ferramenta para contratar os serviços. A lista inclui profissionais de diferentes áreas, como explica o ministro do Empreendedorismo, da Microempresa e da Empresa de Pequeno Porte, Paulo Henrique Pereira.
8: É a possibilidade de uma escola contratar o pedreiro, o pintor do bairro, que às vezes tem a filha ou o filho estudando na escola, para fazer o serviço público ao invés de mandar esse dinheiro para uma grande empresa. É um hospital que vai comprar comida de um produtor local, ou uma agência do Banco do Brasil que vai buscar lá a cozinheira para fazer um evento que é uma empreendedora local, deixando o dinheiro nos territórios, nas localidades.
7: E olha, para participar, o MEI e microempresas devem acessar a plataforma com a conta gov.br, informar o CNPJ, realizar o cadastro no sistema de cadastramento unificado de fornecedores e, quando necessário, selecionar os serviços que oferecem. A partir daí, eles poderão enviar propostas para oportunidades disponíveis em seu município ou região. E a contratação é realizada toda de forma digital e pode ser concluída em até 5 dias após a publicação da demanda pelo órgão público. A secretária-geral do Ministério da Defesa, Sinária Wagner Fredo, conta como o sistema auxilia a contratação de serviço nas Forças Armadas.
9: Há uma conexão com os fornecedores locais para serviços de pequena monta. Então, a partir desse valor, que são aquisições até 13 mil, são feitas essas contratações. E hoje, dessas 390 unidades cadastradas, 148 já fizeram pelo menos uma aquisição.
7: E olha, a plataforma e o formulário de cadastro para fornecedores e órgãos públicos estão disponíveis no endereço oficial contratamaisbrasil.sistema.gov.br. Luciano.
2: Muito obrigada, Gabriela Noronha, pelas informações ao vivo aqui na Voz do Brasil.
3: O governo federal publicou no Diário Oficial resolução que define os segmentos que têm direito a crédito pelo Plano Brasil Soberano.
2: Tem direito a solicitar empréstimos ao BNDES, Banco Nacional de Desenvolvimento Econômico e Social, exportadores afetados pelas tarifas extras impostas pelos Estados Unidos e companhias e fornecedores que estão sofrendo com os conflitos no Oriente Médio.
3: Também podem acessar os recursos, projetos industriais e tecnológicos nas etapas de lavra associadas a beneficiamento, refino ou transformação de minerais.
2: E ainda produtores de fertilizantes e setores industriais de relevância para a balança comercial brasileira.
3: Quem usa o pedágio eletrônico nas rodovias, aquele que você passa sem parar na cancela e efetua o pagamento depois, agora pode acompanhar seus registros por aplicativo.
2: Em um só local, será possível conferir as passagens em pedágios, os valores e até dar uma entrada em contestação.
5: O pedágio eletrônico, chamado de Free Flow, permite a passagem de veículos pelos pontos de cobrança sem a necessidade de parada em cancelas ou cabines fiscais. E a partir de agora, o motorista que usa esse sistema vai poder consultar todos os registros de passagem por meio do aplicativo CNH do Brasil, que tem mais de 81 milhões de usuários. Será possível consultar registros nas rodovias que utilizam o sistema, sejam elas federais ou estaduais. O ministro dos Transportes, Jorge Santoro, deu detalhes sobre a plataforma.
0: Qualquer pessoa pode consultar as suas passagens nos postos de Free Flow no país inteiro. Com o aplicativo, ela vai ter a noção exata se passou ou não passou, quando ela passou, em qual rodovia ela passou. Agora ele tem um órgão oficial que é a Senatran que diz, ele passou ali realmente. Ah, mas eu não passei. Então ele vai lá no aplicativo, ele pode fazer a contestação. Eu não passei, não concordo com aquela cobrança. Até nisso o aplicativo é mais moderno.
5: Hoje, 14 concessionárias já estão integradas à plataforma. O aplicativo envia notificações sobre a cobrança e o motorista tem até 30 dias para pagar pela passagem no pedágio. Mas atenção, o pagamento não é feito pela plataforma. O CNH do Brasil direciona o usuário ao canal disponibilizado pela concessionária. Reportagem Luciana Colares de Holanda.
3: Parentes de desaparecidos contam com a tecnologia para ajudar na localização dessas pessoas.
2: Em todo o país, postos de coleta de DNA do Ministério da Justiça e Segurança Pública estão preparados para receber os familiares que ainda não tenham doado material genético.
3: A doação é simples e aumenta as chances pela busca da pessoa que desapareceu.
10: São 342 postos de coleta disponíveis em todo o país. A coleta é uma forma de ampliar as chances de identificação de pessoas desaparecidas. O secretário nacional de Segurança Pública, Chico Lucas, explica que o DNA do familiar é incluído em bancos de perfis genéticos e pode ser comparado com materiais de pessoas encontradas vivas ou mortas, cuja identidade ainda não foi confirmada.
11: Existe, então, um universo de pessoas que ainda possam ser identificadas. Por quê? Porque muitas vezes os parentes não vão atrás, os parentes não sabem. A amostra só pode ser usada para fins de localização de desaparecidos, porque a pessoa pode ter receio de ser, por exemplo, comparado com um criminal. Então, essa identificação não serve a fins criminais, só civis.
10: Desde 2021, foram 815 identificações de pessoas desaparecidas através dos bancos de DNA. A recomendação é que participem da campanha, preferencialmente familiares biológicos diretos, pai ou mãe, filhos ou ou irmãos da pessoa desaparecida. Menores de idade também podem participar, acompanhados e autorizados por um responsável. A coleta é simples, feita com um cotonete ou uma pequena esponja na parte interna da bochecha. Não é necessário estar em jejum. Simone de Jesus, da Coordenação de Políticas sobre Pessoas Desaparecidas do Ministério da Justiça, defende que o procedimento ajuda na identificação.
12: Quem tem um familiar desaparecido, que doe seu material, que isso é uma possibilidade muito importante de poder resolver e ter uma resposta numa situação que a gente sabe que é tão desesperadora para todos os familiares.
10: Quem já forneceu DNA em campanhas anteriores não precisa repetir o procedimento. O perfil continua armazenado e pode ser comparado em novos registros. O familiar deve procurar os postos indicados pelo Ministério da Justiça, munidos de documento de identificação, o memorando de encaminhamento da delegacia e, se possível, documentos da pessoa desaparecida. Reportagem Pablo Mundim.
2: Os endereços dos postos de coleta podem ser consultados em gov.br/MJ.
3: Escuta, acolhimento e orientação a mulheres em situação de vulnerabilidade.
2: A partir de hoje serão disponibilizados 100 mil teleatendimentos a elas pelo SUS.
3: Conheça os detalhes na reportagem de Graziele Bezerra.
13: O serviço é voltado a mulheres em situação de violência, mães atípicas e mulheres que cuidam de familiares com deficiência ou doenças raras. A expectativa é realizar até 100 mil teleatendimentos por mês a partir desta segunda-feira. As consultas poderão ser agendadas via Meu SUS Digital, como explica a secretária de Atendimento Especial da Saúde do Ministério da Saúde, Ana Luísa Caldas.
14: Essa oferta de maneira remota, de maneira na palma da mão, para a gente facilitar e, de fato, conseguir superar algumas barreiras de acesso. A gente sabe que a gente ainda não consegue ter a capilaridade que a gente gostaria de ter de serviços especializados em todos os territórios nacionais. Então, por que não utilizar também da saúde digital, atendimento remoto, a favor e em prol dessas pessoas no território?
13: Para agendar um atendimento, basta acessar o aplicativo Meu SUS Digital com a conta gov.br, selecionar a opção Acolhe Mais e realizar o cadastro. Em até 24 horas, a paciente receberá o contato da equipe do SUS para escolher a data e o horário da consulta. Cada usuária poderá realizar até 10 sessões, com possibilidade de realizar um novo ciclo quando necessário. Especialistas em saúde mental foram capacitadas para identificar situações de risco em que a paciente esteja, como explica o ministro da Saúde, Alexandre Padilha.
15: Começa com a psicóloga, combinando com aquela mulher, qual que é a palavra que você pode usar como código para interromper a consulta, se você se sentir em situação de risco, se o agressor passar por aqui, entrar por aqui, né? O papel vai ser acolher e buscar construir um conjunto do cuidado junto ali com o município, junto com a rede local, com as potências que a rede local tem, né?
13: Ao final das sessões, a mulher poderá ser encaminhada para a continuidade do cuidado em um centro de atenção psicossocial ou em um outro serviço da rede. O teleatendimento está disponível de segunda a sexta-feira, das 8 da manhã às 8 da noite, e aos sábados, das 8 da manhã às 2 da tarde. Reportagem Graziele Bezerra.
2: E uma ferramenta digital ajuda quem deseja se livrar do vício em bebidas alcoólicas.
3: Disponível no Meu SUS Digital, o Modera Brasil disponibiliza testes, dicas e informações e pode recomendar o usuário a procurar ajuda médica.
2: O tratamento para o alcoolismo está disponível no Sistema Único de Saúde.
16: Davi Alves de Souza, morador de Brasília, é filho de um pai alcoólatra e perdeu a mãe aos 7 anos de idade. Ele conta que encontrou na bebida uma forma de preencher o vazio deixado pela mãe. Aos 42 anos, decidiu buscar ajuda para abandonar a dependência.
17: Pedi trabalho, pedi esposa, falei assim, eu não quero mais, eu acho que eu vou conseguir, eu tenho certeza que eu vou conseguir.
16: Dados do Ministério da Saúde apontam que cerca de 20% dos brasileiros com mais de 18 anos ingerem pelo menos 6 doses de álcool em uma única ocasião. O consumo excessivo é um dos principais fatores de risco para diversas doenças. Também provoca prejuízos emocionais e sociais, como lembra a gerente do Centro de Atenção Psicossocial, Álcool e Outras Drogas de Samambaia, Gabriele Tereza de Jesus.
18: Normalmente a família chega um momento que não quer mais, nem os filhos, nem a esposa, então eles vêm na questão do trabalho, deixam de ir ao trabalho ou perdem o emprego, ficam em situação de rua.
16: A ferramenta Modera Brasil, disponível no Meu SUS Digital, oferece meios de prevenção ao uso exagerado de bebidas alcoólicas. O aplicativo permite ao cidadão avaliar o padrão de consumo e recomenda, quando necessário, procurar os serviços da rede pública de saúde. O Modera Brasil foi desenvolvido pela Universidade de São Paulo em parceria com o Ministério da Saúde, como explica a secretária de Atenção Primária à Saúde, Ana Luísa Ferreira Caldas.
19: O aplicativo ele vem como uma ferramenta de autocuidado apoiado para fazer a avaliação do nosso consumo alcoólico enquanto cidadãos, mas também traz diversas ferramentas dentro do próprio aplicativo para educação e saúde, traz o consumo, né, de quanto que custa esse consumo alcoólico que as pessoas acabam utilizando na sociedade de maneira geral, exatamente para a gente poder fazer promoção da saúde, levar o autocuidado apoiado e conhecimento técnico baseado em evidência para a população se sentir também segura com as informações na palma da mão.
16: E para quem precisa de ajuda para enfrentar problemas relacionados ao consumo de álcool, a Unidade Básica de Saúde é a primeira porta de entrada para o cuidado no SUS. As equipes orientam como reduzir ou interromper o consumo e oferecem ainda tratamento de saúde para doenças associadas ao uso de bebidas e, quando necessário, encaminham para um atendimento especializado nos Centros de Atenção Psicossocial, Álcool e Outras Drogas, CAPS. Reportagem Cleide Lopes.
3: A vacinação de crianças e adolescentes menores de 15 anos segue em todo o país até 1º de setembro dentro da campanha nacional de multivacinação.
2: Pais e também responsáveis devem procurar uma unidade de saúde e levar a caderneta de vacinação em papel ou pelo Meu SUS Digital para conferir se há doses em atraso e manter a proteção contra mais de 20 doenças.
3: No último sábado, o Dia D reforçou a mobilização com atendimento em unidades de saúde, pontos móveis e espaços públicos.
20: Em Brasília, o servidor público Daniel Moreira aproveitou o dia de folga para atualizar a caderneta de vacinação dos filhos.
21: Eu trouxe as crianças para verificar se a cobertura vacinal estava adequada, se não. E aproveitei e também verifiquei se as minhas vacinas estavam em dia.
20: Famílias inteiras reservaram o sábado para ficar em dia com a saúde. Unidades básicas de todo o país abriram as portas para a campanha de multivacinação. O ministro da Saúde, Alexandre Padilha, falou da importância da vacina.
22: Vocês, pais e mães atuais, só não têm paralisia infantil, só não tiveram meningite, só não tiveram sarampo, porque um dia o seu pai e a sua mãe saiu de casa e te levou para vacinar. Hoje a vacina está o ano inteiro lá. Se tiver dificuldade de levar na unidade de saúde, faz uma autorização para tomar a vacina na escola, que as equipes de saúde da família de todo o país vão até as escolas vacinar as crianças. Então tem toda a oportunidade para vacinar, manter sua criança protegida.
20: Por causa do surgimento de um surto de sarampo em vários países das Américas, a vacinação contra a doença está sendo reforçada, como destacou o ministro Alexandre Padilha.
22: Quem é de São Paulo, São Bernardo e Guarulhos, são três cidades que hoje têm pouco mais de 20 casos identificados desde o começo de julho, precisa tomar a vacina do sarampo, mesmo se achar que está com a caderneta atualizada.
20: O dia de vacinação também atraiu idosos e gestantes aos postos de vacinação. Foi o caso da aposentada Dalva Dourado.
23: Sem as vacinas, né, como que a gente vai se livrar das epidemias, das doenças? Tem que vacinar.
20: Já a bancária Ana Paula Medeiros trouxe o filho e acabou também sendo vacinada.
24: Eu tomei três, todas que estavam em atraso, e aí agora já está tudo em dia.
20: A pequena Maria Clara de Andrade, de 10 anos, resumiu bem o sentimento de estar imunizada.
1: Se você pegar uma doença, pode ser pior do que vacinar, bem pior.
20: A campanha segue até o dia 1º de setembro, com a oferta de 20 vacinas do calendário nacional. A estratégia protege contra doenças graves como meningite, tuberculose, hepatite e cânceres associados ao HPV. Reportagem Luana Karen.
2: Já está disponível para consulta o quarto e último lote da restituição do Imposto de Renda 2026.
3: O valor pode ser creditado na conta do contribuinte até o dia 31 de agosto.
2: A consulta ao lote pode ser feita no portal ou no aplicativo da Receita Federal.
4: A consulta ao quarto lote de restituição do Imposto de Renda à Pessoa Física de 2026 começa nesta segunda-feira, dia 24 de agosto. O lote também inclui restituições residuais de anos anteriores. São 521.935 restituições, que somam quase R$1.240.000. O crédito será realizado em 31 de agosto e é feito somente em conta do titular da declaração. Entre os beneficiados estão contribuintes com prioridade legal, como idosos, pessoas com deficiência ou doença grave e contribuintes cuja a principal fonte de renda seja o magistério. A consulta pode ser feita no portal da Receita Federal, gov.br/Receita Federal, em Meu Imposto de Renda, e depois em Consultar Minha Restituição. Também é possível verificar a situação pelo aplicativo da Receita Federal. Se houver pendências na declaração, o contribuinte pode corrigir as informações por meio de uma declaração retificadora. Dilson Santa Fé, para a Voz do Brasil.
3: Foi apresentada esse mês a versão atualizada de uma publicação com o mapeamento de riscos para a prevenção de desastres naturais no país.
2: O texto traz avanços científicos e técnicos das últimas décadas, desde a obra original publicada em 2007.
3: O objetivo é apoiar os municípios na elaboração de planos, projetos e obras de redução de riscos diante dos impactos trazidos pelas mudanças climáticas.
2: Entre elas, o fenômeno do El Niño, que traz impactos como chuvas acima da média na região sul e seca e calor acentuados na porção norte.
3: Foi o que apontou Rodolfo Moura, diretor do Departamento de Mitigação e Prevenção de Risco do Ministério das Cidades.
6: Só é possível atuar nos desastres se a gente conhece o risco. No momento que a gente está vivenciando agora, de crise climática, de possível intensificação dos processos com o El Niño que se avizinha. Então a gente entende que é um documento que pode já surtir efeito como um documento que pode trazer ações de prevenção de norte a sul do Brasil.
2: A publicação está disponível no site gov.br/cidades.
3: A música brasileira e suas partituras agora na internet.
2: Um espaço onde notas, acordes e melodias que fazem parte da nossa história estão a um clique de distância.
3: O novo portal de partituras amplia o acesso a esse patrimônio musical, colaborando também para o ensino musical brasileiro.
8: Chico Buarque, Tom Jobim, Hermeto Pascoal, nomes da música brasileira que agora tem partituras de suas composições reunidas na plataforma online Partituras Brasileiras. A diretora do Centro de Música da Fundação Nacional de Artes, FUNARTE, Eulícia Esteves, explica o que é possível encontrar no site.
9: Partituras do nosso cancioneiro popular, partituras de música de concerto, de compositores brasileiros, ou seja, é uma plataforma de partituras de compositores nacionais, para várias formações, para orquestras, para bandas e para instrumento solo também.
8: O acervo contempla materiais voltados ao ensino musical. Além das partituras, é possível também conhecer obras da música brasileira em formato digital. Na plataforma, o usuário pode pesquisar em itens como catálogo geral, ensino musical e Bienal da Música Brasileira Contemporânea. Eulícia Esteves, da FUNARTE, destaca quem pode usar o material.
9: Músicos, professores, pesquisadores, amantes da música brasileira de uma forma geral.
8: A plataforma vai permitir o aumento gradual do acervo, como explica o músico, pesquisador e professor Renato Borges.
25: Porque já existe uma quantidade razoável de repertório que é disponibilizado, né, em projetos digitais a tendência é que essa quantidade vai aumentar com o passar do tempo.
8: A pesquisa da partitura pode ser feita pelo nome do compositor, título da obra e formação instrumental, como banda marcial, por exemplo. Também é possível pesquisar por diferentes instrumentos e tipos de voz, como soprano e tenor. O endereço da plataforma é partiturasbrasileiras.funarte.gov.br. Reportagem, Márcia Fernandes.
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3: Podem participar os candidatos que não foram pré-selecionados nas chamadas anteriores e aqueles que não conseguiram vaga por falta de formação de turma.
2: O processo é gratuito e deve ser feito pelo Portal Único de Acesso ao Ensino Superior.
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2: Uma realização da Secretaria de Comunicação Social da Presidência da República.
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2: Fique agora com as notícias do Poder Judiciário e do Congresso Nacional. De interesse nos dias 26 e 27 de agosto, quarta e quinta-feira.
3: Podem participar os candidatos que não foram pré-selecionados nas chamadas anteriores e aqueles que não conseguiram vaga por falta de formação de turma.
2: O processo é gratuito e deve ser feito pelo Portal Único de Acesso ao Ensino Superior.
3: E essas foram as notícias do governo federal.
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2: Supremo inicia audiência pública para debater a constitucionalidade de dispositivos da lei antifacção.
3: TST discute o controle do uso de banheiro no trabalho.
2: STJ decide que judiciário só pode determinar tratamento pelo SUS no exterior em situações excepcionais.
3: Boa noite, eu sou o Arthur Filho.
2: E eu sou Walter Lima.
3: O Supremo iniciou hoje uma audiência pública para debater a constitucionalidade de dispositivos da lei antifacção.
2: Ao todo, 48 expositores foram admitidos para apresentar argumentos técnicos sobre dispositivos da nova legislação, que são questionados em 4 ações diretas de inconstitucionalidade em tramitação na Corte.
3: Oficialmente denominada Marco Legal do Combate ao Crime Organizado, a lei que entrou em vigor em março alterou o Código Penal, o Código de Processo Penal e outras leis penais.
2: O texto define como facção criminosa o agrupamento de pelo menos 3 pessoas que empreguem violência, grave ameaça ou coação para exercer controle territorial ou social, intimidar a população e autoridades ou atacar serviços estruturais essenciais. A audiência será retomada amanhã pela manhã e se estende na parte da tarde.
3: O judiciário só pode obrigar o SUS a custear tratamento médico no exterior em casos excepcionais, como comprovação de que não há tratamento eficaz disponível no Brasil.
2: Para o STJ, o direito à saúde não garante acesso à melhor tecnologia médica disponível no mundo. Fátima Uchoa.
4: Com esse entendimento, a segunda turma do STJ manteve a negativa do TRF4 para que a União custeasse o transplante intestinal e o tratamento de uma menina de 11 anos em hospital dos Estados Unidos. O ministro relator Marco Aurélio Belize explicou que havia dados técnicos sobre hospitais brasileiros habilitados para o referido transplante. O ministro também ressaltou que a proteção integral assegurada a crianças e adolescentes não afasta a necessidade de observar os critérios técnicos, a organização do SUS e a igualdade na distribuição de recursos, devendo a proteção integral ser harmonizada com a sustentabilidade do sistema e com as escolhas legítimas de política pública.
3: O TST faz audiência pública nesta terça-feira para debater o controle e a limitação do uso de banheiro por empregados durante o trabalho.
2: O assunto diz respeito principalmente a setores específicos como teleatendimento e frigoríficos. Simone Moura.
5: Para muitos trabalhadores, o tempo de trabalho é tão cronometrado que é difícil até ir ao banheiro durante o serviço. Mas essa é uma necessidade básica de qualquer pessoa. Por isso, o assunto virou tema de audiência aqui no TST. O Tribunal Superior do Trabalho quer ouvir trabalhadores, empresários, médicos, para discutir a possibilidade de acordos e convenções coletivas flexibilizarem regras relacionadas ao uso de banheiros em atividades como teleatendimento e frigoríficos. A audiência será realizada às 14h desta terça-feira na sede do TST, com transmissão ao vivo pelo canal do Tribunal no YouTube.
3: Participação dos eleitores é destacada pelo presidente do TSE durante a eleição simulada no Maranhão.
2: O teste reuniu mais de 1000 eleitores e reproduziu as condições de uma eleição real. Vitor Struck.
6: A participação dos eleitores é fundamental para garantir a força e a legitimidade da democracia. A avaliação é do presidente do TSE, ministro Cássio Nunes Marques, que acompanhou uma eleição simulada em Paulino Neves, no Maranhão. A iniciativa, promovida pelo TRE do Maranhão, é acompanhada pelo TSE. Funcionou como um ensaio para as eleições gerais de 2026. A simulação reproduziu as etapas de uma eleição real, desde o primeiro voto até a emissão do boletim de urna no fim do dia. Técnicos e observadores do TSE acompanharam a operação. Segundo o presidente do tribunal, o uso da tecnologia na justiça eleitoral tem como objetivo garantir que a vontade do eleitor seja registrada de forma exata, transparente e segura.
7: A tecnologia, para essa justiça especializada, nunca representou um fim em si mesmo, mas sim o meio pelo qual garantimos que a vontade do eleitor seja registrada de forma exata, transparente e inviolável.
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1: A você, uma boa noite.
0: E até amanhã.
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4: Eu sou Paula Groba.
5: E eu sou Ricardo Nakaoka.
4: E estes são os destaques de hoje do Jornal do Senado, que começa agora.
5: Fim da escala 6x1 é defendida em sessão de homenagem ao Tribunal Superior do Trabalho.
4: PEC com mudanças na segurança pública chega ao Senado.
5: Campanha mobiliza familiares de desaparecidos para coleta de DNA.
4: Boa noite.
5: Boa noite.
4: O mundo do trabalho mudou, os desafios também. A inteligência artificial, a automação e as plataformas digitais estão transformando profissões, jornadas e relações entre trabalhadores e empregadores. Em meio a tantas mudanças, velhos problemas permanecem, mas ganham novas formas.
5: Uma sessão especial do Senado celebrou nesta segunda-feira os 80 anos do Tribunal Superior do Trabalho. Durante o evento, parlamentares e representantes da Justiça Trabalhista defenderam o fim da escala 6x1 e o combate à precarização no mercado laboral. A repórter Marcela Diniz traz os detalhes.
6: Em 1946, o então Conselho Nacional do Trabalho passou a integrar oficialmente o Poder Judiciário e a se chamar Tribunal Superior do Trabalho. De lá até hoje, muita coisa mudou nas relações entre patrões e empregados. Terceirização, trabalho intermitente e outros tipos de contrato que não abrangem direitos que eram consagrados em outros tempos, como férias remuneradas e auxílio-doença. A tecnologia também impactou o mundo laboral. Diante dessa realidade, a Justiça do Trabalho precisa compreender os novos cenários e assegurar proteção ao elo mais fraco, o trabalhador. O presidente do TST, ministro Luiz Felipe Vieira de Melo Filho, comentou esse desafio.
7: A inteligência artificial, a automação, a economia digital e o trabalho intermediado por plataformas já fazem parte da realidade de milhões de pessoas. A própria noção de tempo e local de trabalho passa por profundas mudanças. A velha exploração do trabalho assume novas faces e desafia, cotidianamente, o mistério de distribuir justiça social.
6: O senador Paulo Paim, do PT do Rio Grande do Sul, defendeu que o Congresso aprove leis que garantam proteção trabalhista e o direito de viver para além do trabalho.
8: É urgente que o Brasil ponha o fim da escala 6x1 e promova a redução da jornada de trabalho para 40 horas semanais sem redução salarial. Isso é modernizar as relações de trabalho.
6: Ministros do TST já defenderam publicamente a aprovação da proposta de emenda à Constituição que acaba com a escala 6x1 e reduz a jornada máxima para 40 horas semanais. A PEC está na Comissão de Constituição e Justiça do Senado.
4: O Senado analisa o projeto de lei que torna obrigatória a realização do teste do bafômetro ou exames toxicológicos para todos os condutores envolvidos em acidentes de trânsito.
5: A proposta também estabelece que o crime de homicídio culposo ao volante sob efeito de álcool ou drogas seja inafiançável. A reportagem é de Bruno Lourenço.
9: O projeto torna obrigatória a testagem de alcoolemia ou de outras substâncias psicoativas em motoristas envolvidos em sinistros. O autor, senador Fabiano Contarato, do PT do Espírito Santo, que já foi delegado, afirma que a medida busca evitar dúvidas na perícia e agilizar a identificação de casos de embriaguez logo após a ocorrência.
10: O que o projeto faz é que, em estado flagrancial, ele vai ser preso em flagrante. Aí o juiz, na audiência de custódia, é que vai avaliar se ele vai manter a prisão em flagrante ou se ele vai converter a prisão em flagrante preventiva.
9: Além da testagem compulsória, a proposta veda a concessão de fiança nos casos em que o motorista alcoolizado ou drogado causar a morte de outra pessoa. A medida já foi aprovada na Comissão de Segurança Pública.
4: E a segurança pública pode ganhar novas regras diretamente na Constituição. A chamada PEC da Segurança Pública começa a avançar no Senado após ser enviada à Comissão de Constituição e Justiça. Entre outros pontos, a proposta prevê maior integração das ações de segurança entre União, estados e municípios.
5: Com a escolha de um relatório relator, o texto poderá entrar na fase de discussão. Os detalhes com o repórter Herman Kulitz.
11: A chamada PEC da Segurança Pública busca modificar a Constituição com o objetivo de combater com mais rigor o crime organizado, de ampliar a atuação da Polícia Federal, de criar polícias municipais, de aumentar os recursos para a segurança pública e para o sistema penitenciário, além de trazer outras medidas que ajudem no enfrentamento da criminalidade. Como destacou o relator da proposta, senador Rogério Carvalho, do PT de Sergipe.
12: Para que a gente possa aprovar definitivamente uma emenda constitucional que defina claramente o financiamento do sistema prisional brasileiro, que a gente possa integrar os órgãos de segurança pública, municipais, estaduais e federal, que a gente possa integrar as inteligências e com isso ter mais financiamento e mais gestão da segurança pública, responsabilizando todos os entes federados e assim garantir ao povo brasileiro direito à segurança, à liberdade de ir e vir.
11: Após análise na comissão, o texto poderá seguir para o plenário do Senado, onde precisará de pelo menos 49 votos favoráveis em 2 turnos para ser aprovada.
4: E familiares de pessoas desaparecidas podem procurar até a próxima sexta-feira pontos de coleta em todo o país para fornecer o material genético.
5: O DNA poderá ser comparado com bancos de dados e auxiliar na identificação e localização de desaparecidos. Repórter Rodrigo Rezende.
13: Até a próxima sexta-feira, 28 de agosto, familiares de pessoas desaparecidas podem entrar em contato com as secretarias de segurança dos 26 estados do país e do Distrito Federal para que profissionais façam a coleta de DNA e outros materiais que permitam o auxílio na busca pelos desaparecidos. A presidente da Comissão de Direitos Humanos do Senado, senadora Damaris Alves, do Republicanos do Distrito Federal, afirma que a situação é urgente.
14: A Comissão de Direitos Humanos tem dado uma atenção especial porque hoje no Brasil nós estamos com mais de 100 mil pessoas desaparecidas. E mais de 55 mil são crianças. Onde estão nossas crianças?
13: A coleta de DNA é indolor e deve ser preferencialmente feita por familiares de primeiro grau da pessoa desaparecida, caso de pai, mãe, filhos ou irmãos. Para mais informações, acesse gov.br/mj.
4: O projeto que transforma em lei o mapa do caminho para zerar o desmatamento e fazer a transição energética no Brasil está em análise nas comissões do Senado.
5: A ideia de mapa do caminho foi apresentada pelo Brasil na COP30 no ano passado em Belém. Repórter César Mendes.
15: O projeto do senador Beto Faro, do PT do Pará, inclui na Política Nacional sobre Mudança do Clima os mapas para uma transição justa à economia de baixo carbono e para o desmatamento zero. Segundo o autor, a medida transforma essas diretrizes em política de Estado e pode servir de referência a outros países em desenvolvimento. O climatologista Carlos Nobre também defende ações de restauração florestal em grande escala.
16: 4 biomas brasileiros estão na beira do ponto de retorno: Amazônia, Cerrado, Pantanal e Caatinga. É essencial que o Brasil vá nessa linha desses mapas.
15: O mapa do caminho vai permitir um planejamento de longo prazo para o Brasil reduzir suas emissões e combater o desmatamento, alinhado com os compromissos internacionais assumidos no Acordo de Paris.
17: Eleições 2026.
4: O dinheiro é um dos combustíveis das eleições. É ele que ajuda a financiar campanhas, pagar equipes, produzir materiais e levar candidatos até os eleitores. Neste ano, quase 5 bilhões de reais estarão disponíveis para a disputa eleitoral.
5: Mas afinal, de onde vem todo esse dinheiro? E como ele é dividido entre partidos e candidatos? A repórter Patrícia Oliveira explica.
18: O fundo eleitoral é formado por dinheiro público e é destinado apenas para as campanhas em ano de eleições. Em 2026, dos quase 5 bilhões de reais para os 30 partidos registrados no TSE, o PL é que vai ficar com a maior fatia, cerca de 882 milhões de reais. A divisão leva em conta o tamanho das bancadas na Câmara e os votos recebidos pelos partidos na eleição anterior para deputado federal. Também considera a representação no Senado e 2% são divididos igualmente entre todas as legendas. Os partidos definem como distribuir a sua parcela entre os candidatos, como explica o cientista político Rafael Favetti.
19: Os partidos, a rigor, podem usar livremente, tal qual a sua diretoria executiva queira usar na campanha. Porém, os partidos prestam contas à Justiça Eleitoral terminadas as eleições.
18: O eleitor pode acompanhar essa prestação de contas dos partidos pelo site do TSE.
5: Portal E-Cidadania. 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Com a edição de Paula Groba e trabalhos técnicos de João Lira, o Jornal do Senado fica por aqui. Acompanhe agora as notícias da Câmara dos Deputados. Boa noite.
4: Boa noite e até amanhã.
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20: Projeto estimula energia limpa em assentamentos da reforma agrária.
21: Deputados atualizam regulamentação dos profissionais da radiologia.
20: Propostas ampliam controle sanitário sobre suplementos alimentares.
21: Boa noite. Projetos que ampliam o controle sanitário sobre suplementos alimentares estão prontos para serem incluídos na pauta de votações do plenário da Câmara. Saiba mais sobre o assunto na reportagem de José Carlos Oliveira.
22: O deputado Felipe Carreiras, do PSB de Pernambuco, acredita em rápida aprovação de propostas que ampliam o controle sanitário e as punições para fraudes e publicidade enganosa em torno dos suplementos alimentares. Os três projetos de lei foram recomendados pelo grupo de trabalho que ele coordenou na Câmara dos Deputados, já tiveram o regime de urgência aprovado e, portanto, estão prontos para votação no plenário. Além de criminalização e aumento de multa diante de irregularidades, as propostas têm foco em segurança alimentar.
23: Nós temos a grande chance de ter uma legislação moderna, de referência internacional, na medida que nós procuramos enxergar todos os mercados mundiais que comercializam suplemento. A gente pensa uma proibição e uma multa para a rede social que estiver possibilitando esse tipo de propagação indiscriminada, assim como as big techs que ofertam no Mercado Livre, no Amazon, na Shopee, esse tipo de produto. Pior do que a suplementação inadequada é a substância falsificada. E está entrando no Brasil, sendo sugerida por esses digital influencers que não têm nem formação médica.
22: Entre 2000 e 2025, 63% dos processos analisados pela Agência Nacional de Vigilância Sanitária foram relacionados a suplementos, envolvendo uso de anabolizantes, manipulação do teor de proteínas e rótulos irregulares. Nas audiências públicas promovidas pelo Grupo de Trabalho, entre outubro do ano passado e março deste ano, técnicos da Anvisa relataram casos de suplemento ômega 3 feito apenas de óleo vegetal com aroma de peixe, whey protein e creatina à base de farinha com saborizante e substâncias tóxicas do agronegócio em laboratório de suplemento alimentar. Felipe Carreiras deverá ser o relator das propostas de controle sanitário dos suplementos alimentares no plenário da Câmara. O deputado lembrou que as audiências no grupo de trabalho ouviram todos os setores envolvidos, desde as empresas até médicos e nutrólogos. Da Rádio Câmara de Brasília, José Carlos Oliveira.
17: Saúde.
20: Baleia Rossi, do MDB de São Paulo, apresentou projeto que estabelece diretrizes para ampliar a atenção à saúde da mulher durante o climatério e a menopausa no SUS. Ele explica que a ideia é qualificar o atendimento, ampliar o diagnóstico e facilitar o acesso a tratamentos.
21: O texto também institui a Semana Nacional de Conscientização sobre o Climatério e a Menopausa, a ser realizada na primeira quinzena de março. O objetivo, segundo Baleia Rossi, é ampliar a informação sobre o tema, reduzir estigmas e fortalecer as ações de educação em saúde.
17: Previdência.
20: Júnior Lourenço, do Maranhão, é favorável ao projeto que regulamenta a aposentadoria especial de agentes comunitários de saúde e de combate às endemias. Para ele, a medida é importante para garantir direitos previdenciários àqueles que atendem diretamente à população.
21: Júnior Lourenço explica que a proposta prevê aposentadoria com integralidade e paridade aos 50 anos para mulheres e aos 52 para homens, após 20 anos de atividade. O texto também estabelece regras para quem tem tempo de serviço em outras funções.
0: Trabalho.
20: Projeto de Rodrigo Valadares, do PL de Sergipe, cria uma modalidade de aprendizagem voltada a jovens egressos do serviço militar obrigatório. O texto permite que empresas de segurança privada substituam a cota de aprendizes pela concessão de bolsas preparatórias a esses jovens.
21: Rodrigo Valadares explica que o projeto reduz para 19 anos a idade mínima para atuação como vigilante de quem comprovar a prestação do serviço militar e dispensa. Para ele, a medida amplia a inserção de ex-militares no mercado de trabalho e reduz a vulnerabilidade desses jovens.
0: Votação.
20: O projeto que amplia o reconhecimento de profissionais da radiologia foi alterado na Câmara e retorna ao Senado para análise das modificações. Saiba mais com a repórter Sofia Peçanha.
1: A Comissão de Constituição e Justiça aprovou o projeto que atualiza a regulamentação das profissões de técnico e tecnólogo em radiologia e de bacharel em ciências radiológicas. A proposta, já aprovada pelo Senado, altera a lei que regula o exercício das profissões da área desde 1985. Entre as mudanças está o reconhecimento formal das categorias de bacharel, tecnólogo e técnico em radiologia, além da ampliação das áreas de atuação profissional. O texto busca adequar a legislação às novas tecnologias utilizadas em exames e tratamentos de saúde, além de atividades industriais e de segurança que utilizam radiação. O projeto já havia sido aprovado pela Comissão de Saúde. Na reunião, o relator, o deputado Ricardo Silva, do PSD de São Paulo, destacou a importância desses profissionais para o funcionamento dos serviços de saúde.
2: Eles buscam beneficiar os profissionais técnicos em radiologia, os quais têm atuação relevante nos serviços de saúde, principalmente na produção de exames radiológicos indispensáveis ao diagnóstico de patologias.
1: Além de atualizar as regras para o exercício da profissão, o texto determina quem pode obter registro nos conselhos regionais de técnicos em radiologia, estabelece regras para supervisão das técnicas radiológicas e reforça exigências relacionadas à proteção radiológica e à segurança dos trabalhadores e usuários dos serviços. Na prática, a proposta busca dar mais segurança jurídica aos profissionais ao definir quem pode atuar em cada atividade e quais são as responsabilidades de cada função. Durante a votação na Comissão de Constituição e Justiça, a deputada Érica Cocai, do PT do Distrito Federal, defendeu a proposta, afirmando que uma das principais mudanças é o reconhecimento dos tecnólogos em radiologia na legislação.
3: E por fim dizer que nós temos uma legislação que é uma legislação antiga, que não previa o tecnólogo, e tecnólogo agora vai poder fazer concurso público. Tecnólogo vai poder adentrar na saúde como tecnólogo. Portanto, é um reconhecimento.
1: Como a proposta que atualiza a regulamentação dos profissionais das técnicas radiológicas sofreu alterações durante sua análise na Câmara, ela retorna agora ao Senado para análise dessas modificações. Da Rádio Câmara de Brasília, Sofia Peçanha.
0: Desenvolvimento Regional.
21: Suco do PL do Rio Grande do Sul defende a criação de um regime excepcional para agilizar obras e compras em estados e municípios atingidos por calamidades climáticas. A medida flexibiliza regras de licitação e reduz prazos para acelerar a reconstrução da infraestrutura pública.
20: O projeto também permite contratações simplificadas para obras de prevenção, como drenagem, contenção de encostas e sistemas de alerta. Suco explica que a intenção é reduzir a burocracia sem abrir mão da transparência e da fiscalização dos recursos públicos.
0: Meio ambiente.
21: Mário Negromonte Júnior, do PSB, pede que a Comissão de Finanças e Tributação realize uma audiência pública para discutir os impactos econômicos, fiscais e patrimoniais da atuação do ICMBio e das unidades de conservação federais em Una, no sul da Bahia.
20: Segundo Mário Negromonte Júnior, as restrições ambientais afetam atividades agropecuárias, investimentos, acesso ao crédito e a arrecadação do município. Ele defende um debate para conciliar a preservação ambiental com segurança jurídica dos proprietários e o desenvolvimento da região.
0: Transportes.
21: A Câmara aprovou e encaminhou para análise do Senado o projeto que prorroga até 2032 a dispensa do adicional ao frete para a renovação da marinha mercante em transportes com origem ou destino nas regiões Norte e Nordeste. André Abidon, do PP do Amapá, observa que a cobrança pode representar de 8% a 40% do valor do frete.
20: De acordo com André Abidon, a prorrogação ajuda a reduzir os custos de transporte e dá mais segurança para empresas planejadas planejarem investimentos nas duas regiões. O benefício vale para a navegação entre portos brasileiros e para o transporte por rios e lagos.
6: Economia.
21: Afonso Florenci, do PT da Bahia, assina projeto que cria a Lei de Proteção da Soberania Econômica Nacional contra sanções estrangeiras. A proposta proíbe que sanções unilaterais impostas por outros países produzam efeitos no Brasil.
20: De acordo com Afonso Florenci, a medida protege a autonomia do país e impede o encerramento injustificado de contas bancárias e contratos por exigências externas. O deputado sustenta que o objetivo é proteger a economia e a legislação de interferências estrangeiras.
21: A proposta de emenda à Constituição que amplia a imunidade tributária de organizações religiosas foi aprovada na Câmara. Gabriel Mota, do União de Roraima, explica que o texto também impede a cobrança de impostos na aquisição de bens e serviços necessários ao funcionamento das instituições.
20: Gabriel Mota avalia que a mudança dá mais segurança jurídica à aplicação do benefício tributário. A proposta se estende a creches, asilos, orfanatos, monastérios, seminários e comunidades terapêuticas sem fins lucrativos geridas por essas organizações.
6: Agricultura.
21: A comissão aprovou o projeto que institui incentivos à geração de energia limpa em assentamentos da reforma agrária. A repórter Maria Neves tem mais detalhes.
7: A Comissão de Minas e Energia da Câmara aprovou o projeto do deputado Mercinho Lucena, do PSD da Paraíba, que cria incentivos para a geração de energia elétrica de fontes renováveis em áreas da União destinadas à reforma agrária. Pelo texto, poderão se beneficiar da lei pessoas físicas ou jurídicas organizadas em cooperativas e associações que representem assentados. Para viabilizar a geração de energia limpa nos assentamentos, a proposta assegura acesso prioritário a linhas de financiamento em bancos públicos e prioridade no licenciamento de obras de rede elétrica. O projeto também permite que o excedente de energia de microgeração e de minigeração distribuída seja adquirido por distribuidoras ou órgãos públicos. De acordo com o relator, deputado Júlio Lopes, do PP do Rio de Janeiro, o projeto cria a possibilidade para que cerca de 1 milhão de famílias acessem novas fontes de renda por meio da comercialização de excedentes energéticos. Na opinião do parlamentar, ao permitir que essas famílias instalem e operem usinas de energia limpa, o projeto cria um ambiente de negócios favorável ao cooperativismo e ao associativismo rural.
8: É um projeto que tem um mérito muito especial de dar àquelas pessoas que estão em áreas destinadas à reforma agrária. Portanto, pessoas que não têm propriedade, que não têm terra, que não têm outras possibilidades de desenvolverem projetos de energia. E a partir desses projetos terem uma capitalização, terem uma renda. E eu entendi que isso será de grande valia para a capitalização dessas áreas mais pobres do Brasil, ajudando essas populações menos assistidas.
7: O projeto que cria incentivos para a geração de energia renovável em assentamentos da reforma agrária, ainda será analisado pelas comissões de Agricultura, de Finanças e Tributação e de Constituição e Justiça. Da Rádio Câmara de Brasília, Maria Neves.
20: Marcelo Moraes, do PL do Rio Grande do Sul, é favorável ao projeto que atualiza as regras do crédito fundiário para a compra de imóveis rurais. Segundo o deputado, a proposta torna a política de acesso à terra mais justa ao considerar as diferenças de preços entre as regiões do país.
21: Marcelo Moraes afirma que os limites atuais estão defasados e dificultam o acesso de agricultores familiares ao programa. Para ele, a medida fortalece o crédito fundiário, amplia a inclusão produtiva e contribui para o desenvolvimento regional e a segurança alimentar.
6: Esporte.
20: Oliveira Maia, do União da Bahia, é autor da proposta que proíbe a publicidade, a propaganda e o patrocínio de apostas de cota fixa, as chamadas bets, em todo o país. O projeto ainda veda a contratação de influenciadores, atletas e celebridades para divulgar as apostas.
21: O texto proíbe também o patrocínio de eventos e a utilização de marcas de bets em estádios, arenas e outras instalações. Arthur Oliveira Maia acrescenta que 20% da área de exposição das plataformas de apostas apostas deve ser destinada a alerta sobre os riscos do jogo.
0: Ciência e tecnologia.
20: Fernanda Coelho Filho, do União de Pernambuco, solicita a criação da Frente Parlamentar em Defesa do Programa Espacial Brasileiro. O deputado entende que o colegiado pode colaborar com a formulação de políticas públicas voltadas para o setor espacial e de inovação tecnológica.
21: Fernanda Coelho Filho afirma que a iniciativa visa fortalecer a soberania nacional com o desenvolvimento de programas em telecomunicações e monitoramento climático e territorial. Ele argumenta que a frente vai atuar para garantir recursos orçamentários para o setor.
20: Antônio Doido, do MDB do Pará, celebra a aprovação na Câmara de projeto que impede o bloqueio de recursos do Fundo de Universalização dos Serviços de Telecomunicações. Ele ressalta a importância do FUST no financiamento de ações para ampliar o acesso à internet no país.
21: Antônio Doido avalia que a medida pode assegurar mais recursos para levar internet de qualidade a escolas públicas, áreas rurais e comunidades que ainda não têm atendimento adequado. O texto também prevê mais investimentos para a infraestrutura das próprias operadoras.
20: Juscelino Filho, do Maranhão, é favorável ao projeto que estabelece novas regras para o compartilhamento de postes de energia elétrica por empresas de telecomunicações. A proposta busca ampliar a organização das redes e garantir acesso isonômico à infraestrutura.
21: O texto atribui à ANEEL e à Anatel a definição das regras técnicas e econômicas do compartilhamento e prevê prazo de 5 anos para regularizar ocupações irregulares. A proposta, que tem o apoio de Juscelino Filho, também incentiva a modernização da infraestrutura.
0: Segurança Pública.
20: Mário Frias, do PL de São Paulo, defende ampliar o prazo da prisão temporária em investigações de organizações criminosas e associações criminosas de alta complexidade. A medida vale para casos que dependam de provas como quebras de sigilo e análise de dados digitais.
21: Pela proposta, a prisão temporária poderá durar até 40 dias, com possibilidade de prorrogação por igual período, mediante decisão judicial fundamentada. Segundo Mário Frias, o texto também estabelece prazo de 30 dias para o Ministério Público se manifestar após a conclusão do inquérito.
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0: Justiça.
20: Felipe Francischini, do Podemos, do Paraná, quer reforçar a proteção patrimonial da mulher na dissolução do casamento ou da união estável. Ele defende que medidas de bloqueio e proteção de bens não poderão atingir imóveis ou outros bens dados como garantia em financiamentos.
21: Felipe Francischini afirma que a medida evita que bens que ainda pertencem juridicamente ao banco ou a outro credor sejam incluídos na proteção patrimonial. Segundo o deputado, a intenção é assegurar que as medidas incidam apenas sobre bens efetivamente disponíveis.
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20: O jornal Câmara dos Deputados irá a Salvador nesta sexta-feira para mais uma gravação itinerante da Voz do Brasil nos estúdios de emissoras da Rede Câmara de Rádio.
21: Lado a lado, um âncora da Rádio Câmara de Brasília e um âncora da emissora local vão apresentar as principais notícias do dia. O programa gravado em Salvador irá ao ar na próxima segunda, dia 31.
20: Termina agora o jornal Câmara dos Deputados, produzido pela Rádio Câmara, com trabalhos técnicos de Everson Urani e apresentação de Márcio Aquiles Sardi e Val Monteiro. Boa noite.
21: Uma ótima noite. Você fica agora com o Minuto do TCU.
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6: No dia 1º de setembro, o Tribunal de Contas da União vai realizar painel para debater os desafios do transporte público no Brasil. O encontro vai tratar de problemas que afetam diretamente os passageiros, como o aumento do preço das passagens e as dificuldades para financiar o transporte coletivo. Também estarão em discussão a tarifa zero, a redução das emissões de poluentes e o novo marco legal do transporte público, aprovado em junho deste ano. O painel vai reunir representantes do governo, empresas, universidades, organizações da sociedade civil e especialistas internacionais. O evento é aberto.
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1: 20:16.
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0: 20h30.
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1: 20h49.
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